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6: 9 e 13.

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1: 9:35.
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6: 9:42.

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1: 10 e 2.
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1: 10 e 8.

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7: 10:42.

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1: 4,55.
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7: Muito bom dia, olha a hora certa, agora são 5 horas, 2 minutos, 5 e 2 dessa terça-feira, terça-feira, 19 de maio, o ano é 2026, hoje dia de procissão do Bocapio e Conceição do Jacuípe, dia de feira livre, né? Pois é, estamos aqui firmes e fortes porque terçou na presença do Senhor. Estamos a 139 dias do ano, faltando 226 dias para mudarmos o calendário para 2027. É, 21ª semana do ano, a estação é outono, o signo é touro. Abraçar você, meu amigo, irmão, caminhoneiro, carreteiro, cegonheiro, motorista de ônibus, condutor de transporte alternativo, pessoal das vans, das topiques, aos taxistas, mototaxistas, você que trafega pelas BRs da vida, no seu carro, no carro da empresa, é passageiro, tá de carona, mas tá ouvindo a nossa programação. Deus abençoe a sua viagem. Alô, você, minha amiga, dona de casa, você, meu amigo, já levantou, já está pronto para a labuta do dia, sabendo que vamos ter aí um dia de luta, mas com certeza Deus no comando, já deu certo, não é que vai dar certo, já deu certo, tá bom? Você pode entrar em contato comigo através do 759-9203-6677, 759-9203-6677, você vai estar participando do programa e concorrendo também. Hoje eu vou estar sorteando duas caixas de Pipos Vitaminado Salgadinho da São Brás, que já ganhou a Bahia. Dentro dessas caixas de salgadinho, tem mais ou menos aí de 20 a 24 pacotes de salgadinhos. Durante a semana, a partir de hoje, tanto no meu programa, no programa do JR, no programa de Lina Santana, nós vamos estar sorteando salgadinhos. São 30 caixas daqui até sábado, tá certo? E você pode participar. É só dizer de onde você está falando, né? E mandar alô para quem você quiser. Um áudio curto, até 30 segundos. Olha só, você que está me ouvindo, até 30 segundos, tá certo? E aí você vai estar concorrendo no finalzinho do programa. A gente vai estar sorteando 5 e 4. Bom dia! WhatsApp é o 99203-6677. Bom dia!

0: de onde...
1: Olha a hora certa agora, são 5 horas 18 minutos, tá aí Pinduca. Coco sem azeite, a pedido meu amigo Índio da Reciclagem, ele que está participando também do sorteio. Tá mandando alusão para todos os seus amigos, Carlos da Estrada da Volta, Vado da Torre, Pipi, né? Todo mundo aí que sempre também está ouvindo a nossa programação, amigos dele, parentes dele, grande Índio, rapaz. O homem acordou cedo, viu? Já tava cedo aqui no portão da rádio, ele falou, Admar, eu acordo, é 3 horas, rapaz. Ô, cabarretado trabalhador, viu? Índio, seu nome já está aqui também, viu, meu irmão? Para participar do sorteio no finalzinho do programa. Deus abençoe, obrigado pela participação.
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1: Manda um abraço aqui também pra minha amiga Rose, lá pelas bandas da Coreia. Ela pediu, eu toquei Magníficos, banda Magnífico Cristal Quebrado. Um cheiro no coração, um ótimo dia.
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1: Quem está por cá é o Alexandre do Leite. Fala, cabaré, gente boa da melhor qualidade.
2: Bom dia, cabra bom, Admar o rei. Quem está falando aqui é Alexandre do Leite, o homem do leite da vaca preta. Uma boa terça-feira abençoada para você e para os ouvintes da Educadora. Um abraço para a Lunda do Fogo, Zeca da Galinha, Vô do Gado, Pito do Gado, Índio da Reciclagem e Sariga do Picado. E que Deus abençoe, Alexandre do Leite, o homem do leite da vaca preta.
1: Valeu, um alôzão aqui para meu amigo Zé de Oscar, pelas bandas aí do Deiró, né? Burro do Gado tá por cá, fala, cabaré.
3: Bom dia, meu bom sertanejo, um ótimo dia a todos nós, a todos os ouvintes da Educadora, Diário Alexandre Azeite e Zé do Leite. Se desse, eu gostaria de ouvir aí o forró de Severina Chique Chique. E oferece essa vaqueirama que está com os peitos da vaca enganchada essa hora. Quero participar desse sorteio da Assombrada aí, viu, Edmário? Bom dia a todos.
1: Valeu, abraço aqui também, minha amiga Renilda. Renilda pediu, já toquei a belíssima canção aí, né? Ela sempre participa aqui da nossa programação. E eu toquei a música aí, Mordida na Maçã, com o Vando. Ela tá mandando uma alusão pra Roxinha no céu. Alô, Renilda, cheiro no coração, um ótimo dia para todos nós. Alô, Adriana Drica, lá pelas bandas do município de Lauro de Freitas, também já ouvindo a gente, né? Fala, Roberto!
4: Bom dia, meu amigo Edmar Reis, aqui é seu amigo Roberto do Pão e do Leite também. Mande um alô aí pra dona Iolinda aí, perto da Mundial, e seu esposo Galego da Verdura. Tá me ouvindo, viu? Pra meu amigo Zé de Berna Cajape, tudo gado. Preguinho Motoboy, Toninho de Zeca Moraes, minha esposa Cláudia, meu amigo Cláudio Tepê, Vasco Kendé, Tony Vivi, Chico de Rocha, Débora Caldão, Zé de Acerto, Dino Motoboy, Ricardo da Volta, Alex Davi, sua esposa Cedete, Ricardo da Volta, sua esposa Nessa Natalina, Fernando Juti, meu irmão Capuz, sua esposa Deolanda. Aquele abraço, tá? Educador, tá bom demais. É com você, Edmar.
1: Valeu, valeu, um abraço aqui pra Prolígio. Prolígio, a música que a senhora pediu, eu não tenho ela aqui não, viu? Me peça uma outra, é pra gente tocar numa boa, tá certo? Fala, Fernando!
5: Bom dia, Edmar. Gostaria de ouvir com Luiz Gonzaga, A Vida do Viajante. E uma abençoada terça-feira para todos nós. Deus abençoe nosso lar, nossa família, nossos amigos. Feliz dia da sacola do Bucapio. Amém, amém, amém.
1: Minha vida é andar. Eu acho que é essa aí, né, pai? É A Vida de Viajante. Vamos ouvir.

toca violão, mas também toca sanfona, pouco só isso. 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

0: Olha a hora certa, agora são 5h33, tá aí Zé Gonzaga. Camarão é peixe bom. Pois é, Zé Gonzaga. Mandar um abraço aqui pra... Minha amiga Elisa tá dizendo demais, pode tocar qualquer música. Pronto, tá certo também. Minha amiga Aurelina foi quem pediu essa belíssima canção. Eu forrozinho retado e bom já em clima de São João.
1: Bom dia, meu amigo Ademaro Reis. Que Deus abençoe a nossa terça-feira. Ademaro, mandar um bom dia para toda a minha família em Muritiba. Para todos os seus ouvintes. Margot do Rio Seco, Valdomiro do Picado, Lia do Carrapato. O Homem das Amizades Granfino, o Homem do Sariguei, Alexandre do Leite. Ademário, se você puder, toque para mim aquele forró aí. Camarão é peixe bom, que eu acho que é com Zé Gonzaga. Um abraço, amigo.
0: Valeu, valeu. Um abraço também para você. Obrigado sempre aí pela participação, tá bom? Sempre ouve a nossa programação e você já está participando, viu? No finalzinho do programa, eu vou estar sorteando aqui duas caixas de pipos vitaminados. É, rapaz, nessas caixas está cheio de pacote de salgadinhos. Bom, no finalzinho do programa, nós vamos estar sorteando e durante toda a semana vai ter sorteio. Durante toda a semana você não pode perder. Vamos para o nosso Giro Agro.
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1: A Bahia tem motivos de sobra para comemorar no campo. Segundo os dados divulgados pelo IBGE, o estado deve alcançar a maior safra de grãos de toda a sua história neste ano de 2026. A estimativa aponta para mais de 13 milhões de toneladas colhidas, um crescimento de mais de 3% em relação ao recorde do ano passado. E quem puxa essa fila de sucesso, amigo produtor, é a nossa velha conhecida, a soja. Além dela, o algodão também teve uma revisão super positiva, garantindo que as lavouras baianas continuem sendo um dos grandes motores do agronegócio nacional. É o trabalho duro do homem do campo dando resultados impressionantes.
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9: Olha, hora certa, 17 minutos para 6. 17 para 6. Alô, alô, dona Luísa, bom dia.
10: Bom dia, Edmaro Rei. Que Jesus dê uma terça-feira abençoada por Deus, por você e toda a sua família, para toda a equipe da educadora e para todos os seus ouvintes de uma 100, para não esquecer o nome de ninguém. Bom dia. E bom dia, Valdinei de Humilde. E foi possível, Edmaro Rei, passar em Marinei e a música O Siriri, O Sirirá, tomaram minha mão, deixaram de se amar. É, eu também quero participar do sorteio, viu, Edmaro Rei?
9: Valeu, dona Luísa.
10: Um abraço, tchau e obrigado. Beleza.

0: Luísa da Vila Esperança.
1: Valeu, a senhora já está participando, tá bom? Alô, Paulo Motoboy.
2: Bom dia, Edmaro Rei, bom dia. Edmaro Rei manda um alô aí para Roberto do Pão, para Corme do Tempero, essa galera toda do picado aí, bota Tony, Teodoro Sampaio, Água no Leite.
1: Grande Paulo Motoboy, alô meu amigo Alex da Vila Real, bom dia.
3: Bom dia, Edmaro. Manda alô pra minha esposa Leste aí. Roque da Serraria, sua esposa Cida, Gilmar, Super Maria, Casa da Estrada Vossa, Super Noelha, Quinho da Cerca, Mandioquinha, Betilena, Dunga com a Estrada, Eduardo da Volta, Turma da Mulher Real, Turma da Barbosa Barbosa, Del Bigodão, Roberto Pão de Luto também, Tony Afonso, Lália Mel, Rodrigo, Matheus, Savaldeiro, Dona Cecília, Rudo, Gerlão, Seu Miguel e Dona Bela, Luciano do Pica-Pau, Nicinho do Neto, Vadinho da Gambeleira, Dunga da Vila Serena, sua esposa Ana, Dona Ana do Queijão, Alexandre do Leite, Jorginho Cerqueira, Paulina do Beiju, pra todos meus amigos, Edmaro, coloca a música pra gente hoje aí, pai. Uma de magnífico, tem ótimo aqui. Terça-feira, abençoado por Deus para todos. Valeu, Edmaro.
1: Valeu, Alex. Um abraço para você. Toquei Cristal Quebrado. Valendo para ti também. Tá certo, meu irmão? Um abraço. E você, todo mundo tá participando aqui no WhatsApp da rádio. Eu já estou colocando o nome na lista aqui, viu? Que no final do programa eu vou estar sorteando duas caixas cheias de sacos, de, né? Aquele saquinho de salgadinho. Pipos Itaminado, que é da São Brás. É uma delícia. Durante toda a semana vamos ter sorteio no programa, né? Toda a programação da rádio, claro, você participa e pode ganhar, viu?
4: Bom dia, bom dia, bom dia, com muita fé, com muita paz, com muito amor, com muita alegria e muita energia no coração. Bom dia, Edmário Reis. Bom dia a todos os ouvintes da Educadora, todos e todas ouvintes, todos e todas aniversariantes. Um alô para José Roque, um alô para Robson. Uma abençoada terça-feira a todos nós e a todos os feirantes. E a todos que vão fazer suas...
1: Valeu, valeu. Alô, Pajé, coração valente. Quem falou foi a Dona Maria, né? Um abraço, Dona Maria. Alô, Pajé.
5: Bom dia, meu amigo Edmaro Rei. Que Jesus abençoe a todos. Um ótimo dia, ótima terça-feira. Regido do Bocapê, regido da Feira Livre. Queria mandar alô pra Dona Lia, Duga, Dona Jal, Dona Ninha. Janto Tatuista. Bininha, Dona Moça, Rainha Madre Rocha, Reno Mende. Todos que estiver ouvindo, Carlos da Granja. Dona Daia Neto. Margot do Rio Seco, Dona Braulina. Rodimiro, Dona Margarida de e todos que estiver ouvindo, Índio da Reciclagem, Rock da Curitiba, Rock da Água. E queria ouvir uma música aí, meu irmão. Forró Sem Briga. Obrigado, um bom dia e um bom programa.
1: Forró Sem Briga é quem? Cremilda, né? É Cremilda, é meu amigo. Eu acho que é ela mesmo, viu? É Cremilda ou não é? Fala, João Tratorista.
6: Bom dia, Demário, família educadora, que Deus abençoe o nosso dia. Meu alô vai para minha família e para todos os ouvintes da Educadora aí, Edmar. Eu gostaria de ouvir uma música com o Roberto Carlos, Águia Dourada, oferecendo a todos os ouvintes aí. Valeu, Edmar. Também quero participar do sorteio, Edmar. Valeu, tudo de bom.
1: Tá certo, seu nome já tá por cá, viu, Cabavém? Já tá por cá. É, rapaz. Meu amigo João Tratorista, que não perde também a nossa programação. Agora são 5h47. Tá aí o rei Roberto Carlos, Águia Dourada.

0: Aí, Marinei, siriri, sirirá. Agora falta um... Não, já pulou. 6 horas cravado, 6 horas. Ô, siriri, ô, siriri, ô, sirirá. É, rapaz, música. 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Vamos pro nosso quadro Cuide-se Bem.
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2: Quem nunca ouviu um alerta do tipo não durma com o cabelo molhado, senão vai ficar doente? Mas será que essa recomendação tem base ou é só apenas mais um mito? A verdade é que dormir com o cabelo molhado não causa resfriado, já que gripes e resfriados são provocados por vírus e não pela umidade. No entanto, este hábito sim pode trazer alguns problemas. A umidade nos fios e no couro cabeludo cria um ambiente propício para a proliferação de fungos e bactérias, podendo causar caspa, coceira e até enfraquecimento dos cabelos. Ou seja, gripe não dá, mas problemas capilares, isso sim pode aparecer. O ideal é secar bem os fios antes de dormir para manter a saúde do seu cabelo e do seu couro cabeludo em dia.
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7: Olha a hora certa agora, 6h11. Lembrando a você que no final do programa eu estou sorteando duas caixas cheias de pacotes do salgadinho Pipos Itaminado. Rapaz, é uma delícia. Vários e vários sabores, e é da São Brás. Se é da São Brás, ó, a gente carimba, tá certo? Pois é, durante toda a semana você vai poder participar e ganhar, tá bom? 759-9203-6677 é o nosso WhatsApp. 759-9203-6677. Alô, alô, alô, Manjal.
8: E aí, Edmar?
7: A benção, Manjal.
8: De sorte, meu filho. Bom dia. Mandar uma alô pra Pajé no Mendes, Vininha, moça, e tenha um bom dia. Não esquece de Margot do Seco.
7: Tá certo também. Já está aqui também o seu nome, viu, Manjal? Pra participar aí do sorteio. Zé de Dezinha, bom dia. Bom dia aqui também para Gracinha, lá em Amélia Rodrigues. Dona Olga, e pelas bandas do Magalhães de São Gonçalo dos Campos, Bahia.
9: Bom dia, Demário Reis. Estou passando para desejar uma ótima terça-feira, abençoada por Deus. Gostaria de mandar um alô para você, Lina, Braulina, Marisa, Nádia, Ivo, Cecília e Nego. Gostaria que você passe a mão de Gerson Filho. Qualquer uma, a sua escolha.
7: Olha,
9: e
7: o Zé
9: tenha ótima terça-feira, abençoada por Deus.
7: Amém. O Zé de Oscar tá mandando alusão aí pra Tapenha, Dona Ana do Requeijão, Nicinha, Verinha, do Sapé, Baio e todos os ouvintes da Educadora. Vamos seguindo, vamos sim. Alô, Gal, bom dia. Bom dia, Gal.
10: Olá, bom dia. Deus que te abençoe, te livre de todo mal. Tô na minha caminhadinha de sempre.
7: Muito bem.
10: Tchau, obrigado.
7: Muito bem. Ricardo da Volta tá por cá. Fala, Ricardo.
11: Bom dia, meu bom sertanejo. Aqui é Ricardo da Volta que vos fala. Quero desejar uma excelente terça-feira a todos os ouvintes da Educadora FM, a melhor rádio do Brasil. Mando um alô aí, meu irmão, para meu amigo Carlos da Volta, sua esposa Noélia, Roberto do Pão, Índio da Reciclagem, Budugado, Lourdes na Rua do Fogo, Vado da Torre, Eiga, Edinho, Cosme do Tempero, Valdomiro, Ângela da Rua Nova, Cosme da Clarim, toca aí pra nós, meu irmão. A Morte de Ferreirinha, te obrigado.
7: Vamos seguindo por cá. Alô, meu amigo Carlos da Estrada da Volta, bom dia. Ele tá dizendo, Admário, bom dia, meu bom sertanejo, tô ligado na educadora. Manda um alô pra minha esposa Noélia, meus filhos David, Nayane, Ilan e Tainá. Toca aí, Velenine, As Voltas que o Mundo Dá, já está na ponta do laser para tocar, daqui a pouco a gente toca, tá bom? Bom dia, companheiro, Deus abençoe sempre, manda um alô para todos, amigos, parentes, ouvintes da educadora. Toca para nós, Zé Nilton, como sempre, eu e minha esposa Cida, o grande rock. Estamos aqui no Garrancho te ouvindo. Muito bem, alô, Nivaldo, no Rancho Canidé.
12: Bom dia, Admário Reis, como é que tá você, meu irmão? Mas aí, manda um alô para Roberto Pão, Budo Gó, Budo Gado, Corno do Tempero, Neno na Rua do Fogo, Sari aqui na Rua do Andu, e Zé de Bela na Cajá. Bota meu nome no sorteio, Edmário.
7: Tá
12: tô ocupado. Tô aqui no Pirulá no Espelho da Vaca.
7: Valeu, grande Nivaldo. Coloco sim o nome aqui. Todo mundo tá participando, já tô colocando. Vai chegando aqui, a gente já vai colocando o nome na lista, que é pra no final do programa fazer o sorteio. Ó, o motorista da alegria. Fala, Pipi.
13: Bom dia, bom dia, bom dia, Demário Reis. Bom dia a todos os ouvintes da educadora de 0 a 100, pra não esquecer de alguém. Tô por cá, hein? Aracajives hoje é o palco. Em busca do Recife amanhã de manhã. Roberto Dupont achou o Alex agora pra imitar ele. 200 clientes em 30 segundos.
7: Tá em Aracajives, né, rapaz? Cadê Joãozinho, Pipi? Tem notícia? Joãozinho não me deu um alô ontem, não. Ô, Joãozinho, por onde tu anda, macho velho? Me liga aí como é que tu tá. Tá tudo em paz? Deus guarde vocês aí, os motoristas, os guerreiros da estrada que estão sempre aí, ó, em locomoção, em movimento, para fazer com que esse país melhore, viu? Que se parar, misericórdia. Tá aí, Lenine, As Voltas que o Mundo Dá, 6h16.

0: Aí sim que forrozinha retado de bom, viu? Gerson, filho de Penedo, a própria. Agora são 6:29. 6:29, meu amigo Joãozinho Carreteiro tá aqui. Admar, tô na escuta, tô em Natal carregando pra Brasília. Ei, rapaz. Valeu, meu amigo. Deus abençoe você, meu irmão, viu? E guarde nessas estradas da vida. É, o Joãozinho Carreteiro tá pelas bandas lá de Natal, Rio Grande do Norte, em direção lá a Brasília, né? Isso aí, mas não perde a nossa programação, não. Sempre ligadinho. A internet é fantástico demais. Eu acabo aí ultrapassando as barreiras, das distâncias, né? As fronteiras. É. Pois é. Alô, meu amigo Chevetácio, é o menino de vó, é?
1: Bom dia, minha joia, que Deus abençoe a nossa família. Minha joia, cadê a voz do trovão que sumiu? Bota a voz do trovão pra falar aí, minha joia. Que Deus abençoe a nossa família. Minha joia, toca aquela canção aí. Combinado, por gentileza. Tchau, obrigado.
0: Alô, minha amiga Romilda do Amparo. O voz do trovão falou ontem comigo aqui, viu?
2: Bom dia, Edmaro Reis. Que Deus te abençoe, dê um bom dia. Eu gostaria de participar do sorteio da Sombrae.
0: Tá certo, vou sortear no final do programa duas caixas contendo cada caixa mais de 20 pacotes de salgadinhos. E é da Sombrae, é o Pipos Vitaminado. Participa com a gente que você pode ser o ganhador, tá certo? Fala, Cosme do Picado, Cosme Tempero.
3: Bom dia, Edmaro Reis, meu irmão. Que é um estúdio maravilhoso, uma boa terça-feira. Quem fala com o Tempero, diretamente do Picado. Manda um alô aí. A dona Ana do Requeijão, Carlos e Ricardo da Volta, Roberto da Padaria, sua esposa Cláudia, Nivaldo Citroën Ideia, Gil do Depósito, Eliette, minha esposa, Tamires, minha filha, Mimi, meu genro, e todos os ouvintes do Educador FM. E Paco lá no Picado, que está te ouvindo também. E quero participar do kit de Pipos, dos produtos Sombrae.
0: Valeu, valeu, valeu. Isso aí, seu nome está por cá também, viu? Já está por cá. Para o finalzinho do programa, a gente sorteia. Alô, minha amiga Ana Cristina Nanega, bom dia para você. É, bom dia aqui também para minha amiga Marli Cerqueira, ouvindo a gente. Alô, Marli, Deus abençoe, um ótimo dia. Toda a família Cerqueira, né? Cremilda do Tabuleiro do Picado tá por cá também. Bom dia a todos, um alô para todos os ouvintes, Admari, beleza, tá certo. Final 44-23.
4: Bom dia, minha amiga Admari Reis, bom dia, ouvinte da Educadora FM. Cuida, terçou, viu? Dia da feira. Nós estamos por cá, viu? Pegando aquele velho cuscuz, autenticamente sertanejo, e ouvindo seu programa, viu? Manda alô para Capucho, Ana do Requeijão, Vidal, João, Vini, Edilson, Lourdinha, Dalice, e todos os ouvintes educadores aí. Um grande alô, uma ótima sexta-feira, e toca uma música de caravéia para nós.
0: É terça, viu, caba? É terça, tu já quer antecipar pro final de semana, né? Ah, Maria, misericórdia. Alô, Fernanda, bom dia pra você e pras suas duas princesinhas também, tá certo? Adriana Moura tá por cá, e a Adriana é?
5: Bom dia, Demaro Reis, a paz do Senhor, Deus abençoe aqui, Adriana, que tá falando da Colônia Nova Brasília. Gostaria de participar também desse brinde da Pips.
0: Tá certo, alô, Baião da Pindoba, bom dia pra você. Vamos seguindo, vamos seguindo, vamos sim. Que foi, Pipi?
6: O homem tá em Natal já carregando, entrou pra carregar ontem de noite.
0: É, rapaz, me falou aqui, viu? É, isso é Joãozinho Carreteiro, né? Isso. Um abraço aqui pra minha amiga Adelinda, professor Jonas. A Adelinda tá mandando um alô aí pra Tereza Preta, seu filho Pera, que também estão ligados e quer participar aqui do sorteio. Muito bem.

0: aí, forrozinho bom, rapaz, tu é doido? Misericórdia, como diz minha amiga lá pelas bandas do Valdez. Vamos agora falar de Ergo 30, vamos sim, seu Admário Reis.
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0: 6 horas 35 minutos, 6h35, meus amigos. Daqui a pouco eu vou estar sorteando aí duas caixas de produtos, né? Produtos, o Pipo, salgadinhos, produtos da Sombra, porque é o salgadinho, o Pipos vitaminado. Mas agora vamos para Hora do Consumidor.
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3: A Hora do Consumidor chegando nesta terça-feira, hoje 19 de maio de 2026. E a pergunta é do João. É o João Silva. Ele comprou um produto online e ele não chegou até hoje. Já passou do prazo. Ele pergunta se pode cancelar. Pode sim, viu, João? Prazo de entrega faz parte da oferta e deve ser cumprido, viu? Quando não é respeitado, o consumidor pode cancelar a compra e exigir o dinheiro de volta, tá bom? Isso está garantido pelo Código de Defesa do Consumidor. Sempre registre a reclamação, tá certo? Fica aí a nossa dica para você. Eu sou Kleber Salles, esse foi o quadro A Hora do Consumidor. Grande abraço para você e até lá!
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0: Recebo um abraço de Deraldo, que é aqui de Riachão. Ô, Admar Estourado, segura meu vaqueiro.
1: Olha a hora certa, agora 6h46. Vamos colocar os áudios do povo aqui. Não sei se vai dar tempo de tocar as músicas, mas os áudios ninguém fica pra trás, não. Vamos lá. Fala, Jorginho Cerqueira.
2: Bom dia, meu amigo Admário Reis. Paz e saúde para nós todos, em nome de Jesus e da Virgem Maria. Hoje eu quero mandar um abraço para toda a comunidade do Picado, Tabuleiro, Cedro, Coreia e todos os amigos nossos de Conceição do Jacuípe. Quero dizer também que mandar um abraço para minha mãe, Marieta Oliveira e Isabela Sampaio. Quero pedir uma música de trio nordestino, O Neném.
3: 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Vamos seguindo aqui. Lene, fala Lene.
4: Bom dia, bom dia, bom dia, Ademário Rei. Bom dia com Jesus. Hoje é dia da filha do Boca Pio. Ademário, toca um forrozinho aí, vai pra gente. Enquanto eu tô aqui me arrumando pra ir pro trabalho. Tô na escuta. Ademário, eu gostaria de participar da promoção do Picos Vitaminado da São Brás, se for possível.
1: Tá um bom certo, Lene, bom dia. Seu nome já está por cá, viu? Final 8030.
5: Bom dia, Edmário. Manda um alô aí pra Zezé aí, pra minha mãe, Mariazinha, Daniela aí, manda aí pra Ângela do Picado. É, e eu quero participar também aí da promoção da São Brás aí, Edmário. Bom dia a todos.
1: Bom dia, bom dia. Alô, minha amiga Zezé. Zezé tá por cá também. Bom dia pra você, Zezé. É, rapaz, vamos colocar o áudio de Zezé aqui, viu?
6: Bom dia, meu amigo Edmário Reis. Estou por cá, viu? Manda um alô de A a 100 pra não esquecer de ninguém. Um abraço, Edmário. Deus abençoe. E eu gostaria de participar do sorteio da São Brás, viu? Pra ganhar um Pitos, Assombrais, um abraço.
1: Valeu, Zezé. Aí saiu seu alô, tá vendo? Demorou, mas saiu, rapaz. Meu amigo Capucho, bom dia.
7: Bom dia, Edmário. Bom dia, alô, para ir lá no Missão, Carlinho. Né, do Gordão, Roberto de Pontos, Zé Pantoneira, Lira, Marlena, Lucão, Jacida Ló, Nenê Mineiro, Fernanda, Rutinha, Pido, Preguinho, Coroinha, Bete, Marcelo, meu filho, Burica, meu irmão, Marizia, Tonhão e Tico do ônibus, o Marco do ônibus. Ok, obrigado, companheiro.
1: Valeu, valeu. Vamos seguindo sim. Alô, Nino de Vanda, bom dia. Até a língua enganchou agora aqui, viu? Jaída de Pedrão, fala, minha amiga.
8: Bom dia, Edmário Reis, Jaída de Pedrão, passando aqui para desejar uma excelente terça-feira a todos os ouvintes. Forte abraço, meu amigo.
1: Alô, Nice, Nice está por cá também, da Ilha Curitiba.
9: Bom dia, Edmário
1: Reis. Bom dia aqui também para o Bitinho do Candeal. Alô, Marinalva na Gameleira.
10: Bom dia, meu amigo Edmário Reis. Que Deus nos abençoe nosso dia. Gostaria que você e colocasse aí uma música de Luiz Gonzaga, o Rei do Baião, e falar uma Marinalva da Gameleira. Meu, que Deus abençoe a todos aqui na Gameleira.
1: Valeu, Marinalva. Luiz Gonzaga eu toquei. Vida de Viajante, tá certo? Nisso aqui já falei, já falei. Carlinhos Pedreiro tá por cá.
11: Bom dia, Edmário Reis. Quero participar aí desse sorteio aí da São Brás. Bom dia para todos os ouvintes. Que Deus dê um dia maravilhoso a todos.
1: Amém, que assim.
11: Obrigado, Ademaro.
1: Valeu, jovem! Alô, Lindy da Landolfo Valadares, bom dia. Tá por cá, fala, Lindy.
12: Bom dia, Ademaro Reis, aqui é Lindy na Lândia Conceição do Jacuípe. Também quero participar do sorteio. Um dia abençoado para todos vocês aí da educadora.
1: Amém. Olha o voz de trovão aqui, ó.
13: Bom dia, Edmário Reis. Bom dia para você, meu irmão. Bom dia para todos os ouvintes aí da Educadora FM de Conceição do Jacuípe. Edmário, manda alusão aí, meu irmão, para Nivaldo aí no Rancho Canidé. Cosminho na Fazenda Clarinha. Para meu parceiro aí, Vado da Fazenda Torre. Valeu? Forte abraço aí, garoto. Fica com Deus.
1: Valeu aí, ó. O menino de volta tava perguntando se você não tinha aparecido. Aí tá a voz do homem aí, ó. Ele tem seus alto-falantes que diminuem o volume, que quando ele fala, esse cara até estoura os alto-falantes, viu? Fala, Zé Carlos!
14: Bom dia, Edmário. Manda alô da véia Braulina, Rita Traidora no Guedes, Dona Maura no Salgado, toda a turma do Sapé, que houve educadora. Edna do Gavião e Dona Dulce, na Ele Curitiba, Juruna no loteamento Maria Nascimento. Bom dia. E tanto com o milionário José Rico, sonho de caminhoneiro, oferece a todos os ouvintes um bom dia hoje, na terça-feira, para vocês, Edmário.
1: Vamos seguindo, seu Admário Reis, vamos seguindo. Morenita pelas bandas de Coração de Maria.
15: Bom dia, Admário. Bom dia pra Lina, pra Balina, pra Além do Sapé, pra Nilza Mãe de Reggae, pra Laurinha Bilimbal e Nen, e pra todos os ouvintes da Redoadora. Admário, se for possível, der tempo, você bota na música alemão do forró. Eu não sou falando da música, não. Você posso me falar aí, pra decorar. Eu falo assim, é, só fico. Não sei se vai embora, se o amor é meu, sei lá. Se der, você bota. Você procura a música, você deve saber qual é.
1: Ei, minha amiga, como dizia minha avó, que dificuldade, hein, rapaz? E aí, será que eu vou encontrar essa música, minha amiga? É, vou pedir aqui a Deus o dom de revelação, né? Pra ver se eu encontro essa música aí, viu? Alô, alô, aqui é quem? Raimundo do Baldez. Fala, Raimundo.
16: Ô, meu irmãozinho, bom dia, bom dia. Tô passando para desejar uma ótima terça-feira para todos vocês aí que tá aí nesse trabalho maravilhoso. Que nosso Senhor Jesus Cristo lhe proteja, lhe dê um bom dia. Tô aqui fazendo tratamento, mas tô na escuta. Fica com Deus aí, que Deus abençoe. Tchau, tchau e obrigado.
1: Valeu, meu amigo Raimundo. É, rapaz, Deus abençoe você e restitua sua saúde. Muito bem, olha ele, o caçador de Sariguém, mandou 2 áudios. Tu quer tomar conta do programa, é? Rapaz, mandou um aqui de 14 ou de 13? 14, 13, 27. Dá pra rodar.
17: Bom dia, meu amigo Admário Reis. Eu vim de 88,5, mandando um abraço aí de azeite pra não esquecer de você, dizendo que já tá carimbado aí, viu? Quero ganhar uma caixa desse. É da São Brás, é bom demais. Tchau, obrigado. Tô na escuta.
1: Valeu, Vadinho. Você é treiteiro todo, viu, Vadinho? É ok.
17: Ô, meu amigo Admário, manda a lupa Margot aí que eu esqueci aí. E ela disse que já achou a égua, viu? Roubaram a égua de Margot, mas ela disse que já achou. Mas se der, bote aquela música. Tem uma cachorra e uma égua. Uma pra caceio e outra pra caça-peba. Tchau, obrigado.
1: É. Qual é o nome dessa música, Vadinho? Mas, rapaz, tu quer que eu tenha dom de revelação, é, Vadinho? Ah, meu Deus do céu. Sei não, viu, cabalé? Não sei não, viu? Vou ver se dá tempo aqui, porque tem muitas pessoas participando. E a gente ainda tem muitos áudios aqui pra rodar, viu? Cadê? Vadinho da Gameleira. Meu amigo Vinícius, um abraço. Ele diz, Admário, quero participar também desse sorteio. Tá certo, meu amigo? Zé de Dezinha tá por cá, participando também, viu? Isso.
18: Bom dia, Admário Reis, aqui é a Giovana. Quero mandar um alô pra minha avó, pra João de Bidal e pra Capucho e participar do sorteio do Pipos. Pra minha tia Lourdinha também, que eu esqueci de falar. Beijo.
1: Tá certo. As princesinhas da Fernanda, né? Tem mais outra aqui, ó.
18: Aqui é de novo Giovana. É, fala pra minha tia Lourdinha adiantar meu vestido do São João.
1: Ai, ai, ai.
18: Que tá ansiosa.
1: Olha, tá ansiosa. Meu Deus do céu, uma criança, rapaz. Ansiosa? Olha que situação. Ô, Lourdinha, tu tá fazendo o quê, mulher? Tu tá dormindo que tu não adianta. Pelo amor de Deus, adianta o vestido da menina. É, pra ela não ter ansiedade. Nem que você madrugue, fique sem dormir. Mas adiante, viu? Porque Valentina e Giovana, elas precisam do vestido, tá certo? Ô, rapaz.
19: Bom dia, Edmário. Como é que tá você, meu irmão? Você tá bem? E você, como é que tá? E a família? E o que Jesus te abençoe.
1: Eu tô bem, Del. Você que sumiu, me abandonou, né? Mas eu tô em paz, graças a Deus, viu? Graças a Deus, tô bem. Fala, Margot.
20: Bom dia, Edmário Reis. Deus abençoe nessa semana, em nome de Jesus, nessa terça-feira abençoada. Admário Reis, minha mãe, Coração de Maria, mandou te pedir uma música. Se for possível, aquela Fio de Cabelo. Pode ser qualquer um cantor, agora que seja Fio de Cabelo, viu? Se der tempo. Se não for hoje, dá tempo amanhã, viu?
1: Tá certo.
20: Muito agradecida, Deus que dê um bom dia a gente.
1: Tá certo.
20: Ô, bom sertanejo, bota meu nome aí também, viu?
1: Sim, sim.
20: Pra eu entrar no sorteio?
1: Tá certo.
20: Porque eu tenho um bocado de neto aqui, vou fazer a festa com essas crianças.
1: Eita, misericórdia. Esses meninos... Rapaz, é o quê? Essas meninas não têm televisão, o negócio é fazer menino, é? Ei, Armaia. Vamos seguindo. Fala, Matias, pelas bandas do Oitizeiro.
0: Bom dia, Edmário Reis, Matias Miguel do Oitizeiro, vindo a programação aqui com a minha esposa, Ana de Fátima. E passando por aí para desejar uma ótima terça-feira para todo mundo, você com a bancada. E participar da promoção da Sombrae. Bom dia, amigão.
1: Bom dia. É, deixa eu ver aqui, tem mais pessoas aqui. Meire, seu nome também está por cá, né? E aqui é o final 7480.
21: Bom dia com Jesus, meu bom sertanejo.
1: Vila do Amparo.
21: Fala, meu velho Edmário Reis. Manda aí um abraço para Ica, de Maria de Clóvis, está lá em Minas Gerais. E quero participar da promoção Picos da Sombrais. Chama. Joga uma vacajada boa aí, meu irmão.
1: Meu amigo Neinho, pelas bandas da Fazenda Quebra Fogo em Irará.
22: É, abençoado. Bom dia. Alô, eu vou mandar. Aí, eu vou pedir você para aquela toada. Louro Aboiador, Vaqueiro Ciumento. Eu ofereci para todos os iraraenses e todos os ouvintes dessa rádio, não é só os iraraenses, não. Tamo junto.
1: Vou ficar devendo muita música aí, viu? Porque já são 7 horas praticamente, né? E eu vou, depois daqui, já vou entrar num apoio cultural e volto para o sorteio. Bida Poronga!
23: Bom dia, Demário. Mando um alô para todos os ouvintes. E vai aquele abraço para nossa família. Se por acaso houver algum sorteio, estamos aí. Valeu.
1: Ó, meu jovem, você não tá ouvindo o programa, não? Tem sorteio, sim. 2 caixas de pipos vitaminados, que é salgadinho da São Brás. E cada caixa contém aí mais de 20 pacotes de salgadinho, tá certo? Pois é, rapaz, misericórdia. Aqui é muito áudio aqui de uma pessoa só. Vou colocar o último aqui, ó.
24: Bom dia, meu amigo Ademário Rei. Aqui é Dino Motoboy na escuta. Manda um alô pra Carlinho, meu primo, Galego da Coreia, Lúcia Teodoro Sampaio, Vadinho da Gameleira, Roberto do Pão e do Leite, Duga do Carrapato e todos os ouvintes aí, viu, Ademário Rei? Dino Motoboy na escuta. Quero participar desse sorteio aí, viu, Ademário Rei? E Pedro Bala na Getúlio Vargas, viu? Bota uma música de forró aí, viu?
1: Vamos seguindo. Ó, cara de bola, por onde tu andava, cara de bola? Tu sumiu, tu não tava preso não, né? Rapaz, tu sumiu demais, caba velho. Fala aí, vá. É porque o Bahia tomou umas cacetadas e tu sumiu, não foi?
25: Essa música.
26: Bom dia, meu amigo Edmário. Cara de bola, 12 por 8, tu nas curtas. Edmário quer participar do sorteio, viu, Edmário? Chama!
1: Ó, Vadinho, como ele falou fraquinho, bom dia, Edmário. As cacetadas do Bahia, né? Pegou na nuca dele aí. Aí ele tá, ainda tá sofrendo com as dores, misericórdia. Ó, o homem das amizades granfinas.
27: E a minha amiga Edmar Reis, que ele tá falando aqui, a Popó de Cana Brava. Um abraço para Estil, Tica Sola, Edith, Vanelli, Rosa Preta, Chico da Venda, João Gramosa. João Gramosa, Laudelino, Tony Feijão. Um tratorista e as demais amizades granfinhas de Arazê para não esquecer. E uma música boa, fica aí a sua escolha. Bom dia, que Jesus nos abençoe, irmão.
1: Beleza, tá certo, hein, Vadinho? Você viu como falou baixinho, hein?
28: Ninguém sabe, ninguém viu o nome da música, com Camilda.
1: Ninguém sabe, ninguém viu. A povo vai ficar sem ouvir, viu? Que não vai dar tempo não, tá certo? Nega de Zeca, Zeca de Nega, bom dia. Bom dia aqui para minha amiga Lúcia Maria da Gameleira.
29: Bom dia. Bom dia, Edmário. É Lúcia da Gameleira. Tô aqui só na escuta, fazendo as coisas na escuta. Gostaria de participar do sorteio da Sombrais. Que Deus abençoe nosso dia, terça-feira abençoada para todos. Um abraço.
1: Amém, que assim seja, todos. Realmente, uma sexta-feira protegida pela mão do Todo-Poderoso. Alô, Sinésio, bom dia. Bom dia aqui para Rio, na paciência. Alcione Santos também, bom dia. Bom dia aqui para a Lurdinha. Fala, Lurdinha.
30: Bom dia, meu bom sertanejo. Alô, Giovana, obrigada. Obrigada pelo alô e o vestido tá pré-pronto.
1: Ah, pois é, Lurdinha. Vê se não deixa a menina ansiosa, viu? Cuide, Lurdinha. E arruma logo esse vestido da menina para ela não ficar ansiosa, viu? Pois é. Cuida. Mas, minha gente, olha só. 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Não sai daí, é rapidinho.
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1: Olha, hora certa agora, 7 horas 13 minutos. 7 e 13. Abraçar aqui Pagodinho, Tony Euclides Magalhães, Zé Moreira também ouvindo a nossa programação. É aqui Dona Luísa.
30: Eu acho que a ouvinte que fala de Mário Rei, o nome da banda aí, Cavaleiro do Forró, e a música Não Pega Esse Avião. Acho que foi essa aí, essa atrapalhou, tô esqueceu, foi?
1: Ô, Dona Luísa, não dá pra tocar não, viu? Não é só essa música não, vai ficar algumas músicas que não vai dar tempo tocar, viu? Porque eu já estou... daqui a pouco finalizar o programa, né? Vamos para o sorteio agora, Sérgio Mário Reis? Vamos sim para o sorteio.

Saiu o primeiro ganhador aí de uma caixa de pipos vitaminado, uma caixa de salgadinhos da São Brás. Foi um homem o primeiro aqui. E quem ganhou foi Índio da Reciclagem. Deu sorte, viu? Índio chegou cedo aqui. Índio da Reciclagem, primeiro ganhador da caixa de pipos vitaminado. Vamos lá, vamos seguindo. Vamos ver o segundo ou a segunda.

0: mais comum.
1: O segundo, não, a segunda ganhadora, né? Teve um ganhador e agora uma ganhadora. Clemilda do Tabuleiro do Picado. Pronto. Duas pessoas já ganharam hoje. Continua na programação, né? Vai ter sorteio. Vai continuar aí o dia todo aí na programação. Mais sorteios, viu? Até sábado, né? A gente encerra os sorteios no sábado no programa E Aí Mulher com Débora Evelyn, viu? Então, o primeiro quem ganhou hoje foi Índio da Reciclagem. E a segunda pessoa a ganhar, Clemilda do Tabuleiro do Picado. Tá certo? Tudo certinho? Pronto. Beleza. Amanhã tem mais sorteio no programa Admário Reis, né? Desejo a você um ótimo dia, protegido pela boa, poderosa mão de Papai do Céu. Deixa eu colocar só o áudio aqui de Vânia, do Dural, que chegou agora, depois do sorteio.
2: Bom dia, Admário Reis, e bom dia para todos. Aqui é Vânia do Dural, estou aqui ligadinha na programação. Quero participar desse kit aí. Dessa...
1: Aí agora, só de 9 horas em diante, tá certo? Pois é, 7... Deixa eu falar aqui, responder aqui a pessoa... Pronto. Gente, Deus abençoe, que tenhamos realmente um dia protegido pela boa e poderosa mão do Todo-Poderoso, redundância está valendo, né? E que Deus possa guardar aí você, nossa família, de tudo que é ruim. Uma terça-feira abençoada e amanhã nós estaremos de volta, se Deus permitir. Ele há de permitir, porque Deus é misericordioso e as suas misericórdias se renovam a cada manhã. Vou finalizar o programa com uma música minha, né? A música que eu gravei em 2009. Eita, o tempo passa. Vencedor! E cuidado, não se engane! Tu acha que tem muitos amigos, né? Na verdade, você conhece muita gente. Beijo no coração. Tchau, tchau. Fui!

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0: participei.
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2: Ah, bom dia, meus amigos, bom dia, minhas amigas. Começando mais um dia, né? Hoje é isso, 19 de maio de 2026, né? É uma terça-feira, hoje é dia de feira aqui da cidade, com São Jacuípe. É dia de feira, aquela feira como o pessoal fala aí, né? De cheiro de bocapeu, parará, e por aí vai. Só sei dizer uma coisa, viu? É uma coisa muito bacana, né? E mais tarde, depois do programa, eu vou até a feira, né? No caso da de Santana, né? É a feira daqui de São Jacuípe, feira popular, que é uma coisa que eu gosto, né? Para comprar algumas coisitas, né? Sempre é bom. Também ver o pessoal, né? O pessoal que temos assim amizade, inclusive muitos ouvintes, não só daqui, como toda a região que participa da feira, né? Isso é muito legal, mas é muito legal mesmo, né? Ah, rapaz. Vamos ao nosso salmo, então, 85. O Senhor tem dado grandes bênçãos a esta terra. Devolveu a Jacó a riqueza e a paz. Perdoou a culpa do seu povo e cobriu todos os seus pecados. E assim, a sua ira se afastou de nós e se apegou, e se apagou o fogo do seu furor. Agora, Deus, nosso Salvador, leve-nos de volta ao Senhor para que o seu furor nunca mais caia sobre nós. Será possível que a sua indignação dure para sempre? E o Senhor fique irado por todas as gerações? Acaso não dará nova vida ao seu povo, a fim de que ele se alegre profundamente no Senhor? Mostre-nos o seu grande amor, ó Senhor, e salve-nos. Ouvirei com atenção tudo que Deus, o Senhor, disser a seu povo. Ele fará promessas de paz ao seu povo escolhido, mas exigirá que deixem de lado sua insensatez. A salvação do Senhor está bem perto dos que lhe obedecem e o respeitam. E quando isso acontecer, ele encherá nossa terra com a sua glória. Então, o meu fiel e a verdade se encontrarão, a justiça e a paz andarão de mãos dadas. A verdade se espalhará pela terra inteira e a justiça perfeita olhará lá do céu. O Senhor nos dará grandes bênçãos e a terra produzirá colheitas formidáveis. A justiça irá diante dele. Preparará um caminho para seguirmos seus passos. Amém. Começa agora o programa Liderança Pessoal no Horário, Visão Geral.

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2: Ah, eu estou falando assim, bom dia, mas bom dia meu, Conceição Jacuípe, bom dia minha querida Brimbal, bom dia você que está acordando, você está caminhando, que você está aí ó, no suor, né? Você também que não está fazendo nada, joga água na cara, tira essa merda do olho, vamos para frente, rapaz, sai dessa preguiça, bom dia a vocês ó, que estão nos dando carinho de abrir os seus lares, né? Para estarmos juntos nessa manhã maravilhosa, já desde as 5 da manhã, né? Tá ouvindo, rapaz, o pessoal, mas o pessoal gosta, viu, velho? Você pode dar uma cabeça de fósforo queimado, o pessoal liga querendo, viu? O povo gosta, viu? Ô, rapaz, o negócio do sorteio que tá tendo aí de manhã. O povo, acho que é São Brás, um negócio desse. O povo gosta que sou azul, viu? Todo mundo, eu quero ganhar. O povo só adora ganhar. Ah, mas é bacana, é muito bacana mesmo, muito divertido, né? E ver cada um querendo, sabe? Que todo mundo gosta de ganhar alguma coisa, né? Isso faz parte do espírito do humano, né? Pois é, e também dos outros animais, né? Isso faz parte do nosso universo. E aí dizer assim, olha, mas obrigado por você estar abrindo nossos seus lares, para estarmos juntos nessa manhã maravilhosa, né? Mais um dia que Deus está nos dando. Então vamos desejar, sabe o quê? Agradecer, desejar saúde e paz para todos e também agradecer, gente. Só, é? Então vou começar assim, ó, bom dia papai, bom dia mamãe, bom dia titia. Bom dia titio, bom dia vovô, bom dia vovó, bom dia rapaziada que nos ouve. Forte abraço, mas forte abraço mesmo. E muito obrigado pelo carinho da audiência, dizendo assim, a você que está na BR 101, 116, 324, 084, 504, e pelas estradas vicinais da vida, né? Que estão aí, ó. É, rapaz, nos ouvindo, né? É, isso é bom. Eu só faço dizer assim, obrigado, Senhor, mas obrigado mesmo, né? Rapaz, não é brincadeira não, mas não é brincadeira não, o negócio é sério, né? Tá certo também, não é? E aí, ó, eu quero, inclusive, abrir o programa, desejar uma recuperação legal, tudo em paz, sem problema nenhum, né? Que eu tava vendo ontem um vídeo, é de um cidadão, um cara que mora aqui na Quatro Estradas, ele é vereador no município de Amélia Rodrigues, anda muito aqui com o São Jacuípe, né? Outro dia ele sai todo fantasiado de bermuda, de short, de camisinha, todo apertadinho, né? É de tênis, malhando, né? Ele estava malhando aqui, né? O vereador Lucas, né, de Amélia Rodrigues, que ele teve um acidente numa estrada de Santo Amaro, né? Um animal acabou ele batendo em uma árvore e, graças a Deus, houve um choque que destruiu a frente do veículo que ele estava conduzindo, né? Mas o veículo tem aquelas bolhas, né? Quando bate, a época não enche, né? E protegeu. E ele saiu ileso, graças a Deus, né? Teve a questão material, que isso não importa, né? Se estiver no seguro, o seguro resolve. O importante é a vida. É o vereador Lucas. Lucas, forte abraço, desejando que, sabe, é uma paz não só para você, mas sua família, seus amigos e também seus eleitores, né? E isso foi um momento, assim, forte, né? Um momento bem forte que deu para... deu para sentir, eu vi o vídeo, né? E eu já sei o que é isso, já passei por alguns acidentes, mas muito complicado, mas muito complicado mesmo, não é? Pois é, mas que bom que teve a questão material, mas o importante chama-se a vida, que não tem preço, né? E aí, ó, o pessoal aí da Quatro Estradas, um forte abraço nesta manhã maravilhosa, o pessoal que nos ouve aí todos os dias, né? Muito obrigado, mas muito obrigado mesmo pela audiência. Deixa eu ver para aí, rapaz, para onde é que eu vou, rapaz? Eu falo assim, onde é que eu vou? É que às vezes assim eu começo de um jeito, vou para o outro. Mas voltando aqui, dizendo assim, olha, bom dia, Conceição Jacuípe, já falei, né? Você, meu amigo taxista, mas muito obrigado pela audiência, mas muito obrigado mesmo, desejando um bom dia de trabalho, de paz, e que à noite vocês possam voltar para casa, para o seio da família, para descansar, para uma nova labuta, né? Tem taxistas aí que 3-4 horas da manhã já está fazendo suas viagens, né? É para ganhar o seu, né? A luta do dia a dia é muito importante. Um alô também para o pessoal das vans, né? Meus amigos das vans, que geralmente a maioria começa a rodar a partir de 5, 6 da manhã, para que os municípios da nossa região, né, intercalando um em outro, né, e nos seus roteiros. Então, também, forte abraço. Eu só agradecer mesmo a vocês pelo carinho. Também tem os motoristas de Buzus, né, os Buzus, principalmente os amarelinhos, que nos ouvem também, forte abraço, né? Tem também aí, ó, os condutores aí, ó, os principalmente os amarelinhos que nos ouvem também, forte abraço, né? Tem também aí, ó, os condutores.

né? Com pessoas de várias regiões aqui transitando, no centro, no comércio, não é? As pessoas daqui também, da cidade. É um movimento muito legal mesmo. Aproveitar e mandar um abraço até para Joilson, meu amigo Joilson, que eu encontrei ontem aqui na Praça Manuel Teixeira, na Praça, Manuel Teixeira de Freitas, isso mesmo. E aí batemos um papo ontem à tarde, conversamos, nunca mais tivemos. Assim, no meio da rua, é tão bacana, né? Começar. Quando falo no meio da rua, assim, do lado, né? Porque no meio da rua o carro atropela, né? No meio da rua, eu falo assim, ao lado, assim, batendo um papo, tal, conversando numa boa. É um cara que eu tenho o maior carinho, né? Ele que tem um belo projeto na área de esportes aí, trabalhando com crianças, né? Isso é uma coisa boa, isso é uma coisa mais muito boa mesmo. Então, um forte abraço pelo carinho que você tem, pela amizade que construímos nesse trajeto todo de vida, né? Um forte abraço mesmo. Deixa eu mandar um abraço também para o vereador Osés, que está nos ouvindo. Osés, que está numa luta danada, querendo me dar um título de cidadão, já que pense. Oh, Deus do céu. Ô, Osés, me deixe quieto, Osés, me deixe quieto, Osés. Osés é uma figura, viu? Osés, que eu tenho o maior carinho, né? Inclusive, nós temos uma relação de família, né? Meu pai com o velho Quirino, né? Com o pai do Quirino, mas aí já tem o Quirino Neto, que já é filho do Quirino. Aí tem. Tem outro também que é amigo nosso, Pinto, que é uma figura também tranquila. Eu gosto do estilo Pinto, bem calmo. É um grande advogado, o Pinto, né? Tem outro também que é diretor da escola daqui, eu acho que é SEMEC, como é que se fala assim? SEMEC, eu acho que é SEMEC, uma coisa dessa. Escola estadual. E daí vai, né? É a relação de família antiga de pai para filho, desde 1910, como dizia aquela propaganda de um conhaque, né? Aldréia. Eu nunca mais vi o conhaque dele. O conhaque dele era bem consumido, viu? Agora diminuiu, né? E também com calor desse, tomar conhaque, meu amigo, Ave Maria, não tem coração que aguente. Bate que bate com força, né, não? Ah, Deus. Aí eu saindo dessa cidade maravilhosa que pulsa do empreendedorismo, do fazer, do trabalhar, e eu vou para onde, rapaz? Eu vou para o Coração de Maria. Alô, Coração de Maria, um forte abraço, né? A todos vocês de Coração de Maria. E sendo de Coração de Maria, eu vou para Irará, Água Fria, Ouriçangas, né? Biritinga, descendo para o Pedrão, né? De Pedrão eu vou para onde, rapaz? Aí vou descendo para o Pedrão, vou para Teodoro Sampaio. Alô, pessoal de Lustosa. Ou quando eu falo Lustosa, eu encho a boca d'água, assim, do carinho que eu tenho, né? Por esse distrito maravilhoso. Eu preciso ir lá fazer umas fotos da velha arquitetura antes que acabe, viu? Porque o pessoal adora destruir o que é belo, né? Adoro destruir as coisas belas, como diz o velho Caetano, né? O Veloso, né? Contemporâneo nosso, não. O velho conterrâneo aqui de Santo Amaro. E daí eu saio de onde, rapaz? Eu saio de Teodoro, eu vou para Terra Nova. Terra Nova eu passo São Sebastião do Passé. São Sebastião do Passé, eu dou um pulo. A prefeita apareceu rápido, depois sumiu de novo. Ela fez uma aparição rápido, relâmpago, né? E Candeias, Santo Tomás da Purificação, que depois da história do empréstimo dos 84 milhões foi aprovado pela Câmara, acalmou, né? A rede está mais calma, está tudo mais calmo, né? A oposição que estava fazendo uma zoada retada, procurando a empresa, blá, blá, blá, blá, também, ó, deu uma baixada na bola. Aí agora eu quero saber do prefeito, eu vou ligar para ele, para saber. O que é que ele vai fazer com esses 84 milhões? Porque é dinheiro público, todo mundo tem direito de saber, né? Pois é, tá bom? E daí eu vou para São Gonçalo, Feira de Santana. Você quer falar comigo? Quer? Você liga para o 9203-6677. É o nosso. Oh, rapaz, eu olhei para cá para a parede, tirou, rapaz. Não está aqui não, tá bom também. Vai voltando, né? É 9203-6677, né? 9203-6677, você liga para 9179-1915 e fala comigo, né? Fica até bonito, né? Eu tinha uma rádio aí que não sei se ainda tem esse programa, que era pela manhã, eu não sei, era baiano, quando eu trabalhava lá na Baiana FM. É o programa pela manhã, é isso aí, fala comigo. Nome bonito, né? Aí falava o número do telefone e dizia assim, fala comigo. Pois é, tá? Então tá aí, né? Rapaz. Mas deixa eu colocar aqui logo o pessoal. Vou falar algumas noticiazinhas também aqui da nossa região e do Brasil, por aí afora, né? Faz parte do show, né? Olha só, motorista capota o carro, né? Ao tentar desviar de cachorro, esse fato aconteceu aqui na BR-101, no Bessa, né? Aqui em Conceição do Jacuípe. Um acidente de trânsito foi registrado no início da tarde de ontem.
está aqui com

0: foto e tudo, né? É, rapaz, próximo a um posto aqui, não é? Isso, próximo aqui, posto Jaguar. Eu fiquei vendo a foto aqui, né? E capotou mesmo, os quatro pneus para cima, um carro branco, né? A marca que eu não sei, que eu não conheço marca coisa nenhuma. PT na hora, né? Porque o teto já foi, né? Qualquer coisa no teto da PT, é PT, como se fala no seguro, né? E está aqui. E a sorte que quando capotou ficou uma parte ali no meio do mato que tem entre uma pista e outra e a parte no acostamento. Não ocupou a pista totalmente, ainda bem, né? Porque poderia ser pior, né? Vinha lá o carro e tudo mais. Esse acidente aconteceu por volta de ontem de meio-dia. E de acordo com informações, o motorista de um veículo modelo aí, Renault Sandero, cor branca, tentou desviar de um cachorro que estava na pista, né? E daí perdeu o controle do veículo, né? A direção. E o carro acabou indo para o canteiro central da rodovia, né? Capotando em seguida, né? Ainda bem que me parece que não aconteceu nada. E se tiver com cinto, melhor ainda, porque eu já sei o que é isso, com o cinto salva, gente. Vou dizer a vocês, o cinto salva e salva mesmo. Primeiro, ele, nosso Deus, tá? Que é o maior de tudo, maior de tudo pode existir, tá? E depois, na questão de segurança, o cinto é primordial, o uso do cinto. Não, até dentro da cidade. Ah, e tal, estou na cidade andando com 20, 30, 40 quilômetros. Gente, mas acidente acontece também dentro da cidade. E existe uma pesquisa que se diz que a maioria dos acidentes acontece muito quando você está próximo a chegar à sua casa, que há um relaxamento psicológico, ou também até na saída. Então tem que ter cuidado, viu? E houve o acidente, mas graças a Deus o motorista não sofreu ferimentos, não é? E está tudo bem. Aí é a questão também material, mas é aquela história, né? Como minha velha diz assim, vai-se os dedos e não vai-se os anéis, vai-se os anéis e fica-se os dedos, né? Isso que é importante, né? Aí tem alguém que fala aqui, ó, um morador até aqui de Birimbau, tem um comentário aqui no site do Genefax, dizendo assim, rapaz, como é que pode? Trocou a vida dele pela do cachorro, não é? Aí diz assim, nunca que eu tiro, atropelo todos que passar na frente, antes eu do que o bicho. E se tivesse atropelado, não estava nessa situação agora. E olhe que eu gosto de cachorro, eu já tive vários, mas nesse caso, antes ele do que eu. Não é, gente. Não, eu não concordo com essa opinião desse cidadão que o cara trocou a vida. Não, não. Ele tomou uma decisão. Quando ele viu o cachorro, aí é questão do coração de cada um. É questão do coração de cada um. O que foi que ele fez? Ele tentou desviar. Só que houve a perda do controle. E ele, antes dele fazer essa ação com o veículo para não matar o cachorro, ele dirigindo, ele achou que ia desviar e não ter problema nenhum. Então ele optou por isso, não atropelar o cachorro e sair ileso, tanto ele como o cachorro na paz. Né? Só que aconteceu que ele perdeu, mas isso chama-se uma fatalidade. Que ele também poderia, no caso, até também atropelar o cachorro e, de repente, no atropelo, ter um processo de perder também a condução do veículo. Pode ocorrer, não é? É porque é aquela história. É, você, quando dirige, tem que ter uma tomada de decisão milésimos de segundos, que é uma capacidade mental muito rápida mesmo. E a decisão dele foi sentir, não, dá para desviar. Não deu, capotou. Mas, graças a Deus, teve a questão. Saiu ileso, veja só, Deus operou. Ele saiu ileso, o cachorro saiu ileso e o carro, meu amigo, se resolve, tá? É porque eu estou entendendo o que você quis falar, agora foi uma questão de tomada de decisão, não é? Não vou dizer que foi uma decisão errada, não. Foi uma decisão que ele pensou de sair bem e o cachorro também saiu bem, né? Ele saiu bem, o cachorro saiu bem, agora o carro já é outra história, né? Tá bom. É a opinião de cada um, né? Só fiz um comentário também, né? Ah, rapaz, não é brincadeira, não, mas não é brincadeira mesmo. Esse negócio está uma história, vai ser a lenga-lenga, da reunião entre rodoviárias e empresas de ônibus é cancelada em Salvador. E tá, faz greve, não faz, para, deixa o pessoal de manhã cedo sem ter condição de chegar no horário do trabalho. É complicado, mas é muito complicado mesmo, né? Ah, rapaz. É difícil, viu? Estou passando aqui. Mas vamos para cá. Vamos para cá dizendo assim, ó, greve de rodoviária de Salvador pode avançar após suspensão de negociação. Parou de negociar, então os caras dizem que vão parar e tal. É uma novela, né? É uma novela que acontece principalmente em época de carnaval. Geralmente, pode ver, próximo ao carnaval, há essa discussão dos rodoviários em relação aos salários, né? E agora também tem a questão de, como se fala, eleições, né? Eleições, certo? Olha, é terrível isso, rapaz, é terrível. Uma idosa, né? Uma idosa registrou um boletim de ocorrência contra a neta de 16 anos. É brincadeira? 16 anos. Suspeita. É aquela história. A neta meteu a zorra na avó, que é uma idosa, né? Agrediu, só que suspeita de agredi-la e ameaçá-la com faca na Bahia, inclusive com faca, uma arma, que é mortal, não é? Uma facada, tem gente que fala que facada é pior do que tiro, não é? Um adolescente de 16 anos foi apreendida por agredir e ameaçar a própria avó e foi apreendida, né? E fica suspeita. Eu detesto essa linguagem, esse tipo de coisa, sabe? Que você tem que escrever. Eu falo porque eu já fiz jornalismo impresso, escrito, né? E você escrever um pouquinho. Um ABCzinho dá para levar, né? E um adolescente de 16 anos foi apreendido por agredir e ameaçar a própria avó, uma idosa de 62 anos. Isso aqui, no distrito de Caimbé, é Euclides da Cunha. Que município de Euclides da Cunha, sertão da Bahia. E, por meio de nota divulgada à imprensa, a Polícia Civil detalhou como tomou conhecimento do caso. A idosa procurou a unidade policial para relatar que vinha sendo reiteradamente agredida pela neta. Ou seja, constantemente estava sendo agredida pela neta. Ou seja, quase sempre, ou sempre sendo agredida pela neta. Não aguentou procurar a polícia. E, de acordo com o relato, ela sofria agressões físicas, psicológicas e ameaças com o uso de uma faca. Que terror, que nível de qualidade de vida horrorosa, coitada dessa avó. A suspeita também teria quebrado o aparelho celular da vítima e a impedido de sair da residência durante parte do dia. Meu Deus, que absurdo, viu? Ainda segundo a instituição, a avó da adolescente apresentava diversas lesões aparentes pelo corpo e foi encaminhada ao Departamento de Polícia Técnica, DPT, para a realização de exame pericial, que constatou hematomas compatíveis com agressões contundentes, né? A perícia fez os exames e foi constatado hematomas compatíveis com agressões contundentes, ou seja, pancadas fortes, fortes, violência, não é? A adolescente foi localizada por policiais civis em um evento festivo. Aí, ó, aí a novinha, a ninja, aí, ó, aí, onde estava? É, 16 aninhos, é, estava onde? Em um evento festivo no povoado de Jurema, zona rural do município. Daí foi conduzida à unidade policial, onde confessou, inclusive é ré, confesso, ela é ré, confesso, e é suspeita. É isso que me trava, me deixa travado. Foi o que aconteceu. Ela foi conduzida e confessou ter praticado as agressões contra a avó. Contra a avó. Ao tipo de gente. Essa é um satanás, é uma miserável, que deveria estar queimando é nos quintos dos infernos, naquelas labaredas, assim, ó. É, e sem poder fugir. Olha, assumiu. Enquanto torturado, o que ela fez foi, inclusive, não foi só agressão, não. Tipo torturas, certo? Com a avó presa, não podia sair, isso e aquilo e tudo mais. E estava lá, ó, só quebrando na quebradeira. Porreta essa, né? Aí é bacana. E amanhã, uma miserável desta, vai, daqui a pouco, emprega, vai parir. E aí, como serão os filhos? Reticências dessa jovem de 16 anos. Hein? Olha o que a sociedade vem consumindo e produzindo. Né? Esse tipo. É um tipo para mim. Até eu estou sendo leve, né? É. Pois é. Confirmou as agressões contra a avó. Daí houve um auto de apreensão em flagrante de auto infracional, foi lavrado contra a adolescente, que segue apreendida à disposição do Poder Judiciário. A autoridade policial, no caso o delegado, representou pela concessão de medidas protetivas de urgência em favor da vítima, no caso da idosa, incluindo o afastamento da agressora do lar e a proibição de aproximação e contato. Você proíbe, eles vão e transgride. Eu estou vendo adultos transgredindo, imagine. Elas, adolescentes, que é menor, não acontece nada contra, é, que a lei protege uma filha de Satanás desse, uma diaba é protegida. É, pela lei, não. É menor, intocável. O que ela pode fazer? Vai para um local, e lá no local, daqui a pouco ela sai, está no reggae, não é? E não responde por nada. Se invocar, volta para casa da avó e mete a zurra na avó de novo e acaba pegando e não dá nada, porque ela é menor. A lei protege. Pode-se fazer o que for, é intocável. Não se toca, não pode, é menor. 16 anos. Mas pode estar fazendo coisas que eu não vou falar aqui. E aí estava lá no reggae, em outro distrito, lá balançando, quando a polícia chegou e deu voz de prisão. Ah, gente, me deixe, viu, cara? Me deixe com essas leis que coloque-se na sociedade, a sociedade avança para um radicalismo nas relações humanas e continua as velhas leis retrógradas. E outra, viu? E quando você contesta essas leis, aparece um bocadinho de não, porque não sei o quê, porque o direito, sim, eu sei que está na lei do direito, mas são leis caducas, certo? Que protege, aí, ó, essa aí é o Satanás, e está dito, e acabou, e pronto. Ah, se não gostou, mude estação, não me ouça. Se não gostou, ligue para cá, você está errado, me conteste. Está aqui, ó, 920-36677. Comigo não tem essa não, rapaz, comigo não tem essa não. Aqui a banda toca dessa forma. Eu não estou aqui para estar tá engolindo essas cenas, esses dias que acontecem com a sociedade, uma figura dessa. Isso aí, ó, a avó, muita, eu estou falando uma suposição, por favor, né? Por favor, entendam. A avó tem a pensãozinha dela e ela acaba tomando a grana toda da velha, rapaz. Muitas vezes ela quer uma grana, a velhinha está com aquele dinheirinho ali para pagar uma prestação ou para comprar alguma coisa para dentro de casa, até a comida, que está faltando, não estava, amanhã vou na vida. Sem poder até sair, que era proibido até da velha sair, como está relatado aqui, não é? E tomando o dinheiro da velha para curtir, muitas vezes, para ir para a rua. E aí só Deus sabe o que fazer na rua, né? É complicado, viu, gente? É complicado. Tem que mudar essas leis. É um direito meu pedir que se haja mudança. Se reavaliar, se rediscutir a situação. Porque uma situação dessa vai acabar não dar nada. Ela, inclusive, muitas vezes a cidade não comporta o tratamento. Outra coisa que eu vou dizer, aqui na estrada velha do aeroporto, aqui de estrada velha do aeroporto de Salvador, na estrada aqui de Jaíba, né, em Jaíba, ali por ali, na área de Jaíba, que são, aqui em Feira de Santana, ali pelo sítio de Jaíba, tem ali perto do aeroporto, ali tem a chamada, a linguagem popular, uma casa de menores infratores. Mas, gente, tem menores infratores com cada infração lá dentro, com cada tipo de crime terrível, ou terríveis, tá? E tá lá. E lá é a escolinha. A escolinha para, ó, depois ir pro ginásio, segundo grau e a faculdade do crime. Tá bom? E tá dito. É, não é brincadeira, não. Essa é a sociedade que tá aí construída, né? E que fica. Porque direitos humanos disse daquilo. E o direito do idoso? Hein? Como é que vai ser recuperada? As porradas que essa vovó sofreu. As ameaças de faca em punho e tudo mais. Depois, no fim da vida, passar por isso é triste, né, gente? E de uma neta, é Satanás! Ah, ô velho, vamos tomar água, que eu tô aqui agoniado depois do negócio. Só água para me acalmar. 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
7: Ah, estamos de volta, né? É, pois é, rapaz. Deixa eu ver meu povo aqui, que eu não abri aqui ainda o Zap Zap, como diz a galera. Cadê o Zap Zap? Tá aqui, pronto. Vamos abrindo aqui. Peraí. Vamos. É, tem que ser de baixo para cima, né? Para não haver... Eduardo, que está do Bom Sucesso, nos ouvindo, já está aqui, né? Deixa eu mandar um abraço para Rocão, meu amigo Rocão, na tenda, em Amélia Rodrigues, tá? Ele, o Buda, meus sentimentos, viu, Buda? Eu fiquei sabendo da passagem da sua esposa, então, meu sentimento, tá bom? Eu sei que eu conheci de perto uma boa mãe, uma boa mulher, certo? Tá no cantinho dela, né? Deus sabe o que faz. Tá, então, meus sentimentos, é o Robson e tudo mais, aí na tenda, né? Aí... É a salvação das mulheres de Amélia Rodrigues, com certeza, tá bom? Um beijo para Dorinha, Coração de Maria, também ligado aqui com a gente. Outra figura, Silvia, bairro Caiçara, com o São Jacuípe também, aqui ligado conosco. O Fernando Andaraí, ele bota o somzão alto lá em cima, todos os dias ligado conosco. Deixa eu ver aqui, Silvia Vilas Boas também ligado com a gente. Alô, Sargento Silvia, é presente. E pac, pac, coturno, batendo coturno, não é isso? Joilson, João Paulo também, né? Aqui ligado conosco. É, Jorge Luiz Pagodinho também ligado. Neide Carvalho, São Bento do Inhatá também ligado também. Deixa eu ver aqui, rapaz. Vânia Dudeiró também aqui ligado com a gente. Vamos ver o que o Vânia Dudeiró quer.
8: Bom dia, meu amigo de todas as manhãs, que é Vânia Dudeiró. Estou aqui ligadinha na programação. Mando um alô aí para esse povo todo que esteja na escuta. E quero participar aí dessa caixa de pipos.
7: Mas,
8: estou
7: rapaz.
8: Por cá. Fé no pai que o inimigo cai.
7: Ó, é no horário de 5 às 7h20, viu? Porque aqui no meu horário você não vai ganhar nada, não tem pix, não tem nada. É no horário de Admari, tá bom, minha querida? Tá bom? Amanhã você liga para Admari para você fazer parte da composição daqueles que serão sorteados. Tá bom, minha querida? Beijo no coração. É uma figura maravilhosa, tá? Deixa eu ver aqui também, rapaz. Deixa eu ver aqui. Aí, ó. Já está aqui o... Ai, ai.
9: Eu tive que dar de ser ouvindo a programação aqui no Estudo de Fátima e passando por aí para desejar uma ótima terça-feira para todos nós. Você com a bancada, todos os seus ouvintes que já nos conhecem. Lembrar que hoje é dia, como diz você, da procissão do Boca Pio e aqui na torcida que Feira Livre nunca há de acabar. Feira Livre é cultura. Ponto de encontro dos amigos.
7: Gostei. Feira Livre é cultura. E é mesmo, viu? Que bacana, mas que bacana mesmo. Deixa eu ver aqui, ó. CGU aponta falhas em convênio da SEAGRE e FLEM em 5 cidades baianas. 1 milhão veio de emendas PIX. Vem coisa aqui, viu? Não sei não, viu, velho? É complicado, rapaz. É, tá bom, tá certo também, não é isso? Olha aí, ó. Um relatório de avaliação da Controladoria Geral da União, a CGU, a famosa CGU, apontou irregularidades e falhas de transparência na execução de convênios 08, 22, firmado entre a Secretaria de Agricultura, Pecuária, Irrigação, Pesca e Agricultura da Bahia Seagra. É muita coisa. Ih, será que funciona mesmo? Que é Agricultura, Pecuária, Irrigação, Pesca, Agricultura e Fundação Luiz Eduardo do Magalhães. A auditoria teve como objetivo analisar a aplicação de recursos provenientes de emendas parlamentares individuais, conhecida como emendas PIX, destinada à implantação de programas de saneamento rural e instalação de sanitários sustentáveis nos municípios de Remanso, Campo Alegre de Lourdes e Casa Nova, no norte baiano. Além de Campo Alegre, não, além de Capela do Alto Alegre, na bacia aqui do Jacuí, perto de Riachão do Jacuí, e Caetité, que é pelas bandas do sudoeste baiano, né? Essas cinco cidades com problemas, viu? Com a emenda PIX. Ai, se apertar, vai ter tanto município gemendo. De acordo com o relatório, o projeto tinha previsão inicial de execução em 6 meses, mas passou por sucessivas prorrogações. A CGU informou que o convênio recebeu 4 termos aditivos, além de um 5º em processo de aprovação que ampliará a vigência até setembro do... ampliaria a vigência até setembro do ano passado. Segundo a equipe técnica responsável pela fiscalização, a duração próxima de 3 anos é considerada um indicativo de falhas de planejamento na execução do objeto pactuado. A auditoria também identificou a ausência de detalhamento financeiro e falhas na transferência dos gastos. Aí está cheirando a meter a mão, né? Está cheirando a corrupção, para ser leve, né? Para não dizer ão-ão, né? É ão-ão. E o plano de trabalho aprovado prévio, previa investimento na ordem de 1,5 milhão. Ah, tá bom. E desse 1,5 milhão, 1 milhão de emendas PIX para instalação de 100 módulos sanitários sustentáveis. É para fazer. Vai fazer sanitário, rapaz, com 1,5 milhão. Sanitário bacana, viu? É porque divide aí 1,5 milhão por 100. Dá uma boa grana por cada sanitário, viu? É, não é brincadeira, não. Né? Tanto que está aí, ó. Deve cada instalação dessa, desse sanitário, chegando a custar cerca de R$14 mil. Dá para você? 14 por aí. É, dá? R$14 mil, sanitáriozinho, né? Não, tá certo, tá bom. E quando faz assim de muito, o custo é mais barato, né? E aí eles botam aqueles produtos, deixa quieto, viu? Ai, ai. Não é brincadeira, não, viu? Mas não é mesmo. Tá certo? Como diz, tem esse ditado, não é brincadeira, não. Tá bom. Né? Deixa eu ver aqui, rapaz. Irará, homem e veículo produzindo poluição sonora, tenta evadir, ou seja, tentou fugir, né? E daí, rapaz, a polícia foi para cima, conseguiu segurar ele, e quando deram o baculejo que foi abordado, encontrou ele com arma de fogo, viu? Pois é, aí, ó. O homem foi conduzido e apresentado à delegacia policial no final da manhã de domingo, ou seja, anteontem, por volta de 11h35, por uma guarnição da NON 97, né, Companhia Independente, sede em Irará. O fato ocorreu quando uma viatura da PM realizava rondas pela zona rural de Irará e se ao aproximar de uma localidade denominada Fazenda Barnabé, não foi nem no centro, foi na área rural, perto de uma fazenda, né, foi constatado som veicular de alto volume. O suposto proprietário do veículo e som, ao perceber a presença da viatura, apresentou comportamento suspeito. Daí, tentou fugir do local e, desobedecendo as ordens que a guarnição deu, né, durante a abordagem, caindo fora, parerê, né? Daí, a galera segurou o cara, foi para a busca pessoal. Quando deu o baculejo, foram encontrados com ele os seguintes objetos: um revólver calibre 38, né, com 5 munições intactas, é brincadeira. O aparelho celular iPhone 11, e de imediato ele posteriormente foi identificado como WF, recebeu ordem de prisão, foi conduzido a apresentar na delegacia local, né? Só que local, em seguida, foi transferido para o central de flagrantes na cidade de Alagoinhas para que fossem tomadas as medidas cabíveis. Aquela história, esse cara aí, queira ou não, se fizer o processo legal, de forma certinha, vai ter dor de cabeça. o som e portando uma arma ilegal. Porte de arma. Dá dor de cabeça, viu? Vai ter que gastar com o advogado a zurra toda, ser solto responder, né? É que eu digo sempre, olha, gente, tem uma lei federal, não é lei estadual nem municipal. Quando existe uma lei federal, está acima a lei federal de qualquer outra lei, tanto do Estado como do município. E o que eu fico puto da vida, mas fico mesmo, é ver que elementos mal educados, e não é só paredão, vale salientar que não é somente elementos com seus paredões. Há também veículos de propagandas que extrapolam os decibéis. Tem veículos de propaganda, principalmente aqui a gente vive em cidade do interior, aí vem até de outras cidades para fazer propaganda de uma empresa ou de um material que vai ser vendido naquela cidade, anunciar algum evento naquela cidade. Os caras abrem os decibéis, abrem o volume lá em cima, virado na zorra. Na zorra. Chega a trepidar, às vezes, vidraças de alguns locais. Tá? Outras coisas também desses elementos que fazem propagandas e decibéis. Carro de som. Estou falando carro de som. Tá? Vou para parte. Primeiro carro de som. Muitos deles não respeitam áreas de igreja, que é necessário cortar o som, tá? Áreas hospitalares, áreas de serviços públicos, tá? Você não pode chegar na frente de uma secretaria municipal e passar com o som alto. É um órgão público que tem que ser respeitado. E uma prefeitura tem que ser respeitada, uma Câmara de Vereadores tem que ser respeitada, se for em Salvador, no Palácio, sei lá, na Assembleia, e por aí vai. São leis determinadas. Tá? Um fato. Falei dos carros de som, com muito respeito. Esse pessoal que gosta de aparecer, inclusive caras que é dono de um carro, muitas vezes não trabalha nem com muitos aí que são profissionais da área de paredão, não. Bota o somzão e aí quer aparecer de gostosão, de bacana, de porreta, né? De bambambam. Bam, bam. E aí o que é que ele faz? O que é que eles fazem? Pô, pega o som e pipoca. E sai na rua, tá nem aí. Com cada música, com cada letra, insuportável, indecorosa, agredindo os princípios da moralidade, inclusive, e que você não tem obrigação nenhuma de ouvi-las, e tem que ouvir, porque os caras botam. Aí eu pergunto também, a polícia tem que agir, que há uma lei federal para isto. E a lei federal, sabe o que é que diz? Que aquele cidadão que está com o seu carro, com som, com volume, que agride ao exterior do veículo, é passível de uso da lei. Tem que se usar a lei. É lei federal, gente. Eu estou falando porque eu já entrevistei autoridades, inclusive militares aqui, falando sobre a questão da poluição sonora. E outra, a poluição sonora agride as pessoas, diminui a qualidade de vida das pessoas, a qualidade. Outra coisa que as pessoas têm que entender é a questão do respeito. Muitas vezes há pessoas com o processo de determinadas doenças dentro de uma casa que aquele som perturba a qualidade da saúde das pessoas. Eu vejo muitos caras com alta falta de respeito passam na frente de hospital e não está nem aí. Não está nem aí. Não há respeito nenhum. Então, gente, existe uma lei e a lei não é cumprida. Tá? Porque tem que ser cumprida. Vou ser sincero, gente. Não pensem que essa poluição sonora que existe aqui no Brasil é normal lá fora, não. Você, muitas vezes, quando vai ao exterior, você se assusta de ver como a qualidade de vida é diferente. História de estar... Que nada. Não é assim, não. Tá? E outra, a lei tem que ser cumprida. Tem os decibéis e outra... Está com o seu carro, beleza? Saiu, o som extrapolou a área do seu carro, é crime, viu? Acabou. Tem gente que não gosta. Não posso fazer nada, tá? Eu estou falando que está na lei e a lei tem que ser cumprida. E está dito. Ah, que nada. Porque imagine, a pessoa está dentro de um hospital. Já está ali, né? Aí passou. Bum, bum, bum, bum. Por menos bônus, tá? Outra coisa, muitas vezes também há falta de respeito das chamadas cavalgadas, né? Também. Está dentro da cidade? Bota pianinho, bota dentro dos decibéis compatíveis com, ó, tem um aparelhozinho médio lá, bota compatível com a lei. Mas não. Ai, procurar. Bota seu som alto quando estiver na área do campo, na área verde, nas fazendas, quando sai aí por aí. Pelo amor de Deus, viu? Pelo amor de Deus. Olha só, morreu o Romenil, viu? Ídolo bicampeão baiano pelo Vitória aos 82 anos. Esse Romenil, rapaz, era pau viola, zagueiro, batia até no vento. Não era brincadeira, não, filho. Pois é, rapaz. Pois é, tem gente que não gosta que eu fale as coisas, mas eu tô mentindo. Tô mentindo. Da poluição sonora que existe. Tá? Me deixa, rapaz. Ai, ai, ai. Deixa eu ver aqui, Roberto do Leite do Pão também.
0: Bom dia, meu amigo Renato Dantas. Aqui é seu amigo Roberto do Pão e do Leite também. Meu amigo, manda um alô aí pra Sariga. Sariga aí na Rua do Andu. Pra João Grande aí no Tabuleiro. Anilton. Boião. Tá todos ouvindo aí, viu? Manda um alô aí pra Roxinha do Céu, Tony Cucum, Pina, Tina, Luísa, meu irmão Burica e meu irmão Capuz e esposa de Holanda, viu? Aquele abraço, meu amigo. Tá na educadora, tá bom demais. É com você, Renato Dantas.
7: Obrigado, meu amigo. É com você, Renato Dantas. Obrigadão, meu querido. Obrigadão pelo seu carinho, da sua audiência. Tá bom? Deixa eu ver aqui, rapaz. Que bom, viu? Grande figura, esse cara tem o maior estima, né? A relação de amizade, a gente fala, tem época que a gente fala mais, outros fala menos. Agora mesmo tem uma cara que a gente não se falava. Grande Júnior. É, Júnior que é da Pedreira. Olha a cara dele aqui, a moral dele aqui. Olha a cara séria invocada. Vem cá, velho, atrás de você é um bocado de bode, né? É, na fotografia. É, ele gosta de criar bode por aí, rapaz. Aí a cara invocada, grande figura. Bom dia, meu amigo. Que Deus te dê um ótimo dia, né? E restante da semana também. Um grande abraço. Para você também, meu velho. Para você também. Estamos juntos e misturados sempre, certo? E aproveito para mandar um abraço para essa galera toda da Pedreira Santa Isabel, que nos ouve, né? Aí é todos os setores. Eu não esqueço um dia que eu fui visitar a estrutura, porque ali é uma indústria, né? Que fabrica vários tipos de produtos tirados da terra, né? É, a pedreira é isso, pedra, areia, não sei o quê, tarará. Aí, pô, eu recebi uma aula, né? Fui lá, conversei com vários setores. Interessante que todos os setores me ouvem. Na Pedreira Santa Isabel, a audiência é 100%. Só o pessoal só não ouve no sanitário, porque não tem rádio, não tem serviço de som sanitário, mas tem gente que vai com o fone de ouvido, né? É, fazer seu serviço. Ô, meu querido, forte abraço, que bom, cara. Forte abraço mesmo, meu querido amigo, rapaz. É, ele é torcedor do Bahia, viu? Tem aquele carinha, Cristóvão, acho que Cristóvão é irmão de Cristóvão. Eu acho que trabalha por lá, né? A última vez que eu estive lá, ele estava lá conduzindo uma máquina. São placas, essas placas são boas? É? 3 centímetros, que é ideal, né? A espessura, né? E vale a pena? Aham. Fica mais bonito do que aqui, ó, essa daí. Yes, isso. Eu estou vendo aqui. É uma conversa aqui interna sobre placas de combater isolamento, ruído de um estúdio, né? Interessante. Mas deixa eu voltar aqui. Júnior, grande Júnior! Júnior, cadê seu filho, rapaz? Vê aí o que a gente pode fazer aí, né? Bater um papo com ele numa hora dessa, tá bom? Olha só, gente, que absurdo na Bahia, né? Que absurdo, rapaz. Eu não sei onde é que nós vamos parar, não, velho. Não sei. E não, também tem horas que eu não quero nem saber, porque senão é complicado demais para a cabeça. Vereador baiano. Eu estou falando de um vereador baiano, de uma autoridade votada, constituída pela população, que deram em votação esse cargo a esse bandido. É mais um bandido na política. A política está cheia, viu, velho? Vixe, Maria. Um vereador é investigado por suspeita de envolvimento em um esquema de fornecimento clandestino de armas e munições para integrantes de uma facção criminosa. Olha que coisa séria. Um vereador investigado por suspeito de envolvimento em um esquema de fornecimento clandestino de armas e munições para integrantes de uma facção criminosa e policiais militares em Paulo Afonso, no norte da Bahia. A apuração faz parte da Operação Senhor das Armas. Senhor das Armas, esse nome da operação, vai em torno de um filme que passou há anos atrás, estou vendo um ator, esqueço o nome dele, que foi sucesso mundial esse filme, Senhor das Armas. Filme de cinema, né? E foi realizada essa operação na manhã de ontem, pelo Ministério Público da Bahia, o MP Bahia, Ministério Público, e pela Polícia Civil. Mandados de buscas e apreensão foram cumpridos em 4 imóveis, localizados em Salvador. Além do parlamentar, do caso do vereador, os investigadores também apuraram a participação de um homem que já havia sido preso anteriormente e de outros 2 suspeitos apontados como possuidores de uma extensa ficha criminal. Veja só a situação que a gente vive socialmente nesse país. Investigadores estão apurando a participação de um homem que já havia sido preso anteriormente, não é virgem nada, já foi preso anteriormente, e de outros 2 suspeitos que são apontados como uma lista de ficha criminal de quilômetros de crime. Isso eu estou exagerando, né? Mas uma extensa ficha criminal. Durante as diligências, as equipes apreenderam 3 armas de fogo, 1 carabina de pressão, 137 munições e 11 celulares e 1 veículo. Haja celular, né? Uma loja. De acordo com o grupo de atuação, o GAECO Norte, os investigados seriam responsáveis por abastecer tanto membros de organização criminosa atuante na região, a região de Paulo Afonso, na Bahia, o município central é Paulo Afonso, na Bahia, né? Quanto policiais militares com armamentos e munições. As investigações também apontam que o grupo teria ligação com armas de grosso calibre, incluindo armamento calibre 50. Armamento calibre 50 é aquele armamento que derruba até helicóptero e avião. Se duvidar, bota no chão. Participaram da operação a equipe do GAECO Norte, 18ª Coordenadoria Regional de Polícia do Interior, Corpim, de Paulo Afonso, Departamento também de Polícia do Interior, Dirpim Norte. O Ministério Público também informou que as investigações seguem em andamento para aprofundar a apuração do suposto esquema e identificar novos possíveis envolvidos. Não é brincadeira, é um caso sério, seríssimo, tem que ser apurado, né? Muito grave. Agora, veja só, vereador de Paulo Afonso, é como eu digo, tá? Eu uma hora dessa, vou entrar sobre esse tema, vou futucar esse tema, desses representantes políticos hoje que tomam conta da política, e política começa com P, polícia também começa com P. Então, polícia em cima desses políticos. E tá dito, vou tomar água e volto.
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assistir aqui, né, e vou compartilhar para guardar essa história aqui que me interessa no futuro, não é? Deixa eu ver aqui mesmo, pronto, não é? Ai, ai, ai, vou dizer uma coisa, viu? É outra situação, rapaz. Estou vendo aqui uma foto horrorosa, triste, feia, uma agressão aqui no rosto de uma mulher. Uma mulher de 35 anos. Inclusive, ela denunciou ter sido agredida pelo companheiro aqui em Conceição de Jacuípe. O nome dela, Érica das Virgens Evangelista, procurou atendimento médico e em seguida foi à delegacia na manhã de ontem. E, segundo a vítima, o relacionamento de cerca de 3 anos é marcado por episódios de ciúmes, consumo de bebida alcoólica e agressões. Ela relatou também que a violência começou no final da tarde de domingo e se estendeu durante a noite. A Érica contou ainda que, após as agressões, teria sido impedida de pedir ajuda, já que o companheiro teria trancado a porta da casa e ficado com o celular dela. A vítima afirmou também temer pela própria vida e pediu apoio para que o suspeito seja localizado. O caso foi registrado na delegacia, que deve adotar as medidas cabíveis. É complicado, viu? Relacionamento, como está aqui colocado, ruim, ainda misturado com álcool, piora mais ainda a situação. E ela está aqui com o olho com ferimento sério, né? O rosto muito machucado. Difícil, né? Então, providências, providências, porque o cara é perigoso, viu? Tem que ter-se uma providência sobre essa situação, né? Tem que ter essa violência contra a mulher, gente. É como eu digo, a relação trincou, não tá boa. Tchau, tchau. Um abraço. E vai em frente. Ó, eu vou dizer uma coisa. Eu vou dizer uma coisa para aquelas pessoas que querem sempre ter uma relação com outra pessoa. O que não falta são pessoas que querem ser felizes. O que não falta são pessoas querendo serem felizes. E muita gente, mas muita gente mesmo. Tem muita gente querendo amar e ser amada. Se você está numa relação de conflito, dá um tempo, cai fora, tá? Que a tendência desses conflitos, como a gente está vendo aí, é aumentar. Hoje, ela foi agredida, está aqui um hematoma sério no olho, um corte abaixo do olho e outros sinais de violência no rosto. Foi agredida. Amanhã pode vir até a morte. É, porque é aquela história, né? Começa xingando, falando alto, ameaçando, ameaças psicológicas, daqui a pouco um tapa, um soco, e o caminho, se continuar nessa pegada, é a morte. Então, pelo amor de Deus, pelo amor de Deus. Sujou, sinal de violência pintou, cai fora. Tá? E a pessoa também tem que entender que ninguém é dono de outro. Ninguém é dono de ninguém. O ser humano não é propriedade de outros. A chamada escravidão, que seres humanos eram comprados, tinham valores e tudo mais de troca, de venda, eram mercadoria uma época atrás, tá? Acabou, gente. Acabou. E também, se vocês verem em qualquer lugar uma relação de escravidão, denunciar para a polícia em cima deles, dos chamados escravocrata, né? É complicado, rapaz, é complicado mesmo, não é? Então, ó. Ah, olha aí, ó. Na manhã de ontem, policiais militares da 66, aqui vizinho da gente, né? A 66ª Companhia, né? A 66. Um abraço, inclusive, para todo o comando e também para todos os profissionais de segurança, né, que compõem a 66 aqui na nossa região, que é Terra Nova, Amélia Rodrigues, Teodoro e Conceição de Jacuípe, sede aqui na Rua 2 de Julho. Fica a 22 quilômetros daqui da sede, né? Daqui

0: da rádio, é, tem a rádio, uma ruazinha, uma casa e aí vem como é que fala? A sede da 66, né? Então, na manhã de ontem, policiais militares da 66 prenderam um homem acusado de agressão contra uma mulher no bairro Nova Esperança. Aqui, Nova Esperança, a chamada Vila Esperança, né? Aqui no bairro Vila Esperança, em Conceição do Coité. Uma guarnição foi acionada pela SICOM e, ao chegar ao local, constatou a veracidade da denúncia. O suspeito foi preso em flagrante e conduzido à Delegacia Territorial de Conceição do Jacuípe para as medidas cabíveis serem adotadas. É a 66 trabalhando, né? Isso é bom, isso é muito bom, não é? Pois é, tá? Deixa eu ver aqui, tem mais situações aqui também. Ah, rapaz. É cada uma. Deixa eu colocar aqui um áudio de minha amiga Das Neves. Das Neves é uma cidadã que eu tenho o maior carinho, que mora na Rua do Monteiro, conhecida como Rua da Palha. É uma autoridade viva do município de Amélia Rodrigues. Se eu não me engano, ela está com 91 anos. E eu estou com essa gravação aqui já há um tempo, vou colocar no ar hoje, viu? Das Neves, você é uma figura que eu tenho o maior carinho, para não ter ciúme também. Isabel, minha amiga, e outras e outras e outras, tá bom?
1: Deus, obrigado.
0: Peraí, peraí,
1: Tudo bem,
0: peraí,
1: graças a Deus.
0: peraí, peraí, tá tudo dessintonizado aqui. Deixa eu voltar, tá bom? Deixa eu voltar aqui. Eu botei um negócio, apareceu coisas que eu não quero, rapaz. Pelo amor de Deus. Certo, vamos voltar aqui. Pronto, tá aí. É, tá bom, tá certo. Deixa eu ver. Daqui a pouco eu acho, é que atrapalhei tudo aqui. Vamos aqui, a Gracinha Amélia Rodrigues.
1: E a meu amigo Renato Danta, Jesus Nossa Senhora te cubra de bênção.
0: Peraí.
1: E a meu amigo Renato Danta, Jesus Nossa Senhora te cubra de bênção. Tô ligando um alô porque eu saí 6h30 pra quadra fazer minha atividade. Cheguei agora.
0: Que bacana, ela está se cuidando, viu? Ela saiu 6h30 fazer atividade física. Isso é bom, viu? É, rapaz. Aqui, ó. Eu falei com o Júnior que aí em todos os lugares o pessoal ouve, ele falou assim: Renato, sorrindo, né? Vou colocar um rádio no banheiro, ligado e travado na 88,5. E kkkk. Valeu, Júnior. Certo? Se você fizer isso, me mande a foto que eu vou registrar aqui e vou divulgar, viu? Aí, ó. Tá no banheiro da Santa Isabel, tem rádio. É, compra aqueles aí. É. Hein? Ô, claro. Ô. Não é não? Pois é, rapaz, pois é, deixa eu ver aqui também, não é? Ah, tá certo. Aí, tá bom, rapaz. Luiz Barreto nos ouvindo e Amélia Rodrigues, né? Muito obrigado. Cirei de Lima nos ouvindo também, aqui em Conceição de Jacuípe. Alisson de Evandro aqui, o grande protético que tem o escritório, consultório dele aqui na Praça do Palco, né? É, tá aqui com um áudio, vamos ouvir aqui.
2: Fala, meu amigo Renato Dantas. Bom dia a todos aí, ouvintes da Rádio Educadora. Renato, meu irmão, com relação a essa menina aí que agrediu a avó, né? Eu só não consigo entender com relação à lei, né? Porque uma jovem dessa, de menor, como foi citado aí, ela pode sim votar, escolher talvez o que seja melhor para o país, para o estado, para o município, né? O melhor ou o pior, ninguém sabe. Mas não pode ser responsável pelos atos, por exemplo, uma agressão dessa a uma idosa, independente de ser vó, ela deveria ser responsabilizada, né? E com relação aí ao som, concordo também a questão da poluição sonora. Eu só discordo é na situação de que às vezes tem carros e alto-falante de propaganda que passa também com volume excessivo, e eu acho também que deveria ter, no mínimo, chamar atenção, né, para que eles também respeitassem, né? Porque às vezes passa, meu amigo, com um som insuportável, que às vezes a gente, em vez de ouvir a propaganda, acaba incomodando. Mas a questão do som, eu concordo também que tem que precisar ser respeitado em todos esses lugares. Deus te abençoe, meu irmão, te livre de todo mal e um bom dia.
0: Sua participação sempre é importante no nosso programa, pela forma como você coloca. Eu falei também do carro de som, eu acho que foi o primeiro, os carros de som. É usar os decibéis dentro da lei, velho, só isso. Né? Não é se proibir das pessoas trabalharem, ganharem seus dinheiros, não, pelo amor de Deus. E também as pessoas se divertirem, mas tem lei para isso, tantos decibéis para isso, para aquilo, tal, tal. Os chamados trios também têm decibéis, enfim, tudo, né? Uma casa de show, mesmo fechada, para uma questão de saúde pública, para das pessoas que estão ali naquelas casas de shows fechadas, ou boates, ou casas de diversões e tudo mais, também tem que ter isso. Aqui pode trabalhar com tantos decibéis, ali já com outro e outro. É de acordo com cada ambiente, meu velho. E você tem razão. E é como você falou sobre a menor, é brincadeira, né? É brincadeira, rapaz. Eu não sei não, viu, velho? Sei não. Mas sempre agradecendo, fico grato pela sua abalizada, sabe? E séria opinião. É um cara que eu ouço e respeito, viu? Em termos de opinião. É muito, mas muito interessante mesmo. Deixa eu ver aqui, tem mais gente aqui falando comigo. Um abraço para o André Solon, está nos ouvindo lá na Baixa do Bonfim. O André, forte abraço, meu irmão, mas forte abraço mesmo, né? Deixa eu ver que esse camarada está aqui.
3: Ô, Renato, e o grave dessa prática dessa adolescente? Quando ela ficar de maior, zera.
0: Um abraço para o André Solon, está nos ouvindo. Mas é isso que eu digo, né? Eles fazem os crimes menor, e quando chega nos 18, está tudo, como você acabou de dizer, está tudo lindo, está tudo bacana, está tudo porreta, não é? Tem isso, essa proteção dessa lei. Tá, inclusive, nós estamos nessa, eu acho, no mês dessa lei, da questão do menor, é uma coisa a se discutir. Que as coisas não podem ficar congeladas, não, porque fez aquela lei, tem que seguir. Não, você tem que viver uma. A lei tem que estar dentro de uma realidade. Há uma mudança de valores, há uma questão de muitas agressões, menores envolvidos em cada situação complicada, então tem que haver um reestudo, né, sobre a realidade. Tem que ver essa história, gente, pelo amor de Deus. Não é? Deixa eu ver aqui esse camarada aqui. Ó. Bom dia, meu pai, estou na escuta, Evandro, cara de bola, 12 por 8, tá boa, 12 por 8, fala que é o negócio da pressão, mudou, viu? Ah, não é mais 12 por 8, não, a coisa agora é outra, né? Renato, um abençoado dia, meu amigo e irmão. Deus te proteja, abençoe sempre. Marlene de Dernival, sucesso na sua jornada do dia a dia. Obrigado, minha querida. Tem aqui também Aurelina.
4: Renato Dantas, meu amigo. Bom dia, bom dia. Que Deus abençoe a nossa terça-feira. Saúde, paz e gratidão sempre. Estou aqui na escuta, Renato. Um abraço, amigo. Essa vovó sofreu. E pode vir sofrer de novo, né? Porque quando essa Satanás sair da cadeia, pode fazer até pior com a velha. Ela era para ser presa e jogar a chave fora. Isso é uma miserável, isso não é uma neta. Deus é mais.
0: Gostei da ideia de prender e jogar a chave fora. O povo é fantástico, o povo é fantástico, viu, gente? É muito bacana mesmo. É cada um com sua opinião, né? E temos que respeitar, né? Deixa eu ver aqui também. Bom dia, Renato. Na escuta, beijo. Ô, Elizabeth Oliveira, minha querida Beth Cavalgada. Saudade, nunca mais a gente se bateu para dar um abraço, né? Eu tenho o maior carinho por Beth, figura muito bacana. Cleidinil, seu Barriga também aqui. Renato, bom dia. É seu Barriga. Mande um alô para minha sobrinha Biu Nacajá e Matias Noitezeiro. Tá mandado, viu? Tá mandado e mandado mesmo. É, rapaz, vou passando o dedo aqui, a gente pra caramba, graças a Deus, certo? Tá certo também, né? Uhum, é isso aí mesmo, tá? A sessão amanhã. Amanhã é dia de sessão, é. Pois é, aqui apareceu sessão. Rapaz. Ah, tá bom. Aí, ó. O Tribunal de Contas do município suspende pagamentos excessivos a artistas em vaquejada na Bahia, né? Vamos ver essa história? Aqui, os caras aqui, ó, tem até um aqui que o pessoal da manhã adora ele, o Amado Batista, né? Está aqui com a foto dele. O Tribunal de Contas do município determinou, por meio de medida cautelar, que a Prefeitura Formosa do Rio Preto, que é no extremo oeste baiano, Formosa do Rio Preto, você vai até Barreiras, que é a capital do oeste baiano, pode-se falar assim, e aí você pega, indo à direita, e sobe, né? Formosa do Rio Preto fica na divisa com Piauí, próximo à divisa do estado do Piauí. E o que o TCM foi para cima numa medida cautelar contra a Prefeitura de Formosa do Rio Preto? Que suspenda pagamentos a atrações contratadas para a 40ª vaquejada do município, que ultrapassaram a média de valores pagos aos mesmos artistas dos festejos juninos do ano passado. Rapaz, tá vendo aí? Os caras não têm isso, não. Broca, bota o que querem, tá? E quem paga é o povo, mas o povo também tem uma parte que é descarada, gosta, né? Então, foque-o, né? E aí, ó, imagine, vaquejada do município que ultrapassaram a média de valores pagos aos mesmos artistas, não foi nem artista diferente, né? Nos festejos juninos do ano passado, com uma alta correção inflacionária, né? A adesão foi publicada no Diário Oficial do TCM. E, segundo o órgão, a medida atende a uma ação do Ministério Público da Bahia, parabéns ao Ministério Público da Bahia, aí está trabalhando, né? Se virando, que apontou supostas irregularidades nas contratações para evento previsto para os dias 28 e 31 de maio. Agora, é esse mês. O Ministério Público declarou que a gestão do prefeito Manuel Afonso de Araújo pretendia investir mais de 4 milhões em atrações por meio de 7 contratos firmados com empresas contratadas sem exigência de licitação. Quase mais 4 milhões, uma queijadazinha cara, viu? E os contratos citados envolvem várias empresas, né? E aí vem, olha aí, olha o preço aí, ó. New Music, você vai falar em New Music? Sabe quanto o valor? R$800 mil. Eu nunca vi falar em New Music. Rei Vaqueiro, Produções Artísticas, tá? R$450 mil. Zad Shows, Gravações e Edições Musicais. Isso aí são as empresas, viu? As empresas contratam os artistas, aí, ó, os valores dos cachês. Artistas ligados a essas empresas. Zad Shows, Gravações e Edições Musicais, R$300 mil. Felipe Amorim, Cia e Produções Artísticas, R$500 mil. Esse aqui é pobre de Marredecir. Túlio Duarte Shows, R$75 mil. Deve ser para dividir 5 mil, 10 mil para os cantores da cidade, né? Os cantores da terra. É. Aí, New Music Brasil do Paraná, né? Interior do Paraná, Maringá. Aí, ó, vem parar aqui, ó. É brincadeira? Sustenido Produções. Sustenido é uma palavra de um tipo um tom, tom sustenido. Né? R$150 mil. AM Produções Artísticas, R$260 mil. Esses valores previstos para os cachês acrescentam ainda o MP Bahia, acrescenta, no caso, o Ministério, supera a média cobrada pelos mesmos artistas e apresentações realizadas durante os festejos juninos de 2025 no estado da Bahia. Eles estão comparando o que eles cobraram do São João passado para o da agora. E, em alguns casos, olha a roubalheira que acontece nessa zoa. É roubo, é roubo. Pronto, acabou, está dito. Faça o que você quiser com a minha voz, com o meu texto. Agora, não manipule, não, viu? Deixa o original aí, entendeu, Admari? Olha aí, ó. Em alguns casos, que está dizendo, sou eu não, é o Ministério Público da Bahia. Em alguns casos, segundo o órgão, no caso o Ministério, os aumentos, gente, ultrapassaram 60% acima da inflação acumulada no período. Dá para você? Pode dar para você. Dá para os interessados mais ainda, mas para mim não dá. Para mim não dá, tá? Porque imagine, no São João passado, essa mesma atração pediu X. Esse ano está sendo vendido por até 60% mais caro. Com essa eu vou embora, viu, gente? Que país é esse? Olha aqui, ó, chegou agora o vídeo, agora chegou aqui um vídeo, mais um acidente na BR-324, próximo daqui. Tá? Pois é. Você, para ir para a Feira de Santana, ó, tá um tempo. Porque está travado neste momento a BR-324, sentido Feira de Santana. É na área que me parece próximo, é porque não está dando para ver direito a imagem, aqui da 101 em diante. É isso, aquela descida da 101. Tem um viaduto da 101 descendo a descida para pegar aquela subida. Ali aquele, aquela área está problemática. Cadê o DENIT? Vamos trabalhar, gente. Mais um, viu? Vamos embora.

Ah, essa força que me fortalece, essa força que diz assim, você está vivo porque está vivo, e eu sei que estou vivo porque até hoje ainda fui merecedor, porque ele disse, eu estou vivo, porque ele disse assim, você está vivo aqui, rapaz, tem que cumprir sua missão. Eu, graças a Deus, estou tentando cumprir minha missão com o mínimo de honradez, caráter e ética, né? E vou dizer assim a vocês, mas muito obrigado pelo carinho da audiência, muito obrigado, o amor cura, gente, o respeito para essas pessoas faz com que a sociedade caminhe melhor. Amanhã, 7:30, estamos de volta. Tchau.

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0: 9:31.
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11: 9:40.

0: 9:56.
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14: 10 e 3.
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1: Que coisa linda, galera!

0: 10 e 16.
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8: 10:24.

0: 10h43. 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
13: 10h52.

0: 11 e 7.
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7: 11:17.
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0: 11:35.
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6: Olá, olá, minha gente. Agora são 12 horas e 16 minutos. A partir de agora, na Educadora, está chegando o nosso programa rádio jornalístico no meio-dia para deixar você sabendo de tudo. É o Panorama Geral que já está no ar e a gente começa pedindo a proteção de Deus com a oração do Pai Nosso.

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1: Agora são 12 horas e 19 minutos, 12 e 19, programa Panorama Geral nesta terça-feira, dia 19 de maio de 2026, na coordenação de Ivan Costa, que daqui a pouquinho já estará com a gente trazendo as informações desta terça-feira. A gente começa então trazendo a previsão do tempo aqui em Conceição do Jacuípe. O sol está brilhando. O céu está com poucas nuvens, o céu brilhando, o sol brilhando, mas tem previsão de chuva para a partir de amanhã. Vamos saber essas informações agora com a previsão do tempo no programa Panorama Geral.
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1: Previsão de sol com algumas nuvens, tem possibilidade de chuva passageira. À noite, muitas nuvens, mas o tempo fica firme. Então, sem previsão aí de chuvas mais fortes para esta tarde, só possibilidade de chuva rápida. A temperatura mínima de 21, a máxima pode chegar aos 30 graus. A sensação térmica de 26 graus. Pode chegar a sensação térmica de 26 graus. 0,8 milímetros é a possibilidade de chuva para esta tarde. A umidade 98%. Para amanhã, quarta-feira, dia 20 de maio, para amanhã, a previsão semelhante é de hoje, com possibilidade de chuva passageira e tempo firme à tarde e à noite. Mas amanhã à tarde tem maior possibilidade de chuva. 43% de chover a partir de amanhã, mas a previsão dos próximos dias é de chuva, viu, gente? Até pelo menos a próxima sexta-feira. Neste exato momento, aqui em Conceição do Jacuípe, eu já falei que o sol está brilhando, o céu está com poucas nuvens, a sensação térmica de 33 graus, os termômetros marcando 30. Os raios ultravioleta estão altos, recomendação para que se evite a exposição demorada ao sol. Antes das cotações, o nascer e o pôr do sol. O pôr do sol hoje às 17 horas e 17 minutos. Amanhã, quarta-feira, às 5 horas e 45 minutos, o nascer do sol. Agora sim, as cotações. Dólar comercial a R$ 5,07. Arroba do Boi Gordo em Feira de Santana, R$ 340.
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0: 12 horas 24 minutos, estava aqui ajustando o link, né, para o nosso amigo Ivan Costa, que a partir de agora vai conduzir o programa Panorama Geral, trazendo as principais informações, fatos e acontecimentos, para deixar você atualizado, bem informado e sabendo de tudo, não é isso mesmo, meu querido Ivan Costa? Muito boa tarde para você, Ivan!
1: Olá, olá, Morena do Rádio, olá, olá, Lina Santana, senhora Rosimeire, boa tarde para a senhora, boa tarde para os ouvintes que nos acompanham aqui pela Rádio Educadora, um forte abraço, uma ótima tarde, estamos nós sempre de bem com a vida, dividindo as emoções e multiplicando as amizades. Estou chegando para apresentar o programa Panorama Geral, para deixar você bem atualizado e sabendo de tudo. Hoje, terça-feira, dia 19 de maio, hoje é Dia Nacional de Doação do Leite Humano, Dia Nacional do Combate à Cefaleia, Dia Mundial da Doença Inflamatória Intestinal e Dia Mundial do Médico da Família. A partir de agora, está no ar o programa Panorama Geral. Você ligado e bem informado e sabendo de tudo. Agora vamos saber as principais manchetes que vamos transformar em notícias a partir de agora no teu rádio.
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1: Atenção, daqui a pouquinho o repórter Ney Silva traz matérias especiais direto de Feira de Santana e uma das manchetes, em busca de ajuda, a APC enfrenta dificuldades com alimentação para pacientes. E também Ney Silva vai trazer uma matéria especial com o governador Jerônimo Rodrigues, que no último domingo teve a PGP no município de Serrinha com os prefeitos da região. E já já, a seleção brasileira saiu a convocação para a Copa, os 26 jogadores que vão disputar a Copa do Mundo, edição 2026. E entre esses 26 convocados, a expectativa era para Neymar. E Neymar foi convocado por Ancelotti e define lista final da seleção brasileira para a Copa do Mundo deste ano. E vamos destacar também daqui a pouco, polícia prende suspeito de estupro vulnerável em Maraú, litoral da Bahia. E daqui a pouquinho também, dentro do programa Panorama Geral, ainda no setor policial, homem é preso suspeito de aliciar adolescentes para exploração sexual em hotel. Suspeito foge e deixa drogas balança para trás no bairro Novo Horizonte. E vou destacar também daqui a pouco, mandado de prisão cumprido contra investigado por participação em homicídio no município de Serrinha. E hoje tem dicas de automóveis. Daqui a pouco no programa eu vou trazer estas e outras informações para vocês aqui dentro do programa. E a pauta para hoje, aqui no nosso Dicas de Automóveis, você sabe qual é a diferença carros dos primeiros carros à direção elétrica. Vou explicar como é que surgiu as primeiras direções, direção mecânica, direção hidráulica e hoje os carros de direção elétrica. Vou falar já já. E como foram os primeiros carros? Era um guidão de bicicleta. Detalhes daqui a pouco aqui dentro do Panorama Geral. Essas e outras vocês vão ter, tomar conhecimento a partir de agora no meu, no seu programa Rádio Jornalístico de todas as tardes.

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0: 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Vamos lá, acionar logo aqui o repórter Ney Silva. Ele traz essa matéria agora. Em busca de ajuda, a APC enfrenta dificuldades com alimentação para pacientes. E os detalhes, quem traz essa reportagem especial é o repórter Atento do Rádio, Ney Silva.
1: A Associação de Apoio à Pessoa com Câncer em Feira de Santana, mais uma vez, está precisando de doações. São doações de alimentos básicos, especialmente itens como café, açúcar, leite, farinha, biscoito e macarrão, que fazem parte da rotina diária das famílias acolhidas. A ideia é ajudar a sensibilizar a população sobre como pequenas contribuições podem fazer diferença na manutenção desse cuidado. Conversamos com o coordenador da AAPC, Antônio Levi, que fala sobre toda a situação que envolve a falta de alimentos na AAPC, entidade importante que cuida das pessoas com câncer em Feira de Santana.
2: Bom, hoje a nossa principal necessidade com certeza está principalmente voltada a café, leite, macarrão, feijão, esses alimentos que as pessoas doam menos mesmo, né? Arroz a gente tem uma quantidade maior, mas óleo, por exemplo, também é um alimento que está faltando bastante e que a gente precisa muito para complementar as cestas de alimento que a gente doa todos os meses. São mais de 700 cestas.
1: E também faz mingau e alimentação extra APC, né? Fora daqui, né?
2: Exato, exato. Todos os dias a gente serve mais de 200 copos de mingau gratuitamente na UNACOM, a Unidade de Alta Complexidade em Oncologia do Hospital Dom Pedro de Alcântara. E, além disso, nós alimentamos os pacientes que se hospedam aqui na casa com as três refeições, café da manhã, almoço e jantar, todos os dias.
1: São quantos pacientes?
2: Hoje nós temos 60 leitos. No momento, na casa, a gente tem cerca de 20 pessoas, contando pacientes e acompanhantes.
1: Quantas pessoas, Levi, a instituição ajuda mensalmente através dessas doações?
2: Olha, o nosso número hoje, mensal, ele passa de 4 mil pacientes cadastrados.
1: Além da ajuda com alimentação e distribuição de cestas básicas, como a APC auxilia pacientes e familiares?
2: Hoje a APC ela atua em diversas frentes. Uma dessas frentes é, por exemplo, o programa Cuidado Integral, onde a gente tem apoio jurídico, onde nós auxiliamos as pessoas na busca por medicamentos que às vezes não são disponibilizados no SUS, então a gente auxilia entrando com ações judiciais, com atendimento com advogado, atendimento social. Temos psicoterapeutas que atendem aqui na instituição, temos parceria com clínica de fisioterapia que também atendem pacientes oncológicos aqui da instituição, temos outros serviços multidisciplinares também. Temos o projeto de artesanato que acontece aqui, pensando em gerar renda, pensando também em criar uma nova forma dessas pessoas enxergarem a doença e de ganharem uma nova forma de ver o mundo, de ver a vida, porque o câncer, por vezes, faz com que as pessoas percam muito a esperança. Então, esse convívio, essa motivação e a arteterapia, ela também aparece como essa forma de fazer isso.
1: Atualmente, a APC recebe o apoio fixo de alguma empresa, órgão governamental do Estado ou da Prefeitura?
2: Não, no momento a única empresa, o único órgão que nos ajuda é uma ONG, que é o GAC, o Grupo de Ação e Apoio à Criança com Câncer, que fica sediado em Salvador. Eles nos ajudam com ajuda fixa mensal e algumas empresas nos ajudam com alimentos ou outras doações do tipo.
1: Além das doações de alimentos, quem desejar também pode contribuir com o dinheiro? Tem Pix? Tem alguma outra forma de ajudar?
2: Tem sim, tem o nosso Pix de CNPJ. Acessando o Instagram @APCOficial, tá logo lá na bio do Instagram o nosso CNPJ para fazer o Pix de forma bem fácil, bem prática.
1: Quantas pessoas atualmente trabalham na APC e são voluntários? Alguns recebem, têm alguma contribuição mensal?
2: Tem. Hoje a gente tem cerca de... são 10 funcionários e outros 10 voluntários, aproximadamente. Dá aproximadamente 20 pessoas trabalhando todos os dias com a gente em todas as nossas frentes de trabalho.
1: Além desse endereço da APC que o senhor acaba de nos informar, quais os canais para quem quiser ajudar a APC? Vem diretamente, o que faz?
2: Pode vir diretamente aqui na Rua Tereza Cunha, número 174, próxima à Praça Ex-Combatentes, ou pelo Instagram, @APCOficial, onde lá também tem o nosso WhatsApp, tem o nosso e-mail, apcapoio@gmail.com, e lá também dá para falar comigo, dá para falar com a nossa equipe de atendimento.
1: Conversamos com o coordenador da APC, Associação de Apoio à Pessoa com Câncer, Antônio Levi. Reportagem, Ney Silva.

0: Valeu, valeu, atento do rádio. É, rapaz, quem puder ajudar aí, né? Tá faltando, ó, alimentos, né? Café, biscoito, para as pessoas, né, que já passam dificuldades. E essa associação, a APC, ela cuida, né, das pessoas com câncer, que está passando esse problema sério de saúde. Aí quem puder ajudar, inclusive hoje pela manhã eu passei na Praça do Ex-Combatente, né? A Praça do Ex-Combatente fica no bairro São João, fica próximo ao Mercantil Rodrigues. Você chegando ali na CMDI, próximo ao Mercantil Rodrigues, aí perguntar aonde fica a APC, todo mundo sabe informar. Vamos lá a essa matéria especial. Vamos agora à nossa chamada de oferecimento, Lina, do nosso projeto Homem do Campo, dia 25, na próxima segunda-feira. E nós vamos prestar homenagem ao trabalhador rural, com a programação especial a partir de segunda-feira, dia do trabalhador rural. Oferecimento dos nossos patrocinadores. Na volta, eu volto acionando o repórter Ney Silva com mais matérias.
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0: acionar o repórter Ney Silva mais uma vez. Vamos agora acionar aqui essa matéria especial que eu fiquei devendo ontem, né, com o prefeito João Bahia. Inclusive, essa matéria repercutindo muito na cidade, onde o prefeito João Bahia destaca a aprovação do São João antecipado em São Bento do Inhatá, lá em Amélia Rodrigues, e afirma que micareta dificilmente votará, né? E os detalhes nessa reportagem especial a partir de agora, no teu rádio.
1: É, graças a Deus, né, Ivan? O São João antecipado, né, que a gente não pode competir com Conceição de Jacuípe, não é? Mas eu acho que a população de São Bento entendeu. Né? Micareta não tem mais quase lugar nenhum. Até Feira de Santana está fazendo uma experiência para o micareta em novembro, né? Micareta antecipado, para ver se pega, porque o micareta de Feira de Santana já estava decaindo também. Eu acho que o São João, para o pessoal de São Bento, é muito melhor, a gente economiza mais, né, com o São João e faz uma grande festa. Né? Graças a Deus que a maioria das pessoas estão aceitando o São João, a motivação é muito grande nas redes sociais e até quando a gente vai lá mesmo, o pessoal parabeniza. Então, eu acho que o São João é que vai ser a festa de São Bento. E a festa de Amélia Rodrigues vai ser o nosso São Pedro.
0: Inclusive, o senhor já divulgou aí as datas para o São Pedro.
1: Já divulgou as datas para o São Pedro, para o São João também. E vai ficar bom porque meu aniversário é 24 de junho e não tem festa. Então eu faço a festa em casa com a família e depois saio na rua tomando licor com a turma.
0: Inclusive, a população gostou, Flávio José, no São João Antecipado, também na Desferinha, né, que já esteve no São Pedro de Amélia, ele vai relembrar.
1: É isso aí, a gente tem condições de até de botar melhores artistas no São João que na data do dia 24 mesmo, porque o São João do dia 24 é bem mais caro, né? E a gente consegue trazer artistas consagrados mais baratos nas vésperas do São João.
0: Um abraço, prefeito.
1: Abraço a todos vocês e muito obrigado.
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Muito bem explicado, meus amigos. Aí vocês acompanharam o prefeito João Bahia, prefeito de Amélia Rodrigues, conversou com a nossa reportagem. Vocês ouviram aí atentamente ele falando do São João antecipado, do distrito São Bento, do Inhatá. Destacou a aprovação popular da mudança da tradicional micareta para os festejos juninos, né? Segundo o prefeito aí, a população aprovou a nova proposta. Diante da receptividade, dificilmente a micareta voltará a ser realizada no município, ficando marcada apenas na história da cidade. João Bahia ressaltou ainda que o fortalecimento da tradição junina tem movimentado a economia local. Atenção, a programação do São João antecipado vai acontecer entre os dias 19 e 21 de junho, com grandes atrações. Começa dia 19, sexta-feira, dia 19 de junho, às 19 horas tem samba miudinho, às 21 horas e 30 minutos Telão Brasil, tem também às 23 horas Natsu Ferinha, grande atração do dia 19, à meia-noite e 30, a 1 hora e 30 minutos Bruno Eipeiri. Já no sábado, às 20 horas, dia 20 de junho, Canidé, Asas Livres, à meia-noite, Giovanni, às 2 da madrugada, Tiago Lima. Num domingo, dia 21, tem Zé Araújo, Flávio José, às 19 horas, às 21 horas, Colher de Pau, às 23 horas, Nono e Forró dos Quelão. Então, são essas atrações aí do São João antecipado. Grandes atrações aqui tem Canidé, Asas Livres, tem Flávio José, também Colher de Pau e Natsu Ferinha. E tem boas atrações.

0: aqui, como posso citar aqui, Samba Miudinho, que é lá de Amélia Rodrigues, tem Giovanni, que é de Berimbau, e Thiago Lima, né? E outras atrações. Lembrando que o prefeito também já definiu aí as datas para o São Pedro de Amélia, começando dia 26 e indo até o dia 28. E já divulgou algumas atrações, pelo menos as principais, para o São Pedro 2026. Mastruz com Leite, Luan Estilizado, Santana, Silfallen, Arreio de Ouro, França, ex-Mastruz com Leite, Juninho Moraes, As Bruxas do Forró, Forrozão Curiosidade e Renan Mendes. Então, essas são as atrações aí que a expectativa é muito grande para o público para esses dois eventos em relação aos festejos juninos lá em Amélia Rodrigues, Bahia, Brasil. Agora, com um detalhe, você observa o seguinte: quem é contra o prefeito está contra alguns comentários, né? Dizendo: ah, a micareta é mais velha do que a cidade, tem 80 anos, o prefeito não pode acabar, tem que manter o São João e manter a micareta com a festa tradicional. Agora, o prefeito, a ideia dele é manter o São João. Agora é coisa para se estudar, né? Não está batido o martelo ainda. Vai ele mesmo, como ele frisou aí, quando ele chega lá no distrito, a população aprovando essa mudança. Alguns, quem é contra, né? Que é do contra, da oposição, né? Muitas críticas, que não concorda, que é uma festa tradicional, 80 anos, e não pode acabar, que movimenta o distrito, naqueles 3, 4 dias, sábado de aleluia. Pode sim pensar em mudar a data. Eu vi comentário aqui nas nossas redes sociais, no Instagram, comentando: ah, pode mudar a data, como feira está mudando. O prefeito falou aí sobre a micareta em Feira de Santana, está mudando a data, porque a mês de abril estava ficando inviável, né? E aí agora é coisa para se estudar. Meu trabalho é divulgar, e agora cabe o prefeito analisar, vai acontecer a festa, vai ter esse ano todo, outro, para decidir se volta ou não com a micareta ou mantém o São João antecipado em São Bento de Inhatá. E lembrando que nos últimos anos, apesar que a cidade de Amélia Rodrigues já teve São João, mas como São João de Berimbau cresceu muito, estava concorrendo, ficando vazio, os últimos prefeitos aí, o próprio prefeito Toninho do PT, o ex-prefeito também o Paulo, né, também não teve mais o São João. Paulo Falcão e João Bahia também não manteve o São João, vem mantendo o São Pedro, que só tem em Humildes e Coração de Maria lá no Retiro. E aí a concorrência é bem menos, né? Então vamos aguardar. 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
0: 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Mas, meus amigos, vamos agora voltar a acionar aqui o repórter Ney Silva, o atento do rádio, que chega com informações aqui dentro do programa Panorama Geral, aqui da Rádio Educadora FM. Vamos lá acionar aqui o repórter atento do rádio, repórter Ney Silva. Ele traz essa matéria agora, aqui dentro do programa Direto de Feira de Santana. Fórum, a Bahia Exclusiva, debate neurodefrologia, saúde mental, inclusão em Feira de Santana. E os detalhes com o atento do rádio.
4: O primeiro Fórum, a Bahia Inclusiva Neurodivergência Sem Rótulos, realizado no Centro de Convenções de Feira de Santana, reuniu especialistas, familiares e integrantes da sociedade civil para discutir inclusão, conscientização e os desafios enfrentados por pessoas neurodivergentes no cotidiano. A proposta do Fórum foi ampliar o debate sobre a forma como a sociedade lida com diferenças cognitivas, emocionais e comportamentais, promovendo mais respeito, acolhimento e inclusão. Idealizadora do evento, Kelly Alves dá mais detalhes sobre o objetivo desse primeiro Fórum sobre Neurodivergência em Feira de Santana.
5: Esse fórum surgiu de uma ideia muito pessoal minha, por ser mãe atípica de um adolescente hoje que tem TDAH. E dentro desse meu contexto, né, de mãe atípica, eu vi várias dores, sinto muitas dores ainda, né, das dificuldades existentes. E vendo também as mães dentro desse contexto. Então isso surgiu, essa motivação, esse propósito também de ajudar pessoas.
4: Quando uma mãe tem um filho ou uma filha neurodivergente, isso causa algum tipo, digamos assim, de problema emocional para a mãe? Como é que é a vida de uma mãe neurodivergente?
5: Então, a minha palestra foi exatamente sobre isso, né? Essas mães atípicas causam muito estresse, muita exaustão, muita dúvida, muita insegurança, porque ela precisa de muita ajuda, né? Então, precisa de muito aparato. Então, muitas vezes, essas mães acabam até mesmo sendo solo, os pais abandonam. Então, tem pesquisas com estatísticas altíssimas em relação a isso.
4: As mães ficam sós, né?
5: Ficam sós, cuidando de seus filhos. E muitas vezes, aquela criança que tem o recurso A, às vezes aquela criança que tem o recurso B, o tratamento não é o mesmo. Então, há uma grande diferença, né, nesse tratamento.
4: Por que, Kelly Alves, discutir neurodivergência sem rótulos e é tão importante atualmente?
5: Por que é tão importante atualmente? Porque é uma pauta que a gente vê, não só aqui no Brasil, mas como no mundo. E o que, que a gente está mais vendo? Sem rótulos. Quando a criança recebe um diagnóstico de TDAH, de autismo, alguma outra neurodivergência, aquela criança, geralmente, ela é sinalizada como o fim da vida, um CID, né? E a questão da startup, atendimento sem rótulos, é que a gente possa ajudar essas pessoas e não rotulá-las. E autismo é incapaz, nada disso. Quantas potencialidades pode acontecer dentro de um contexto? E cada criança é um ser individual. Isso é o mais importante.
4: Quais são as neurodivergências mais prevalentes nos dias de hoje?
5: O que estamos já realmente falando aqui, né? A questão do TDAH, a questão da ansiedade, a questão do autismo, a questão da depressão. Então, a gente está abordando muito sobre isso aqui, dentre outras inúmeras que existem também.
4: A criança já nasce neurodivergente ou isso pode ser identificado após o nascimento?
5: Essa criança, ela nasce e ela pode piorar a situação dela por falta de um tratamento precoce, por falta de informações, por falta de uma assistência, ou também, quando precocemente diagnosticada, ela pode ter um desenvolvimento de vida muito melhor. E também é o que a gente está propondo, né, uma prevenção. Com isso, também o nosso deputado federal, Zé Neto, ele veio aqui a partidário diante de toda a situação e falando, né, que ele conheceu em outro país essa questão de políticas públicas e que eles fazem a prevenção. Então, o nosso objetivo principal é a gente ajudar e prevenir através do conhecimento.
4: E aqui no Brasil, exatamente, há uma facilidade, o atendimento público é eficiente para tratar crianças neurodivergentes ou não?
5: Eu não gostaria de estar julgando exatamente isso, mas eu vou dizer que a gente precisa de mais aparato, de mais ajuda, porque isso é o que está acontecendo comumente, né? Então, não é só nascer neurodivergente. E até quando eu falo da prevenção, não é que vai dizer que vai ser sim ou não. Então, a gente precisa desse conhecimento, porque é tudo muito novo nesse momento e é uma explosão de diagnósticos que também precisam ser muito bem triados.
4: A sociedade, Kelly Alves, ainda tem dificuldades em compreender a neurodiversidade?
5: Exatamente, é por isso que teve essa inquietação no meu coração como mãe atípica, em parceria também, né, com a Alana Carvalho, que é mãe atípica, e doutor Adriano Oliveira, que também é atípico, tem TDAH, os três nós nos juntamos para realizar esse grande evento aqui e estamos aí mostrando, essa dificuldade existe, ela é real e a gente precisa mostrar à sociedade que podemos mudar.
4: Aqui, ó, quais os maiores desafios enfrentados por famílias atípicas nos dias de hoje? Não é só a mãe isoladamente, né?
5: Não. É, como eu até falei mesmo na palestra, que é, ela sozinha ela não consegue fazer nada. E a gente hoje, nesse momento aqui, a gente encontra diversos profissionais, dezenas de profissionais. Seja um psicólogo, neuropsicólogo, de nutricionista, de médico, de professor, terapeuta, enfim. Ela sozinha ela não consegue fazer. Apesar de a carga e a sobrecarga ser tão grande, ela acaba sendo a maior terapeuta do filho, mas que precisa sim de um tratamento multidisciplinar.
4: Como é que se combate preconceitos e estigmas relacionados as neurodivergências?
5: Exatamente por isso que existe o atendimento sem rótulos. Eu acredito muito na... A gente pode transformar, né, vidas através do conhecimento. E quanto mais conhecimento a gente tem, a gente não dá um diagnóstico final. E sim, a gente busca vias, que não é só a minha, não é só a sua, não é só esse evento. E sim, de empresas, né, de políticas públicas, privadas, de escolas. Então, toda a comunidade, todo o sistema precisa estar envolvido nisso.
4: Kelly Alves, o que é que significa exatamente na prática uma inclusão verdadeira?
5: A inclusão verdadeira é a gente respeitar o outro. É o que eu penso de imediato, é a gente saber como tratar essas pessoas. Porque antes desse diagnóstico, dessa inclusão, de tantas coisas que surgem, ali é uma pessoa. E especialmente não é um grupo de pessoas, e sim é uma individualidade. A cada pessoa, ela é uma única pessoa.
4: Conversamos com Kelly Alves, idealizadora do primeiro fórum A Bahia Inclusiva Neurodivergência Sem Rótulos. Reportagem Ney Silva.
0: Ivan Costa. Valeu, atento do rádio, repórter Ney Silva. O Ney Silva, a morena do rádio, Lina Santana. A senhora Rosimeire tem mais nome do que pessoa, né? Ela é sua fã, viu, Ney? Um abraço, Ney, da volta na segunda parte do programa com a matéria especial sobre o município de Serrinha. Agora vamos lá com as broncas do setor policial. A partir de agora, eu recomendo, afaste as crianças do pé do rádio, porque a viola tocou, né? E alguém sempre dança.
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0: 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Vamos começar com essa. Suspeito foge, deixa drogas, balança para trás no bairro Novo Horizonte, em Feira de Santana. O couro comeu, Lina Santana. Uma roda de rotina da Polícia Militar terminou com a apreensão de poções de maconha, equipamentos do tráfico na noite da última segunda-feira, dia 18, no bairro Novo Horizonte, em Feira de Santana. O suspeito que aguardava o material conseguir fugir, segundo informações da assessoria da PM, a Polícia Militar fazia patrulhamento extensivo na região, quando avistaram um grupo de homens em atitude suspeita. Ao perceberem a aproximação da viatura, os indivíduos correram, conseguiram escapar, não sendo alcançados pelos meliantes. Apesar de ninguém ter sido preso em flagrante, os policiais realizaram uma varredura minuciosa na área onde o grupo estava reunido. No local, a equipe encontrou 6 poções de maconha, uma bruxa de a mesma substância, uma balança de precisão utilizada para prensar a droga antes da comercialização. Todo o material apreendido foi recolhido e apresentado à Delegacia de Tóxico Entorpecente em Feira de Santana. Homem é preso suspeito de aliciar adolescente para exploração sexual em hotel. Um homem de 25 anos foi preso em flagrante suspeito de aliciar dois adolescentes de 12 e 14 anos em Riachão do Jacuípe. O caso aconteceu na noite do último sábado, dia 16, em um hotel localizado na Avenida Conselheiro Eliel Martins. Segundo informações da polícia, o suspeito é identificado como Eduardo Soares Silva. Foi localizado após familiares das vítimas acionarem a polícia. Os responsáveis relataram à polícia que os adolescentes estavam recebendo mensagens com conteúdos sexuais enviados pelo homem por meio de aplicativo. Ainda informação da polícia, o suspeito teria feito uma transferência bancária via Pix de R$170 para convencer os adolescentes a irem até o hotel com intenção de manter relações sexuais com os mesmos. Os policiais militares da Companhia Independente da Polícia Militar foram até o local e encontraram o homem no estabelecimento. O Conselho Tutelar também foi acionado para acompanhar a ocorrência. O suspeito foi conduzido para a Delegacia Territorial de Riachão de Jacuípe, onde permanece à disposição da Justiça. De acordo com a Polícia Civil, ele pode responder por crimes relacionados à exploração sexual contra menores. Meu Deus, chega a ser nojento isso, né? Meus amigos, vamos trazer aqui, graças a Deus, nenhum homicídio registrado nas últimas 24 horas em Feira de Santana e região, né? A coisa tá calma, graças ao nosso bom Deus e às orações da Morena do Rádio. Mas falar aqui dessa notícia, polícia prende suspeito de estupro vulnerável em Maraú, litoral da Bahia. A senhora conhece Maraú, Morena do Rádio, ouvintes, lugar bonito, as penínsulas de Maraú, conheça Maraú. A Bahia que é fantástica, né? Mas primeiro eu vou trazer essa informação para depois falar de Maraú. A Polícia Civil da Bahia cumpriu na última segunda-feira, ontem, um mandado de prisão preventiva contra um homem, 58 anos, investigado pelo crime de estupro vulnerável no município de Maraú, localizado no litoral sul do estado. A prisão foi efetuada por equipes da Delegacia Territorial de Maraú durante diligência de rotina na cidade. Após ser localizado, detido, o suspeito foi encaminhado à unidade policial para a doação das medidas legais cabíveis. A ordem judicial de prisão foi expedida pela 2ª Vara Criminal da comarca de Eunápolis. Ainda ontem, segunda-feira, a Delegacia Territorial de Maraú encaminhou ao Poder Judiciário dois inquéritos policiais, incluindo-os com indiciamento. Ambos procedimentos são relativos à investigação de casos de abuso sexual contra adolescente ocorrido no mesmo município. Os policiais civis também ministraram uma palestra em uma unidade escolar da rede estadual de ensino, abordando estratégias de enfrentamento à prevenção à violência sexual contra criança e adolescente. Meu Deus do céu, esse povo, o que é isto, rapaz? Polícia prende suspeito de estupro vulnerável, né, contra criança e adolescente. Maraú fica no litoral baixo sul, litoral sul do nosso estado da Bahia. Só que Maraú é um paraíso, né? Para você sair da ABA que liga Camamu, Itacaré, Ilhéus, aquela região ali, para chegar em Maraú, você roda 100 quilômetros de estrada ruim. E o Barbudo, o Lula, teve em Feira de Santana no início desse mandato agora, que está acabando, e prometeu que ia fazer essa estrada, até agora nada. Agora, antes do carnaval, eu passei por lá para ver, né? Eu fui lá para a região e lá observei, rapaz, não fez nada ainda. Mais uma mentira, mentira não, que esse povo não pode falar que é mentira, né? Mais uma inverdade desse governo do Barbudo Luiz Inácio Lula da Silva. Meu Deus, mente na cara de pau. E quem acredita é os mais besta ainda que acredita no Barbudo, né? Agora ele está inventando agora, tirando o imposto da Shopee, do Mercado Livre, que ele mesmo botou para enganar os besta. Aí ele botou, agora está tirando, porque não está bem nas pesquisas, para enganar os otários, mas engana os otários. Mas agora voltando a falar de Maraú, né? Aí você observa, quando eu vou lá para Maraú, eu prefiro vir para o Camamu, eu paro em Camamu, deixo o carro lá, você pega uma lancha rápida, ou pega um barco daquele, né? Catamarã, e aí você vai, conhece todas as ilhas, são muitas ilhas, uma das mais bonitas é a Ilha da Pedra Furada. E lá você vai para Barra Grande, são várias ilhas, então Maraú é um paraíso, né? Paraíso que pertence ao litoral da Bahia. E de Maraú também você pode subir via lancha rápido e ir para Boipeba, também Morro de São Paulo. Viva Bahia! Não tem nenhum estado com todas as suas belezas que os outros estados têm, né? Aqui no Nordeste e no Brasil, mas ninguém bate na nossa Bahia. Nossa Bahia são mais de 1.100 quilômetros de praia. E eu conheço quase as principais. Eu conheço todo o litoral da Bahia, os 1.100 quilômetros. Que Bahia, Bahia fantástica! Aí foram as broncas, setor policial. A gente botou uma resenha aí falando sobre Maraú, né? E quem tiver a oportunidade, conheça Maraú. Mas não pega a estrada não, porque a estrada é ruim. E a informação também, que lá só tem os barões, né, os ricão, aí eles não querem que pavimente a estrada já para o povão não ir para lá, né, aí só vai quem conhece, ou vai lá por Camamu, como eu acabei de explicar. As informações do setor policial volta no programa de amanhã.
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0: Muito bem, vamos agora ao rápido intervalo comercial. Daqui a pouquinho, Lina, a senhora entra e me chama, que eu venho direto lá do YouTube com essa matéria especial aqui dentro do programa Panorama Geral. Já, já, viu? Chama a sua atenção, que eu vou vir com essa reportagem especial. É dos primeiros carros à direção elétrica. Eu vou explicar já, já, a evolução da direção dos carros e que impressiona do volante pesado dos primeiros carros para os carros da direção elétrica, né? Direção hidráulica. Tá certo? Daqui a pouquinho eu venho com essa matéria, Lina, e eu volto também acionando o repórter Ney Silva com a matéria especial do município de Serrinha com o governador Jerônimo Rodrigues, PGP, no último domingo lá em Serrinha. E eu volto também falando de esporte. A seleção brasileira foi convocada e Neymar está agora, ó. Neymar está convocado. Detalhes daqui a pouquinho. Tá certo? Volto já. Lina, esses dias eu estou na JC Anunciação Publicidade, viu, Lina? Me escalaram esses dias, sabe, né? Tá chegando aí as festas juninas. E aí esses dias eu estou no departamento de vendas. Muito bem, também que eu gosto de fazer. Se me perguntar, Ivan, no rádio, graças a Deus, eu não posso estar aqui me gloriando, mas graças a Deus no rádio eu faço muita coisa, né? Eu sou repórter, graças a Deus, eu gosto também da reportagem de rua, estar com o povo. Eu gosto de apresentar o programa, como está aqui apresentando, um estilo diferente na resenha, na brincadeira. Eu gosto de cobrir os entretenimentos. Uma coisa que eu não gosto de cobrir é negócio de polícia. Eu sou igual Lina, né? Mas se precisar também eu vou. Futebol eu faço a meia boca também lá, mas não é a minha praia, mas eu faço também, né? E nas reportagens, né, especiais. E eu gosto da publicidade, desse contato com o cliente, de vender o produto. Eu mesmo vendo meu produto, entrego para os clientes. Eu adorar só a Deus, né? Mas eu gosto de fazer isso, de estar com o cliente nesse contato. Eu chego nos clientes, ofereço o meu produto, a gente resenha, a gente conversa, fala é assim, assado. E graças a Deus é bem sucedido nessa área de publicidade, porque quando a gente faz o que gosta, a gente se dá bem, né? E eu já tentei puxar a Morena do Rádio para publicidade, mas ela não quer vir. Vem a Morena do Rádio, a publicidade é fantástica. Se me perguntar, você quer ficar na comunicação ou vir para publicidade? Sinceramente, eu quero na publicidade, porque na publicidade rende, né, Morena do Rádio? E eu gosto da comunicação. Mas se perguntar mesmo, eu prefiro a publicidade. A Morena do Rádio já fala, agora eu quero falar. Mas vamos lá, Lina, intervalo comercial, a gente volta já. E atenção, a nossa programação especial ao Dia das Mamães, né? Isso, Lina. Então as mamães merecem todas as nossas homenagens. Mãe é mãe, né? Mãe é um amor que a ciência não sabe explicar, só Deus explica, porque Deus, quando fez a mãe, ele fez para a mãe suportar aqueles 9 meses ali carregando aquela criança, aquele feto dentro do seu organismo, depois passa aquela dor, apesar que hoje tem a cesariana, mas de qualquer jeito sofre com a cesariana. Depois tem criança que não dorme, aí fica ali, né, a mãe ali, tem aquela coisa. Uma coisa interessante também que eu acho, as mães de primeira viagem, né, vai sem saber de nada, quando volta, vira a chave, já vem sabendo de tudo, Deus ensina, né? Aí o segundo filho já serve o primeiro de experiência e assim vai. Então, essas são as mamães. Volto já, viu, Lina, com essas e outras, nossa programação especial em homenagem às mamães.
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Agora são 13 horas e 28 minutos, 13 e 28, de volta com o Panorama Geral. Agora Ivan Costa vem chegando aqui para falar dicas de automóveis. Direto do YouTube agora, Ivan Costa vem falando sobre este assunto hoje, muito importante. Atenção, atenção, você que é motorista e que não perde aqui as dicas de automóveis com Ivan Costa no Panorama Geral. Dos primeiros carros à direção elétrica, veja como tudo mudou. A evolução da direção dos carros é impressionante. Do volante pesado dos primeiros automóveis, passando pela direção hidráulica, até a moderna direção elétrica dos veículos atuais. Veja agora, na reportagem especial com o Ivan Costa, e descubra, veja agora e descubra como a tecnologia transformou a forma de dirigir ao longo de todos esses anos. Eu vou junto com você para esta dica de automóveis agora com Ivan Costa.

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1: Olá, olá, meus amigos. Olá, olá, minhas amigas. Um forte abraço. Nós estamos aqui com o nosso Dicas de Automóveis para esta terça-feira. E hoje vamos falar sobre direção do veículo, né? Como começou até a direção de hoje dos carros mais novos, que são exatamente direção elétrica. Antes, quando os primeiros carros, né, que vinham no modelo de bicicleta, os carros, eles tinham, os primeiros carros era como se fosse, virava a curva com um guidão. Já no século XIX, no final do século XIX, em 1889, por aí em diante, aí um britânico, ele inventou a caixa de direção. A caixa de direção mecânica. Dentro da caixa de direção mecânica tem o chamado setor, tem o sem fim, que a gente chama de sem fim, mas é chamado também de peão, e aí, consequentemente, é linkado às rodas. As rodas têm os braços, né? Os braços Pitman, braço do lado direito, e ao lado direito, o lado esquerdo, que tem as ponteiras que pegam nas torres das rodas, né? No caso dos carros menores, e tem a coluna de direção, a coluna sobe e pega no volante. No volante, os motoristas, eles rodam para a esquerda, roda para a direita, etc, etc, etc, né? E aí agora você tem o seguinte: quando surgiu a direção hidráulica, né? Começou com essa direção mecânica. A direção hidráulica, já no século XIX, mais ou menos em 1910, aí foi inventado a direção hidráulica. Como é que funciona a direção hidráulica? Direção hidráulica é uma bomba ligada ao motor através de uma correia, ou geralmente é utilizado uma correia. Tem carro que é acoplado no motor, mas os carros mais novos. Essa bomba, ela através, quando o motor gira, ela empurra o óleo com pressão, passa pelas mangueiras, das mangueiras vai para dentro da caixa de direção. Lá dentro da caixa de direção, ela, quando você enrola o jogo, a bomba vai, joga esse óleo e vai para dentro da caixa. Dentro da caixa, ele empurra a climarela juntamente com o peão, aí consequentemente a direção fica mais leve, né? Mais leve, porém consome um pouco mais de combustível, mas a direção é muito legal, porque a direção mecânica é pesada, né? E quem inventou a direção elétrica? A direção elétrica, segundo as informações, foi os primeiros carros a surgir direção elétrica em 1920. Agora ela ficou popularizada mesmo, popularizou, foi a partir de 1969, aí começou a chegar em alguns carros. Por que foi inventado a direção elétrica? Para economizar combustível, e ela é mais leve. Por exemplo, a direção elétrica, ela é acoplada a um motor que pega na coluna de direção, ela transforma o peso da caixa de direção mecânica e fica leve. O que é que faz acontecer isso? É um sistema muito inteligente. Quando você enrola o jogo, o sistema reconhece que você virou para a direita, manda informação para o módulo do carro, computador devolve a informação, e aí é a leveza. Ele transforma o pesado para o leve, para chegar no volante, quando se enrola, mais leve. E é leve, tão leve quanto a direção hidráulica. E tem alguns carros mais novos, que já está vindo o motor, como você está vendo aí no vídeo, o motor já acoplado justamente perto da caixa ali, entre o sem fim, chamado peão, e a climarela. Essa daí é um sistema mais mais moderno. E os carros novos de hoje já não vem mais com a coluna, foi retirada a coluna, tudo através de sensor. O volante, quando você enrola o volante tem um sensor que joga a informação para esse motor, o motor joga para o módulo e aí reconhece o carro, enrola para a direita, enrola para a esquerda. Porém, a tecnologia chegou, mas não foi inventada ainda a tecnologia para justamente tirar a caixa mecânica. A caixa mecânica ainda tem, que é a climareira e o sem fim. Por que sem fim? Porque ele é um arroz que você vai enrolando, nunca chega ao fim. Então, a tecnologia chegou. Primeira foi a direção hidráulica, depois veio a direção elétrica, mas a caixa continua sendo a parte mecânica, ou seja, quem inventou a direção do carro é um gênio até hoje. Porém, os homens evoluíram, mas o sistema continua o mesmo. Por isso que quando você está num carro, o carro vai um pouquinho para a direita, ele ir para cima dos outros carros, tem um sensor. O sensor avisa, ele volta, ele fica, ó, volta para o meio da pista. E vice-versa, é através dos sensores, né? Então, a coluna de direção nos carros mais novos já foi eliminada, tá vindo agora tudo sensor. Mas o volante tem e a caixa também tem. Então, nossa dica de automóvel de hoje sobre como quem inventou a caixa de direção, como é que a caixa de direção funciona, a direção hidráulica funciona e a direção também elétrica funciona. Então a gente aqui é mostrando todos esses detalhes, nossas dicas de automóveis de hoje. 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
1: Então, um grande abraço e até a próxima semana com o nosso quadro.
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1: Pois é, meus amigos, aí foi nossa dicas de automóveis, ainda falando aqui sobre as dicas de automóveis, sobre a caixa de direção, Morena do Rádio, essa matéria aí pra gente realizar, né? Rapaz, tem que ter conhecimento de causa, viu, Lina? Daqui uns dias a senhora vai estar especialista aí, né, pra dar aula de mecânica. Mas vamos lá. Em relação, quer ver também hoje os carros a direção elétrica? Ela é a direção, a caixa continua sendo mecânica, né? E ainda a tecnologia não conseguiu tirar a caixa de direção, que é a climaleira, e também os terminais e o sem fim, que é o chamado peão, né? Juntamente que pega nas torres que vai para as rodas, né? Para rolar para a direita e para a esquerda. E aí, o que é que acontece? As caixas do carro elétrico, ela dá muito problema, porque trabalha só com as graxas. Aí a graxa termina desgastando, aí gasta as buchas, começa a bater, ao contrário da direção hidráulica. Porque a direção hidráulica tem a bomba. A bomba, quando você... Por exemplo, hoje eu estou num carro aqui que é direção hidráulica. Por exemplo, eu gosto da direção hidráulica. Agora mesmo eu estou aqui num volante enrolando, né? Aí você sente, isso é para quem sabe, viu, Lina Santana? Aqui agora mesmo eu estou enrolando a direção, aí você sente vibrando assim no volante, ó, o óleo, aqui a pressão da bomba, o motor está ligado, e aí a pressão da bomba jogando óleo pelas mangueiras para chegar dentro da caixa de marcha, dentro da caixa de direção. Aí o óleo fica circulando ali, conserva as peças, dificilmente uma caixa de direção hidráulica vai dar problema, principalmente carros menores. Carro grande dá, porque a direção é muito pesada. E aí, o que ela vai dar problema é estragar os retentores, dar vazamento, mas quebrar mesmo, gastar as buchas, quebrar o setor, quebrar o sem fim, não, é difícil, muito difícil, justamente por isso, por causa da questão do óleo que lubrifica. Agora, a questão também... dos caminhões. Os caminhões, eu lembro que eu dirigi muito carro sem direção hidráulica. Por exemplo, o Chevette não tinha direção hidráulica, o próprio Fusca, todos os Fuscas, carro que vem do Fusca, Brasília, Kombi, não era direção hidráulica. Começou a vir a direção hidráulica nos carros mais novos, né? Por exemplo, o Corcel, a Via Bellini, esses outros carros que começou a vir direção hidráulica, o próprio Monza, né, da Chevrolet. Aí veio o Gol da Volkswagen, com direção hidráulica, né? O Gol quadrado, e por aí afora, né? E outros carros. Agora, aí veio agora a direção elétrica, veio popularizar a partir de 2010, né? 2010 para cá, a maioria dos carros hoje tudo com direção elétrica. Sai alguns carros ainda com direção hidráulica, mas são poucos. A grande maioria, tanto os populares quanto os carrão, né? Os carrão principalmente é direção elétrica. Tem como, Ivan, adaptar direção elétrica em um carro, direção mecânica? Tem. Eu vejo já muitos carros adaptados, e hoje geralmente as pessoas adaptam direção hidráulica nos carros de direção mecânica, mas também há a possibilidade de você adaptar a direção elétrica nos carros com direção mecânica. Tem como, eu já vi Kombi, já vi vários carros, até já vi Fusca, né, adaptado com direção elétrica. Agora a direção elétrica ainda não chegou nos caminhões. Por que não chegou? Porque o caminhão, a direção é muito pesada. O caminhão já é pesado. Imagina um caminhão que carrega 30 toneladas, 24 toneladas, as carretas, ônibus e também os carros médios, que são as vans. Esses carros ainda, por exemplo, a Hilux, esses carros aí, nenhum sai com direção elétrica. Só os carros de automóveis que vêm com direção elétrica. Porque ainda ela é uma direção que não suporta o peso dos carros médios e dos carros grandes. Os caminhões ainda todos são direção hidráulica, né? Hidráulica, como eu expliquei, é o óleo, a bomba, que funciona com o giro do motor. Essa bomba joga o óleo de forma igual para a caixa de direção. Depois eu vou explicar como é que o homem inventou o cálcio hidráulico, né? Por exemplo, o hidráulico, geralmente ele joga, tem um cilindro mestre que joga o óleo e chega de formas iguais nos cilindros menores. Mas é outra dica de automóvel. A mecânica é fantástica. E quando eu começo a falar de mecânica, meu irmão, a gente vai até amanhã falando. Agora, eu dirigi caminhão, rapaz, direção mecânica, dirigi um Chevrolet D60, dirigi também um Ford F. Falando. Agora, eu dirigi caminhão, rapaz, direção mecânica, dirigi um Chevrolet D60.

direção elétrica, hidráulica adaptada. E os carros pequenos também, os mais velhos, praticamente não existe direção mecânica. Só em Fusca, em alguns, que as pessoas querem manter direção, manter a original, e Chevette, os carros bem, carros antigos, né, que são originais, tá certo? 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Nossas dicas de automóveis volta na próxima terça-feira, aqui mesmo, dentro do programa Panorama Geral.

0: Opa, programa Panorama Geral, você ligado e bem informado e sabendo de tudo. Você fica bem informado. Mas vamos logo liberar Ney Silva, que vem com essa matéria especial em relação ao governador Jerônimo Rodrigues. No último domingo, Ney Silva foi ao município de Serrinha. Na oportunidade, ele participou, fez a cobertura do PGP. Ele ouviu aí o governador Jerônimo Rodrigues, que destaca a juventude e investimento durante o PGP realizado no último domingo em Serrinha. Os detalhes com o Atento do Rádio.
1: Após a passagem por Feira de Santana, Serrinha recebeu a quinta edição do Programa de Governo Participativo, PGP 2026, com a presença do governador da Bahia, Jerônimo Rodrigues. Durante a entrevista coletiva, o governador relembrou as outras edições que aconteceram em Irecê, Seabra, Feira de Santana e Jacobina. Além disso, apontou a mudança no PGP deste ano. Agora, o Esquenta, que marca a véspera do programa, acontece com jovens.
2: Aquela presença é nessa quinta edição do PGP. Nós tivemos o primeiro em Irecê, depois na Chapada Diamantina, em Seabra, depois nós fomos à Feira de Santana, ontem tivemos em Jacobina, no Piemonte da Diamantina, e hoje aqui no Sisal. Nós avaliamos muito importante a presença da imprensa para dar visibilidade a um modo, a uma forma de fazer a política. Nós estamos na pré-campanha e a gente poder já rodar a Bahia agradecendo a gentileza das pessoas em querer contribuir, debater, apresentar sugestões. E ontem, por exemplo, em Jacobina, nós estávamos em um lugar que até julho.

0: agosto, a gente entrega o hospital regional lá, do Vale do Ouro, que foi uma demanda do PGP de 22. Hoje aqui, de manhã cedo, eu visitei o hospital do Cisal, que foi uma demanda do PGP de 22. E nós estamos em obras, uma maternidade e um hospital, bem de frente ao hospital municipal, onde o prefeito Ciro dirige. Então, nós estamos falando de uma BR que está cortando aqui, sendo duplicada. Então, nós estamos vendo as coisas acontecerem. Portanto, a gente poder fazer essa agenda, e nós mudamos esse ano. O PGP passado, a gente fazia um esquente com a educação. Trazíamos professores, estudantes. Esse ano, o núcleo político decidiu que nós faríamos uma escuta com a juventude. Nós fazemos praticamente dois PGPs, porque a juventude, às vezes, não está acompanhando esse de hoje. Não é da cabeça da juventude ficar de 10, 11 até 1 da tarde. Eles querem outro movimento. Então, na véspera, a gente vem e escuta eles. Dançamos, cantamos, mas discutimos proposições. Foi assim ontem, a casa cheia. Anteontem, em Jacobina, em um gramado, 2.000 jovens discutindo os seus temas com a linguagem dele, para a gente poder entender o seguinte: o que vocês fazem de comunicação hoje, quem estava 20 anos atrás, a forma é outra. Vocês vivem descobrindo como é que dialoga com os seus leitores e seguidores. Nós também da política carecemos disso. Porque a intenção nossa é boa, a gente quer água, a gente quer energia, a gente quer... Mas será que é isso que a juventude quer, dessa forma, desse tamanho? Então, estamos fazendo em cada agenda de PGP um esquenta na véspera com a juventude. Daqui ontem estava a presença do senador, estava a presença do prefeito Ciro, e nós saímos dali quase 8 horas fazendo uma grande festa. Portanto, hoje aqui, 20 municípios do Cisal, estaremos aqui hoje, a presença maciça de prefeitos, prefeitas, bandas Bs, vereadores, empresários. Ontem, em Jacobina, tinham 22 prefeitos. Lá é um território com 9 municípios. Então, além dos 9, os municípios dos vizinhos se incorporam no processo. Nós ouvimos a fala dos consórcios. Então, quero agradecer a vocês, me colocar à disposição. Nós temos uma sintonia muito forte. Temos um cenário muito positivo. O de 22, nós tínhamos, chegando ao fim ali de um governo federal muito divisor de águas, muito latente ali, parecia que tinha dois Brasis, a bandeira é minha, não é sua, aquelas coisas que atrapalhavam a política. Nós amadurecemos com a vinda do Lula. O Lula recolocou o Brasil no cenário internacional. O Lula trouxe o debate do combate à fome, os investimentos. Então, temos um cenário muito positivo e nós estamos fazendo um programa de governo que não é para o governador Jerônimo. O nosso programa de governo é para os nossos 3 senadores, que é o que alinha o trabalho do Senado, levando para Brasília a defesa dos projetos da Bahia. Nós estamos falando de um programa de governo que vai orientar a bancada federal. A bancada federal tem o que dizer lá dentro no Congresso sobre as propostas. E é um programa de governo para a Assembleia Legislativa. Deputado tem programa de governo, tem plano, tem ação, tem meta, defende um território, defende um município, mas tem um olhar geral da Bahia. Então, eu quero agradecer a vocês, me colocar à disposição aqui, depois a gente vai dividir, o senador vai poder falar, os 2 senadores, estou à disposição.
1: Governador, quais políticas públicas estão previstas para gerar emprego e renda aqui no território de Cisal?
0: Olha, nós estamos falando aqui, primeiro, nós estamos fechando um ciclo dessa BR. Nós estamos já quase findando. Inclusive aqui nós estamos perto do anel. O anel que entra ali naquela região da Olaria, sai aqui, não precisa jogar trânsito dentro da cidade de Serrinha. Nós estamos, parceria com o governo federal. Nós estamos falando de um hospital com 255 leitos. Nós vamos chegar ali no auge da obra com quase 200 empregos gerados. Depois do hospital funcionando, 200, e a maternidade, nós estamos falando de mais de 1.000 pessoas trabalhando em um único hospital. Então, só aí é geração de emprego e renda na obra e geração de emprego e renda no funcionamento. Nós temos ali naquele hospital um centro de pesquisa e desenvolvimento de ensino, como fizemos no Crédito Andrade, para que a gente possa formar mão de obra aqui, tanto para o hospital, naquelas áreas mais sensíveis de maternidade, de câncer, de coração, quem é da saúde sabe, mas é também um espaço para poder formar os trabalhadores das unidades básicas de saúde, das UPAs, das policlínicas municipais. Então, a nossa ação Junto com a prefeitura aqui, tem mobilizado eventos religiosos, no caso de Serrinha, como o caso da festa religiosa, no caso do São João. Essa região tem um São João forte, é turismo, é serviço. E esse ano aqui tem uma vaquejada, falando de Serrinha especificamente, mas a região inteira. Ontem nós passamos em Valente. E em Valente participamos de uma feira da agricultura familiar, economia, solidariedade e animais. Um negócio estupendo de gente, geração de emprego. Então, a expectativa nossa é que todas essas ações nossas continuem como o Lula está fazendo, gerando emprego e renda.
1: O prefeito da cidade de Serrinha, Ciro Novaes, também falou sobre a presença do governador e sua comitiva na instalação do PGP 2026 naquela cidade.
2: Que a gente está recebendo em Serrinha hoje, né? Já faz alguns anos, mas eu na condição de prefeito é a minha primeira vez participando. Um movimento importante para discutir não só a região, não é? Mas como também os rumos e o direcionamento para o estado da Bahia. Né? E o principal disso tudo é que a escuta da população é pisar o pé, como eu falo aqui, no terreiro, é estar perto das pessoas, é ouvir as pessoas. Eu acho que a gente constrói sim um plano de governo e um governo futuro. Quando a gente faz isso, ouvindo a realidade, né, das pessoas, fica mais fácil de construir. Então, um momento de discussão importante, né, e louvar aqui justamente a participação popular na construção desse projeto.
3: A partir desse PGP, o que é que o senhor espera a partir daqui?
2: Pois é, Serrinha está recebendo agora muitas obras de infraestrutura, né, tem a duplicação da BR-116, né, muitas obras de infraestrutura dentro da cidade também, né, descentralizando um pouco da cidade, chegando em zona rural. A gente pretende que essa escuta aqui traga mais benefícios. Tem um hospital regional, né, tem a duplicação da BR, e acho que o próximo passo de Serrinha é abrir, né, para grandes centros de distribuição, porque a infraestrutura vai melhorar, né, a geração de emprego, a tentar trazer indústria. Né, a saúde está, graças a Deus, daqui a um ano e meio, dois anos, com a entrega desse equipamento do hospital regional, já vai estar com atendimento pleno. Então, para a gente, a expectativa é aumentar cada vez mais os investimentos em Serrinha como polo da região, né? Então a gente está aqui nessa expectativa.
1: Depois de um café na manhã na casa do prefeito Ciro Novaes, com as presenças do vice-governador Geraldo Júnior, dos senadores Otto Alencar e Jacques Wagner, além de deputados estaduais e federais, o governador Jerônimo Rodrigues e sua comitiva seguiram para a ABB, Associação Atlética Banco do Brasil, onde foi realizado o PGP 2026 naquela cidade. Reportagem Ney Silva.

0: Valeu, atento do rádio, repórter Ney Silva, que vem com informações aqui dentro do programa Panorama Geral, homem que vem direto de Serrinha, com essa matéria do governador Jerônimo Rodrigues no último domingo lá em Serrinha. Serrinha, eu trabalhei em Serrinha, e aí me lembro da rádio, a Rádio Continental, antigamente era difusora de Serrinha, e o escritório, o acampamento dos meninos ficava em frente ao transmissor da Rádio Regional, da Rádio Continental, que era a Rádio Radiodifusora de Serrinha, hoje é Continental. Aí quando eu ia lá, ficava olhando para a rádio, com vontade de falar, né? E depois eu fiz rádio lá em Serrinha também. É, o programa era dia de sábado, né? De tarde, das 3 às 5 da tarde, na Rádio Continental, que depois mudou o estúdio para a Praça Morena Bela, a sua praça, viu, Morena do Rádio? Até hoje a rádio é lá na Praça Morena Bela. Aliás, Serrinha tem três rádios, né? A Rádio Continental, que fica na Praça Morena Bela, e tem a Rádio Morena FM e a Rádio Regional também, que todas ficam na Praça Morena Bela, Praça da Morena. Vamos agora falar de esporte. A partir de agora, no seu rádio, Toque de Bola.
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antes do futebol, mandar um forte abraço para Jonga. Alô, Jonga, meu parceiro, gente boa, da melhor qualidade. É um dos maiores cabos eleitorais da política em Conceição do Jacuípe região. Esse ano 2026 vai bater muito boca de calça, hein, Jonga? 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Agora sim, vamos dar um toque na bola! Meus amigos, agora falar de futebol no seu rádio. Com Neymar, Celote define lista da final para a seleção brasileira para disputar o Mundial. Atenção, entre os convocados, né, está o Neymar, que era a grande expectativa, né, foi convocado. Mas vamos lá, lista dos convocados para a Copa do Mundo deste ano. Goleiros, Alisson, Edson e também... o Wellington. Já os defensores, na zaga, Alexandro, Bremer, e também Danilo, Douglas Santos e também o Zenit e Gabriel Magalhães. Léo Pereira, Marquinhos e Wesley Roma. Para o meio de campo, Bruno Guimarães, também Casimiro, Danilo, Fabinho e Italo e Lucas Paquetá. Atacantes, Hendrick é um menino novo, né? Tem 19 anos, é o futuro aí para a seleção brasileira, com 19 anos vai disputar o Mundial. Tem Gabriel, Mantinelli, também Igor, Thiago, Luiz Henrique, Matheus Cunha, Neymar, Rafinha e também Ryan e Vini Júnior. Esses aqui são os convocados do Ancelotti para disputar o Mundial. Boa sorte aí para eles, né? Mas eu não estou botando fé na seleção brasileira. Para mim, se passar das quartas de final, já é uma sorte. Brasil não é mais o mesmo, né? Mas vamos lá para ver, né? Se chegar à semifinal... Se passar da semifinal, aí é uma sorte, mas eu não estou botando fé nessa seleção brasileira, não. Mas vamos lá torcer, né? Vamos lá encerrar o programa. Quem está aniversariando hoje, né? Aqui no final do programa, aniversário de morte, 7 anos de Kid Vinil. E para a gente encerrar, vamos com o seu maior sucesso, Tique Tique Nervoso. A gente finaliza o programa Panorama Geral de hoje.

0: com essa música de Kid Vinil, Tique Tique Nervoso. Eu vou botando ponto final no programa Panorama Geral de hoje. Eu pretendo voltar amanhã, se Deus quiser, ele adquirir a partir do meio-dia. Eu estarei de volta aqui nos microfones da Rádio Educadora. Mas na sequência, não desligue seu rádio, porque está chegando ela. Lina Santana. E o programa Tarde Alegre. E lembre-se, gente...
1: E aí, Ivan Costa?
0: Nunca pise em seu semelhante, mesmo que ele seja uma pedra em seu caminho. Simplesmente entregue a Deus, porque Deus saberá fazer dele exatamente o que merece. Boa tarde a todos e até amanhã. Um abração de coração, seu amigão. Tchau, gente!

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3: 2 e 5.

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3: 2:18.
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3: Olá, olá, minha gente, muito boa tarde. Agora são 2 horas 26 minutos, 2h26. E bom estar de volta com você na Educadora, juntos para fazermos as tardes, a tarde mais alegre e mais feliz de toda a região.
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3: Eu já estou por aqui, você também já está. Minha amiga Aurelina já chegou, já está por aqui também. Maria Luísa do Parque Ouro Verde, João Tratorista, minha amiga. Tia Olga de São Gonçalo dos Campos, minha amiga Renilda, minha amiga Clideci. Oh, Clideci, estava sentindo sua falta por aqui, viu? Dona Moça também já chegou, já tá por aqui, Dona Moça. Olha, eu vou saltar aqui o boa tarde, Dona Moça, mas já quero dizer logo, porque eu não sou baú para guardar segredo, e as coisas boas eu gosto de contar logo, viu? Hoje tem 3 caixas de Peoples vitaminados para sortear para você no Tarde Alegre da Educadora. E a sua participação já vai estar valendo também para você participar do sorteio, viu? Manda sua mensagem 75992036677. Dona Moça, boa tarde.
4: Boa tarde, minha querida Lina Santana. Já estou aqui no aguardo do Tarde Alegre com a Morena do Rádio. Deus abençoe, Deus proteja. Uma ótima tarde para nós. Daqui a pouco tem resenha com Balina do Beiju. Manda um alô aí pro povo que tá escutando a Educadora.
3: Tá mandado, Dona Moça, aí o seu alô, o seu boa tarde. Obrigada pelo carinho da audiência. Já chegou cedinho também minha amiga Aurelina.
5: Boa tarde, Lina Santana. Que Deus abençoe a nossa tarde de terça-feira, Lina. Lina, manda uma boa tarde para a minha família, para todos os seus ouvintes, Magô do Rio Seco, Valdomiro do Picado, Lia do Carrapato, Homem das Amizades Granfino, Homem do Sariguê, seu Carlos na Estrada da Volta. Ô, Lina, se você puder, toque para mim um forró de Del Feliz. Ofereço para todos. Um abraço, Lina. Beijão.
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3: 75992036677.
6: Boa tarde, Lina Santana. Já tô por cá, viu? Hoje tô trabalhando em casa, Lina. Vou assistir a tarde toda a programação. Manda um abraço aí pra turma da Cajá, a turma da Esperança, a turma da Vila Esperança, Manjal, Dona do Requeijão, Lia, Seu João, Pajé. Um abraço para Dona Lourdes, aí no Baldez, Cris no Bar. E todos que estão vindo errado da família, sinta-se abraçado, viu? Eu também quero participar, viu, Lina? Do sorteio da São Brás.
3: Valeu, minha amiga Margot do Rio Seco. Aquele boa tarde especial para você. Então vai mandando sua mensagem, vai participando com a gente, que hoje tem caixa de Peoples vitaminados da São Brás para sortear para os nossos ouvintes. Agora, olha, manda um áudio pequenininho, senão não dá tempo de passar. Se eu não passar o seu áudio no ar, é porque tá grande, viu? Manda pequenininho, porque hoje é rapidinho, é na velocidade, quase na velocidade da luz. Da luz também não, né?
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3: nos atualizando rapidinho no nosso calendário, hoje, terça-feira, o calendário marca 19 de maio de 2026.
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3: Lembrando que às 3 horas tem as canções do baú, a partir das 4 tem a nossa resenha com Braulina do Beijo. As comemorações de hoje, hoje é o dia do defensor público. Hoje também é o dia dos fatos históricos e jornalísticos. Foi criado em 1977 o Dia Nacional de Luta pela Anistia. No calendário dos santos, a Igreja Católica hoje lembra Santo Ivo, padroeiro dos advogados e dos juízes. Teve a sua vida dedicada à prática da virtude e da justiça como advogado e depois como sacerdote e juiz eclesiástico. Morreu aos 50 anos e já em vida gozava de fama de grande santidade. Aos aniversariantes do dia...
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0: Chegou a hora de homenagear os aniversariantes do dia. Você que completa idade nova hoje, é pra você. As nossas homenagens, nossos parabéns hoje. O meu sobrinho César está aniversariando hoje. Silvia já mandou aqui, olha. Mandou aqui a mensagem. Hoje é aniversário de César. Ela já está aqui junto com os irmãos e junto com a sua mãe, Edna, que a gente chama com carinho de periquita, homenageando hoje César pelo seu... Pedro é César, mas a gente chama o apelido dele é Pedro, né? Então, César, hoje, olha, ele está na área, né? Então tá ouvindo com certeza aí as homenagens e os parabéns para você, César, tudo de bom na sua vida. Menino caprichoso aí, dedicado, né? Deus abençoe, muita saúde, muita paz para você, César. As homenagens aí de toda a família, em nome da nossa, da matriarca Dona Ana, lhe parabenizando neste dia do seu aniversário. Felicidades, parabéns para você, César!
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0: Hoje também, dia 19 de maio, aniversário de Rai Brito, aniversariante de hoje, filha de Dona Nieta, né? Nossa querida Dinda, que a gente chama com muito carinho assim. Rai Brito aniversariando hoje para você também. Felicidades, parabéns, Deus abençoe a sua vida com muitas bênçãos, saúde, muita paz, alegria no coração, dinheiro no bolso que não faz mal para ninguém. E os parabéns para César, para Dinda e para todos os aniversariantes do dia. Aqui no Tarde Alegre, eu sei que Dinda gosta também. César não fica de fora, é da família de dançadores, gosta de dar uma rochada assim no salão. Então, para os aniversariantes, os parabéns, canta Brazilian Boys.

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1: Vamos com nossa mensagem de otimismo de hoje, dedicar também aqui para os aniversariantes.
0: Felicidade.
1: Para você, César, para você, Dinda, para todos os aniversariantes, para os nossos ouvintes. Nossa mensagem de hoje tem o título Pássaro ou Árvore?

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1: Pássaro ou árvore? Há momentos na vida em que somos pássaros. Queremos voar, mas nossas asas são curtas e não nos permitem chegar além do horizonte. O que podemos estar sempre aquém do que desejamos? Há momentos na vida em que temos longas asas, podemos alçar extensos voos, mas nossos limites são determinados pelo peso das bagagens que a vida nos dá. São malas que atendem por diversos nomes: bom senso, juízo, medo. Há os que se livram de seu peso e conseguem voar muito alto. Alguns atingem destinos fantásticos. Muitos conhecem o sabor do desastre. Mas há momentos na vida em que deixamos de voar. É quando nos tornamos árvores. Quando nos percebemos enraizados à terra, presos no espaço e no tempo. Não nos damos conta desta mudança que nos tira as asas e nos empresta galhos e ramos. Apenas descobrimos que somos assim. Mas quando deixamos de procurar a luz ou desistimos de cavar em busca de energia, paramos de crescer. Mas não há árvores assim. As árvores perseguem seu destino, que é crescer e se alimentar. Assim como há pássaros que só buscam voar. Saber o momento do voo ou o instante de se enraizar é a grande sabedoria humana. Saber viver intensamente o momento de polinizar as flores ou o momento de deixar ao vento e à chuva que espalhem nossas sementes. Eis o destino da vida. Se você é pássaro, voe em busca de seu sonho. Se você se descobriu árvore, cresça o mais alto que você puder e deixe a terra cuidar de suas sementes.
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Pode sim, pode ir muito além de onde você está. Você pode voar bem mais alto, porque Deus te deu asas. E quando, por um acaso, você sentir fracas suas asas, você vai voar nas asas do Senhor. Essas não falham nunca e te levam muito além. É a nossa mensagem de otimismo no nosso Tarde Alegre de hoje, deste dia 19 de maio de 2026. Este dia 19 de maio de 2026.

Rapidinho, rapidinho, a gente volta com o nosso Tarde Alegre na Educadora. 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
2: 2h45.
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6: 2h54.
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0: Conexão, paramos um pouquinho para nos renovar de fé, de esperança, ouvindo esta linda canção da minha filhota de coração, da minha princesa Nádia Rocha, cantando pra gente, Me Rendo a Ti. E como é bom a gente sempre se render ao amor de Deus, se render ao Senhor, estar sempre aos seus pés, né? Como diz na letra da canção, é o mais alto lugar que a gente pode estar, é aos pés do Senhor nosso Deus, né? E dele receber toda bênção, toda graça, dele receber todo o amor que só ele é capaz de nos dar. Esse amor que renova, que restaura, né? Esse amor que nos dá a firmeza das raízes como uma árvore, como disse nossa mensagem, ou então a liberdade, as asas fortes para voarmos como um pássaro nos mais altos e seguros voos nas asas dele, né? Nos braços do nosso bom e maravilhoso Deus. Esse é o nosso momento de reflexão e a gente volta amanhã, a partir das 15h, a gente para e se enche, se renova de fé e de esperança. Mandar um beijão para minha filhota de coração, Nádia Rocha, que está em São Paulo, lá. Ela já me falou esses dias que está friozinho, tá? O frio já chegou por lá, viu? Aqui ainda tem uns dias quentes, a madrugada está um pouco mais fria, mas lá em São Paulo já está bem friozinho, não é, Nádia Rocha? Beijo para você, de todos nós aqui do Tarde Alegre, né, Educador? E volta e meia a gente está diminuindo a saudade aqui, ouvindo a sua canção Me Rendo a Ti. Grande beijo para Nádia Rocha e para todos os ouvintes ligadinho, fica aí ligadinho, viu? Vai participando, 75992036677. Daqui a pouquinho tem sorteio. São 3 caixas de Peoples vitaminados da São Brás que a gente vai sortear no Tarde Alegre de hoje. Fique ligadinho e participe, viu?
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2: 3 e 6.
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8: 6:14.
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1: 3h24.
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0: Boa tarde, minha amiga Lina Santana. Margot tá alegre. Margot não precisa de salgadinho, não, que ela perdeu. Roubaram a égua dela, ela rachou. Mas eu quero, viu? A caixa de salgadinho aí. Picos vitaminados, viu? Ô, Lina, dá pra tomar com água? Comer com água? Dente. Tô na escuta. Tchau, obrigado. Um abraço de azeite pra não esquecer de você.
1: Amigo Vadinho, eu acho que dá pra fazer um tira-gosto. Do jeito que é saboroso, são vários sabores, eu acho que dá pra fazer um tira-gosto pra beber com água, viu?
2: Que ela sai do trabalho.
1: Meu amigo Vadinho da Gameleira.
3: Boa tarde, Lina. Eu também quero participar do sorteio da Sombrás. E estou aí aguardando a hora da resenha.
4: Boa tarde, Lina Santana, aqui é Edna do Gavião. Tô querendo participar aí da caixa aí, viu? Da Sombrás.

0: Aí, minha amiga Edna e minha amiga Zezé, da 7 de setembro.
1: Boa tarde, Lina Santana. Passando rapidinho para desejar uma boa tarde a todos e dizer que quero participar do prêmio da Sombras. E um feliz aniversário para Pedro. Um abraço, Pedro, que Nossa Senhora cubra com o manto sagrado. Deus abençoe.
0: Tô sabendo que ele tá de boa aí, tá de folga curtindo o aniversário. Pegue leve, viu, Pedro César? É César, popular Pedro. Pedro César já é o filho dele, né? Meu amigo Neno da Rua do Fogo.
2: Boa tarde, Lina Santana. Eu já tô por cá, viu? 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
0: Valeu, Neno, voz de trovão.
3: Boa tarde, Lina Santana, minha querida. Cheguei, Brasil, cheguei. Com cessando o atizeiro, uma excelente tarde de terça-feira, que Jesus meteu na nossa terça de tudo de bom. Você e toda a família, a família de Brau, família de Lina, família educadora e os ouvintes educadora. Hoje tem resenha com nossa lenda viva de Conceição de Jacuípe, onde eu não falei com você que eu cheguei tarde dali, mas não deu tempo de falar. Quando eu cheguei, eu tava terminando o programa. Toca aí pra mim, Lina, uma música daquela arrumada de Amadão, que eu tô aqui, ó, ligadinha.
4: Lina, minha amiga, boa tarde, como é que tá você? Ótima terça-feira, você e sua família, tô na escuta. Manda aí um alô pra Dona Lida, Rapato, Alelina, Marenita, Pajé, a da Estrada Volta, Nascimento, Daniel na Estrada Volta, Pedro Bocão, Vadim da Gameleira, Dona Glorinha Marques Paraíba, Deza no Picado, Ângela no Picado, Nana no Picado, Arno TP no Picado, Armeiro no Picado, Chica do Beiju, mandou pra esse tempo, minha amiga. Tenha uma boa tarde e toca pra nós aí, né? Toca aí uma música de Roberta Miranda pra nós escutar, minha amiga. Roberta Miranda, na escuta, minha. Tenha uma boa tarde.
3: Boa tarde, Lina. Boa tarde pra Lina. Boa tarde pra Lenda Sapé. Boa tarde pra Laurinha Bimbal e pra Nen. E pra todos os ouvintes da Reeducadora. Ai, pra Rodomiro e pra São João. Tanto lista. E você bota a música pra mim, se for possível, a música do Alemão do Forró. Só não sou o nome da música. Eu pedi a Demar também vai precisar ainda. E fala assim, só não gosto que você vai embora. É uma música assim, é um balo bom retardo.
0: Eita, Marenita, e o mistério musical de Marenita. Lembra mais um pedacinho aí, Marenita, que esse pedacinho aí tá muito pequenininho pra gente desvendar o mistério. Lembra mais umas palavrinhas aí que diz a música pra gente descobrir, viu?
5: Não esquecendo de Gê Costureira. E todos os amigos e amigas que tá escutando o programa, viu? Não esquecendo de você. Passa uma música aí pra oferecer esses amigos, você é Amado Batista. Quando o Belinda chegar, dá um abraço nela, viu? Pra vir aí hoje, dá um abraço nela. Eu também quero, me bota nesse sorteio também, viu? Eu tenho que ir aí. Manda um alô pra minha amiga Aurelina, Vânia e todas que estão escutando o programa. Deus abençoe, Lina. Deixa eu te dar uma boa tarde. Tô te escutando, tô aqui no quintal capinando, mas tô te escutando.
0: Aquele abraço, minha amiga Lia do Carrapato. Tá ligadinha com a gente.
6: Boa tarde, Lina Santana. Ô, Lina, se for possível, toca uma música, pode ser qualquer uma, de José Augusto.
0: E tu é quem, minha amiga? Tu não falou teu nome, não. E seu nome não está salvo nos contatos. Me diga aí que é pra eu deixar anotado aqui seu nome, viu? Glorinha da Ilha Curitiba.
7: Valdo da Torre. Fica com Deus. Eu quero participar do. Eu quero participar também do sorteio.
8: Boa tarde, Lina. Eu amo essa reflexão que você faz, minha querida, de tarde. Fico bem alegre com essa reflexão que você faz. Eu amo ela. Uma boa tarde.
0: Boa tarde, Dona Cândida. Obrigada.
8: Quero ganhar esse prêmio também que vai ter aí. Dona Sombras.
0: Dona Cândida. Dona Boa Cândida é sortuda, viu? Maria José do Guedes, minha amiga Maria José.
9: Adelina, oba, já estou na escuta. Passando para mandar um alô para a Ana do Requeijão, para a Olina do Beiju, você, Lourdinha do Baldez, todos que escutam a educadora. Estou ligada, hoje tem resenha com Braulina do Beijinho. E ganhei aí esse sorteio, né, da São Brás.
0: Um abraço, minha amiga Maria José do Guedes, Matias Miguel do Tizeiro.
10: Boa tarde, Lina Santana, Matias Miguel do Tizeiro.
0: Boa tarde, amigo.
10: Estou vindo a programação aqui, mas minha esposa não é de Fátima. E mandar um abraço para você com a bancada aí, Braulina. Estou ouvindo aí. E eu quero participar da premiação da São Brás.
0: Valeu, meu amigo! Meu amigo Matias Miguel já está aqui na lista para participar do sorteio. Tem mais aqui alguns participantes. Início da Ilha Curitiba também está ligadinho aqui para participar. Boa tarde para você também. Lourdinha do Baldez.
11: Boa tarde, Morena do Rádio. Boa tarde. Estou por cá na escuta das músicas. Remosa. Mas hoje ainda não está muito remosa, não. Um abraço. Mandar um abraço aí para Valdomiro do Picado, Manuel Menezes, Fernanda, Valentina e Giovana, Juvenil, Roberto do Pão e Valdomiro lá no Picado. E todos que estiverem ouvindo, né? Um abraço. Ah, e o Picos Vitaminado. E coisa boa. Chame e cuida, que eu tô por cá na disputa e esperando o São Brás.
0: É o Picos Vitaminado da São Brás. Todo mundo tá querendo. Dona Ana do Requeijão, boa tarde.
12: Você. Ô, Lina, manda um abração aí. Família, Marcos,
13: família de Lina, família do
12: Braulina, a filha de Cosme do Tempero, Lourdinha, Maria José,
13: onde eu não falei com você que cheguei.
12: Everaldo, Vânia, Pagodinho.
13: Toca aí pra mim, Lina, uma mulher daquela arrumada, já matando que eu tô aqui, ligadinha, ligadinha.
12: E a música que eu gostaria de ouvir hoje é Os Verdes Campos da Minha Terra, com Aguinaldo Timóteo.
14: Boa tarde, Lina Santana. Aqui quem fala é Neide Ramos, da Praça da Fumex, Bar da Rainha. Quero participar desse sorteio aí, viu? Hoje eu preciso ganhar, eu quero um salgadinho. Manda um cheiro aí pra Margot do Rio Seco.
0: Um abraço, minha amiga Neide Ramos, o homem das amizades granfinas, já tá na área também. Boa tarde, Popó.
15: Boa tarde, Lina. Eu também quero participar do sorteio da Sombraia. É Popó de Canabrava, viu? Um abraço para Margot do Rio Seco, Edith, a Neide, Leão Gramosa, Rosa Preta. Edith está lá com a vassoura retada sua mano. E o resto estão indo feijão. E o resto lá, os amizades granfinhas. Cadê Dona Braulina? Manda um abraço para Dona Braulina. Tá bom, Thiago, uma boa tarde. Que Deus abençoe.
16: Boa tarde, Lina, minha amiga. Eu quero participar do sorteio da Sombrae.
17: Boa tarde, Lina. Aqui é Sandro. Quero participar da promoção da Sombrae.
0: Aí é meu amigo Sandro. Antes, quem falou foi minha amiga Gal, do Parque Ouro Verde. Dona Luísa da Vila Esperança. Boa tarde, Dona Luísa.
18: Boa tarde, Lina Santana. Que já te deu uma ótima tarde só para você e para toda a equipe da educadora. E uma boa tarde para a Diva. Estamos com a Dona Branca do Baldeio. Roque da Água, meu primo. Edna, Dona Dulce, Dona Braulina do Beiju, Dona do Requeijão, Fernando Chizorando aí, Bitinho Chico Candial. Vanderlé de Amélio Rodrigues. E também quero participar do sorteio aí, viu, Lina? Que te dá sobrar aí. E vou possível passar esse Amado Batista e a música Serenada. E obrigado, tchau.
0: Um abraço, Dona Luísa, aí na Vila Esperança, o Radinho ligado. E deixe-me ver aqui, a nossa amiga mandou o nome dela.
19: Olina Santana, é Leide de Zeca da Galinha. Salve aí pra mim, por favor.
0: Ah, minha amiga Leide, um abraço pra você. Agora sim, Leide, pra botar seu nome também na lista do sorteio dos Picos Vitaminados da São Brás. Vamos ao apoio cultural, porque já já tem mais Tarde Alegre. 4 horas tem tem nossa resenha com Braulina do Beijo. E daqui a pouquinho a gente já vai fazer o sorteio, viu?
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21: 3h41. 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
4: 3,50.
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7: Boa tarde, Lini, família educadora. Que Deus abençoe a todos nessa tarde alegre. Ô, Lini, que tá aniversariando hoje também, Jeane, minha filha, tá completando idade nova hoje. Queria você cantar os parabéns pra ela aí, Lini. E se der, toca aquela música também de Teixeirinha. Parabéns, aniversário, oferecendo a ela aí. E para todos os aniversariantes do dia de hoje. Valeu, Lini. Manda um alusão aí pra, também para a Jacira, minha irmã, Dona Brolina do Beiju, Marinita, Chico da Venda, Popó da Cana Brava, e para todos que estão escutando a educadora aí, Lina. Valeu, pessoal, tudo de bom. Tô por cá.

0: Boa tarde, Lina Santana. Estou passando para te desejar uma ótima terça-feira, abençoada por Deus. Gostaria de mandar um alô para você, Braulina do Beiju, Ademaro Reis, Ivan Costa, Marisa, Nádia, Ivo, Neninho lá na Fazenda Ferrobilha. E estou passando para desejar um feliz aniversário para um amigo meu, Pedro e Silvana, uma filha minha, me chama de mamãe. É um prazer todo dela me chamar de mamãe. Estou passando para desejar um feliz aniversário para minha filhinha. Valeu, tenha uma ótima tarde. Gostaria que você passe a música de José Ribeiro, Marisa, oferecer a Silvana e todos os aniversários do dia e do mês. Então, uma ótima tarde. Na hora da roda de samba, Quixabeira da Matinha. A sua escolha.
1: Então vamos cantar os parabéns aí para o amigo de tia Olga, né? O Pedro e também a Jeane, que é filha do meu amigo João, tratorista aniversariante de hoje, desejando saúde e paz, felicidades, alegria no coração e dinheiro no bolso, que não faz mal pra ninguém.
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1: Agora vamos ouvir a serenata do Amado Batista, que Dona Luísa da Vila Esperança pediu, e a gente vai ouvir agora, já no finalzinho do baú.

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1: Quatro horas e um minuto, daqui a pouco nossa resenha, mas eu já vou anunciar logo aqui os ganhadores de hoje. A gente já fez aqui o nosso sorteio online e já vamos trazer os ganhadores de hoje aqui dos Pipos Vitaminados da São Brás. E amanhã, quem não ganhou hoje, amanhã tem mais três caixas. Até sexta-feira a gente vai ter sorteio, viu? Então tem muita chance ainda para você ganhar. Os ganhadores de hoje, a primeira caixa vai para Coração de Maria, meu amigo Popó da Cana Brava. Eu acho que as amizades granfinas vai experimentar desse Pipos Vitaminado. O primeiro ganhador, Popó de Cana Brava. O segundo ganhador, a segunda caixa do Pipos Vitaminados da São Brás de hoje. Olha pra ela, eu tô dizendo, rapaz. Essa sortuda, Maria José do Guedes. Minha amiga Maria José do Guedes, a segunda ganhadora. E a terceira caixa do Pipos de hoje vai para o Parque Ouro Verde. Minha amiga Gal do Parque Ouro Verde, a sorteada de hoje. Repetindo então, Popó de Cana Brava, Maria José do Guedes e Gal do Parque Ouro Verde. Os ganhadores de hoje, dia 19 de maio. Amanhã tem mais três, viu? Vamos rapidinho ao apoio cultural e a gente volta com nossa resenha com Braulina do Beijo. Eu e Brau, a gente não ganha nada, né? Nem pode participar do sorteio, senão a gente ganhar vai dizer que a gente fez um negócio aqui do Maracutaia, né? E não pode, mas Brau nem participa. A gente fica só olhando a caixa dos Pipos assim, com água na boca, assim. Mas não tem nada, não. O importante é os nossos ouvintes ficar felizes, viu? Agora, no dia que você não estiver aqui, hoje você não pode participar, não. Mas no dia que você não estiver aqui, você pode participar, porque você não está aqui mesmo para ver, né? Olha aqui, meu amigo Popó. Deixa eu ver o que é que ele já está falando aqui. Olha, Popó. As amizades granfinas, tá tudo de olho. Braulina disse que você já pode vir buscar daqui até 5 horas. Você já vem buscar, que já aproveita e já encontra a Braulina aqui. Eu não sei se ele conhece pessoalmente, né?
2: Ele não me conhece pessoalmente, não. Aí ele vem logo antes de dar.
1: Pois é. Fale, Popó.
3: É, dona Linda, muito obrigado. Que Jesus nos abençoe. Amanhã eu passo aí para pegar minha mercadoria, viu? Eu também vou ter que ir em Birimbau. Aproveite e passa aí. Tá bem, uma boa tarde, que Jesus nos abençoe. Um abraço a dona Braulina e todos da bancada, todos ouvindo e Arazê, para não esquecer. Muito obrigado a todos.
1: Ô, meu amigo Popó, ela pensou que você já vinha hoje, que hoje que ela está aqui, meu amigo Popó de Cana Brava. Maria José, a sortuda!
4: Obrigado, Deus, obrigado, educador, obrigado à empresa, né, da São Brás. Deus abençoe. Obrigado, Lina Santana.
1: Eu sempre digo, só não ganha quem não participa, não é, minha amiga Maria José? Quem participa tem grande chance de ganhar. Quem não ganhou hoje, amanhã tem mais uma, não é, dona Luísa?
5: O que é mais importante, né, Lina, a gente participar, mais importante. Se a gente ganhar, é bom. Também, mas se não ganhar também, né, os ouvintes ganham aí, né, os amigos aí, que é bom.
1: Pois é, amanhã participa de novo.
4: Eita, Maria José, vou tomar café contigo hoje, hein?
1: Olha pra...
4: Hoje não, amanhã o lanche.
1: Lurdinha já cresceu o olho em cima da sua caixa de Pipos Vitaminado, viu, minha amiga Maria José? Já quer ir tomar café com você. Rapidinho a gente volta com nossa resenha com Braulina do Beiju.
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7: 4 e 5.

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16: 4:12.
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0: 4:13, 4:13. Olha só, minha amiga Lurdinha do Baldez. Maria José disse que você pode sim ir lá tomar o café mais ela, viu?
1: Tá bom, linda. Ela pode vir. Ela pode vir. Dê um abraço em Brau quando chegar aí.
0: Tá certo. Ela já tá por aqui. E quer trocar não, Brau, pela outra? Ah, tá bom.
1: Ô, Lina, muito obrigada, que Jesus Cristo te abençoe. Obrigado também a todos que me deu. Ah, esqueci, né? E amanhã eu vou pegar de manhã. Comer biscoito, comer salgo de mais um menino aqui, até Maria chegar da lenha.
0: É, minha amiga Gal, afinal de contas é uma caixa de pipos, né? Aí, Lourdinha, né? Ela vai dar pra você. Vai dar pra você dividir, viu, minha amiga Maria José do Guedes? Não é um pacote, não, é uma caixa, rapaz. Abraçar aqui minha amiga Rayane. Ô, minha amiga Rayane, hoje não tem jaqueirinha, não, viu? Hoje, jaqueirinha do sertão só amanhã, que hoje é nossa resenha. Braulina do Beiju já tá por aqui pra gente resenhar. Até mais tarde. Ô, Brau, eu liguei aí e desliguei. Não foi o negócio que bota pra cima? Às vezes você bota um negócio pra cima aí. Né? Aí, ó, liga aí no microfone, vá. Não, Brau, você ligar aí, no, aquele lugar que você liga. O negocinho pequenininho, sim. Aê! Isso. Ele, ah, que ele deu a corredinha. Não foi na hora que eu empurrei assim. Ele...
2: Tá de mal comigo.
0: Aí, agora sim. Agora tá ligado.
2: Tá de mal comigo, tá? Me fala que eu vou embora.
0: Boa tarde, Brau.
2: Boa tarde, linda Santana.
0: Já viu aqui, ela tava aqui nos bastidores, gente. Ela já viu aí quantos alô, quantos boa tarde, quantos abraços já deixaram aqui pra você, não foi?
2: Tem muito. Muito mesmo. Então eu tenho que dar um boa tarde também. Pedir licença a eles que mandaram esse boa tarde pra mim. Pedir licença a eles, para eles e elas deixarem entrar na casa delas com o maior carinho. Assim como elas têm os carinhos delas para mandar para cá, eu quero mandar o meu boa tarde com todo o amor, com todo o carinho para eles e para elas. Para elas que ligam para cá e para aqueles também que não ligam, né? Mandar também aquele abraço. Essa semana eu encontrei, sabe quem? Dona Marinalva. Olha, se ela não me dá um sacudido, eu não vi a Dona Marinalva. Então, eu quero mandar uma boa tarde também para a Dona Marinalva lá no Picado e todos os ouvintes lá no Picado. Porque no Picado, o rádio é ligado de 24 horas no ar.
0: Direto, ninguém sai da sintonia da educadora, não, viu?
2: Porque o rádio não atrapalha quem trabalha, nem quem costura, nem quem faz nada, porque o rádio fica lá, ele não anda, ele não sai. Então, ele não atrapalha. Então, é muito bom o rádio, porque o rádio é melhor do que uma televisão. Porque eu sempre digo assim, porque a televisão você tem que sentar, parar, para ouvir, para ver o que está passando na televisão. E no rádio não, o rádio está lá falando. Seja quem estiver aqui no estúdio, está falando, está saindo lá no rádio. E você está ouvindo tudo, pode ser música, pode ser um lelelê ou um lalala, que é uma história, né? Uma lorota, né? E lorota não, que lorota é um samba.
0: É, pode ser uma resenha, uma informação.
2: E você está ouvindo no rádio. Aí quando você vê lá fora em outro canto, assim, ah, eu fulano de tal, estava falando isso lá no rádio. Mas não faz mal para ninguém. É para você sorrir naquilo que eu falei. Então, uma boa tarde para todos vocês, ouvintes da Rádio Educadora FM 88.5. É aqui a Rádio da Família, uma rádio diferente. A rádio que não faz mal a ninguém, não é? Só faz o bem. Então, é por isso que eu estou aqui na Educadora FM.
0: Vem contar as resenhas?
2: Eu não posso nem resenhar muito, porque eu não tenho saído desses tempos, porque quando a gente sai, a gente está em resenha. Um balaio cheio de resenha, um saco cheio de resenha. Mas quando a gente não sabe que está parada, a gente tem que falar aquela coisa velha, né?
0: Aí fica uma pouquinho...
2: Um pouquinho aqui, eu tô ali, mas é importante que você dê risada, viu? Dê risada mesmo. Vai esconder as meninas da loja. Lina Santana.
0: Mas resenha velha é boa também.
2: É boa também. Oxe, quem não é bom? Se uma pessoa velha é boa, a nova também não é fica boa. No lugar, é boa também. Então, aí, quando vê uma nova, não vai desprezar uma velha. Isso aí é uma resenha.
0: É, uma resenha, tá vendo?
2: É, porque você acha uma coisa nova, vai desprezar a velha.
0: Não pode.
2: Nunca joga uma coisa velha porque você achou uma coisa nova.
0: É, porque a nova vai ficar velha também.
2: Ah, né? Porque a nova dá defeito, você diz, eu vou jogar fora, perdi meu dinheiro, aí vai, pega a velha, bota aqui de novo, aí pra quem jogou a velha fora? E não pode fazer isso, zere da sua velha, do seu velho, pode ser o que for, mas o novo não tem muito carinho com ele não, que não é...
0: Mesmo
2: é
0: que seja uma resenha velhinha, pode deixar guardadinha.
2: Sim,
0: que
2: então,
0: uma hora ela vem.
2: Uma coisa nova é falso. É da Paraguai, aquilo ali. E aqueles velhos que estão ali. É antigo, com nenhum rádio de antigamente. Era um rádio de pau. Lá em casa já teve desse. Caía no chão. Nunca quebrou, nem soltou um botão. Olha como deu certo.
0: Agora os rádios novos.
2: Agora os de hoje, abaixo levou um minuto na tomada, já queimou o bicho. Ah, minha nossa. É preciso você ter três rádios ou quatro.
0: É, pois é.
2: Não é para quando um pega fogo, o outro tá de junto.
0: Então é por isso que os ouvintes só deixam sintonizado na educadora.
2: Na educadora.
0: Pra não ficar bulindo toda hora.
2: Toda
0: quanto
2: hora.
0: Quanto mais mole, mais quebra.
2: Quanto mais mole.
0: Então, fica tudo ligado na educadora.
2: Pois é. E se e diz assim, mas não pode deixar muito, não, que você vai pagar caro a energia. Mas nós estamos sabendo que o rádio tá ligado. Ah, não é tomada?
0: Pois é.
2: Então é... Eu não sei o que é que eu... E aí, eles têm um negócio que botaram no rádio que estão fazendo agora. Diz assim, olha, você pode carregar seu rádio, é não sei quantas horas que ele disse que o rádio leva carregado. Bote lá para carregar, porque na hora que começar o forró que for no rádio, lá, você vai estar tá carregado, você só está dançando, fazendo o que você bem quer, e o rádio está carregado. Vai até no outro dia e não é que é.
0: É que agora o rádio é de energia, né?
2: É de energia, bota lá, carrega, e aí você puxa o cordão que está lá, já, você vê que ele está carregado. Com todo o pique da luz, e aí você tira e bota lá, olha. E ele fica lá, você liga, você escuta tudo.
0: Já o rádio velho era de pilha. Aí quando a pilha ficava fraca,
2: meu
0: o rádio
2: Deus
0: ficava...
2: Meu Deus do céu, se você não tirasse, ela chorava lá dentro, aí é que tava os infernos todos, porque melava aquilo ali. E ele tinha que ter uma franela para tirar aquele ferrugem. Que tava vendo, por isso que ele não tava falando. Por causa da bateria LA e a outra bateria. Tinha duas baterias boas que o povo comprava. Meu pai dizia que só queria bateria LA.
0: LA. Aí
2: LA
0: que
2: e a outra que esqueci o nome. Carregava, tá lá, naquela radiola tudo. Era as festas, era feito com a bateria, umas baterias grandes que enfiava ali dentro, dançava a noite toda. E aí até de manhã.
0: Tá vendo
2: agora,
0: aí? A
2: e
0: resenha
2: agora
0: velha, das coisas mais velhas, mas não é coisa velha, não.
2: Não,
0: das coisas... Né?
2: Antiga.
0: Antigas, antiga, né? Não é velha, não. Porque velha é joga, a gente joga fora as coisas
2: joga,
0: velhas,
2: é,
0: né?
2: Então
0: as coisas antigas.
2: Mas antes não tivesse jogado aqueles negócios fora. Tem hora que eu me... Não, é porque a pessoa vai mudar de um canto para outro e diz assim, eu não vou carregar isso. Já trouxe para aqui. Agora eu vou para lá, vou tornar levar para lá. Não, acho que a gente vai deixar aqui. Se alguém quiser, pode vir apanhar. Mas antes você levasse, que o novo você comprou não valeu uma banda de conto.
0: Aí então, fica com saudade daquele que deixou
2: sim,
0: lá.
2: Que deixou lá. E aquele que estava lá, aquele rádio velho, ou a radiola, ou a vitrola. É esse negócio, tinha radiola e a vitrola, ou a vitrola, porque eu não sei chamar. É uma viola só, né? Ou tu conheceu ela?
0: Eu não.
2: Oh, meu Deus.
0: Eu conheci a radiola.
2: A Vitória, acho que era a mesma coisa. Parece que era a mesma coisa de ribar um ferro assim. Ribava pra cima, acabava, botava aqui. Aí eles iam tocando, passando as músicas. Cada risco daquele era uma música, cada outra passava pra outra, era mesmo passando.
0: Ia rodando, rodando.
2: Ia rodando,
0: rodando,
2: rodando e passando pra lá, chegava lá no buraco, né? Ficava aquele negócio no buraco, né? É aquele ali onde terminava.
0: Aí terminava o
2: mas
0: disco.
2: Cada música que toca todo dia de manhã, toca do que rádio e já passou lá em casa essas músicas tudo.
0: Tá vendo aí?
2: Eu não posso pedir nenhuma porque eu não tenho como passar o dedo pra pedir a pessoa. Eu não sabia o nome dos cantores nenhum que tocava aquelas músicas. Acho que é eles mesmo que tá tocando aí, né?
0: É, o pessoal acha aqui dentro do rádio e
2: joga aí. Eu acho que sou eles.
0: Maria, Maria das Graças, um abraço pra você. Me mandou aqui um vídeo, depois eu vou ver com Braulina, viu? O seu vídeo aqui. Ela mandou, foi logo um vídeo pra gente ver ela, viu?
2: Foi,
0: Dani. Marinita de Coração de Maria também já mandou aqui. Conceição do Tizeiro, Prolígia. Todo mundo por aqui, já mandando boa tarde, Brau.
2: Ah, então deixa eu mandar o meu boa tarde aqui, porque hoje a conversa é pouca. Meu boa tarde pra Prolígia. É Prolígia?
0: É Prolígia.
2: Prolígia. Era da Camileira, é?
0: Não.
2: E de onde é?
0: Eu não sei de onde é que é ela.
2: Eu sei que ela é ouvinte da rádio, para todo mundo que está aqui, ela manda. Aqui. Então, um abraço para a Lígia, para a senhora.
0: O que ela está falando?
2: Fala aí.
3: Ô, Lina, boa tarde, Lina. É porque pote velho é que dá água boa.
2: Oh, tá vendo? E panela velha também faz, né, comida gostosa.
3: É isso.
0: Bem lembrado, Prolígia, bem lembrado, né? O pote, uma água de pote velho, ave maria, é coisa boa demais.
2: E uma comida na panela.
0: Na panela velha.
2: Na panela velha, aquela comida gostosa, por isso que o povo diz assim, mas eu ontem eu quero comer uma velha de queima não. Oi, mas é a comida da panela.
0: E por isso que Sérgio Reis cantou que panela velha, que
2: é que faz comida boa,
0: né?
2: Mas o povo atrapalha tudo, e assim, eu vou deixar de comer a nova pra comer a velha, não vou comer a nova. Coma o que você quer.
0: Coisa boa é uma água de pote.
2: É, minha filha, é gostosa. E na Murinha Nova.
0: Não é?
2: Olha, tanto a água é boa no pote velho, como a água numa Moringa Nova, tem um gosto gostoso.
0: Tá
2: um gosto de gostoso, mas é gostosa a água na Moringa Nova. Assim também é no Filtro Novo de Barro, gostoso. Aquela água
0: também,
2: primeira que
0: bota.
2: Tudo é bom, não é?
0: Branca disse que o pai dela tinha um rádio grande de madeira. Que
2: é de madeira, era de madeira.
0: E saía de São João nas casas vizinhas. Naquele tempo era bom demais. Ela disse que era criança, ele saía com rádio de madeira aqui.
2: Pois é, para fazer a festa na casa do vizinho. E hoje ninguém pode ir com o rádio no homem, porque não acha daquele. O outro não vai aguentar, que esquenta logo.
0: E depois acaba a carga da energia.
2: Acaba a carga, pronto. E aí, se você for dizer assim, deixa eu carregar meu rádio aí. E assim, não, mas bota e tire logo, porque amanhã o recibo chega.
0: Conta da energia é bem alta.
2: Mas é assim mesmo, Prolígia, uma boa tarde para a senhora, muito obrigada pelo seu carinho e o carinho da sua audiência. Quem foi a outra, Lina?
0: Aqui até já teve Conceição do Tizeiro.
2: Dona Maria José também, muito obrigada, Maria José, pelo seu carinho. Conceição do Tizeiro também, aquele abraço para você. Matias Miguel, de lá do Tizeiro também, aquele abraço bem gostoso, aquele beijo que ele sempre manda mais Ana de Fátima. Aquele abraço mesmo, muito obrigado pelo carinho de vocês. Quem foi o mais?
0: Chico da Venda de
2: Coração de Maria. Muito obrigado pelo carinho de vocês. Popó da Cana Braba, muito obrigado, viu? Muito obrigado. E aquele outro da Flor, como chama ele? Ele ligou de manhã pra cá, lá pra casa. Ele ligou. O da Fro que trouxe a Fro aqui.
0: Pajé,
2: muito obrigado, Pajé. Toda de manhã cedo ele manda aquele abraço para mim. Muito obrigada também pelo carinho de vocês, o carinho da audiência. Eu fico muito feliz, eu estou dormindo com os olhinhos assim, fechado, tá aberto, mas estou ouvindo todos vocês mandando aquele abraço para mim. Zé Carlos do Bom Sucesso, muito obrigado. Sabe quem também eu encontrei no Dia das Mães? Esse, do centro do andar aí. Do centro não, do andar aí não. Da...
0: Do Candial?
2: Não, eu também não é Bitinho, não. É o outro que estava lá em Dona Ana. Da Vila Real. Como chama ele? Todo dia de manhã ele manda um abraço. Alex! Alex da Vila Real.
0: Ah, sim.
2: E aí eu disse... A esposa dele me abraçou e falei, ela falou assim, é bravo, tudo bom? Eu falei, tudo bom. Ela me abraçou. Eu falei, Dia das Mães. Eu disse, muito obrigada. Feliz Dia das Mães também para você. Ela falou, olha seu fã ali, ó, vai lá dar um abraço nele. Ele disse, e ele me conhece? Né, para. Ele disse assim, ô, bravo, você esqueceu de mim? Eu disse, e quem é você, pelo amor de Deus? Não vou dizer o senhor, porque quando a gente fala senhor, eu disse que o senhor está no céu, mas é você mesmo. Aí você mora onde? Ele falou assim, oi, a gente se encontrou, se conheceu lá em Ana do Requeijão, na novena. Eu disse, é Alex, ele falou, é. Eu disse, ô, oh, Jesus, ué, como era que eu ia te ver agora e saber que era você?
0: Não era?
2: Eu não ia ficar olhando teu rosto da noite toda lá em Dona Ana. Pra... Ele deu risada aí, disse assim, olha, segunda-feira eu vou mandar um abraço para você bem cedo. Vai mandar que eu estou ouvindo. E ele mandou, e toda de manhã ele manda o abraço. Muito obrigada, viu, Alex, para você, viu, e para sua esposa também. E eu me senti tão feliz. Estava ele, E João do Fato. Reza e Ana lá e Dona Ana. E Vadinho também foi lá e Vadinho conheceu. Dona Lia do Carrapato. Que a gente conversando, tu falou no Sarigueira, e aí Dona Lia do Carrapato apareceu lá com um bocado, disse que lá tinha um bocado. Era daquele verde, camaleão. E ele chamou ele para ir pegar. Que ninguém pega. Aí ele disse que aí eu não sei se Vadinho foi buscar esses camaleão lá em Dona Lia, não sei se não foi. E assim, cara, eu resenhei, Vadinho fez aquela resenha daquela coisa, mas isso é bom demais. Então quem foi mais aí, Lina? Enquanto você percura.
0: Ô, Brau, eu tô deixando você ir mandando os alô aí.
2: Eu vou mandar o alô das meninas.
0: Manda aí o alô que o povo tá aqui falando. Olha aqui, Popó de Cana Brava tá aqui falando. Tá ligado lá ouvindo.
2: Pois é, Popó.
4: Obrigado, dona Braulina. Um abraço em dona França quando vi.
2: Oh, meu Deus.
4: A todos os ouvintes da educadora.
2: Ô, seu Popó, eu não sei onde
4: eu vou. Eu lembro da senhora, eu era portador de João do Feijão quando ia pra ir buscar beiju. Do lado do mercado, não sei se a senhora lembra.
2: Eu, meu velho, posso
4: grande
2: até
4: figura,
2: me lembrar, mas
4: João.
2: Não vi a cara do senhor buscando...
4: Popó de Cana Brava mais uma vez.
0: Só quando eu ver, né?
2: Só quando eu ver, mas eu me lembro da cara dos portadores de beiju. Tinha vez quando não ia ninguém buscar, eu que vinha trazer o beiju de João do Feijão.
0: Aí só quando vê pra poder ver se
2: lembra. É, pra ver se ainda lembra como é o rosto. Então, eu quero mandar um abraço pra Só, ali, na... Eu passei pro Dijun de Sol, ela veio. Eu nem me lembrava mais de só chovendo, né? Só chovendo. Aí ela disse, sou Brau, onde você estava, Brau? Que saudade de você. Disse, sou menina, tu já desceu para aqui? Ela disse, sempre, eu estou aqui. Eu disse, não, que eu passo aqui, ó, não vejo você, porque você disse que estava lá, agora já está aqui. Aí ela me abraçou, Lina Santana. Me levou para dentro da loja, disse, olha, não me leve não, porque eu não quero comprar nada. Eu disse, não, não é para você comprar, é para você ver como é tão bonito a loja, como é que está tão arrumada. Eu disse, está tão arrumada, agora o dinheiro, minha filha, está desarrumado. Ela deu risada. E saiu por ali, ó, com aquele carinho de sempre. O pai dela é muito meu amigo. A mãe dela, que eu não sei quem é, viu? Mas o pai eu sei quem é. E a gente ficou ali batendo um papo ali, um papo gostoso. Um abraço para você, viu, senhora? Desde que eu vi. Sempre ela pediu esse abraço, mas eu nunca dei, porque eu não sabia onde ela estava enfiada. Um abraço para a Sol. Então, deixa eu ver aqui, Lina Santana.
0: Enquanto
2: um abraço
0: isso,
2: de senhor Francisco Maciel.
0: Olha aí, o alô dele.
2: Ô, senhor Francisco Maciel. Todo domingo, meu velho, eu estou lhe escutando o seu abraço que o senhor manda de lá com tanto carinho. E a menina fala com tanto carinho, com tanto amor, viu? Ave Maria, quando ela fala em meu nome, eu fico me derreto toda, viu? É o senhor que está mandando e eu recebendo aquele abraço que o senhor está mandando aí para cá. Fico muito feliz com o seu abraço, seu alô. Continue mandando. No dia que o alô não sai, eu sei porque está muito carregado. De tanta gente que chega...
0: A lista tá grande,
2: a lista,
0: né,
2: lá tá grande, não dá para...
0: Ele me disse que manda todo então, domingo.
2: Então, eu fico tão feliz. Domingo passado não pôde sair os alôs dos pessoal, mas domingo saiu, eu fiquei muito feliz. Muito obrigada, viu, seu Francisco Maciel. Deus abençoe o senhor e meu abraço também aqui pro senhor. Olha, diz assim, ó, senhor, quando puder vir aqui em Birimbau, vem aqui na rádio visitar ele, Lina Santana.
0: É, vem uma terça.
2: Vem um dia de terça, meu velho. Deixei o campo limpo lá e venha para aqui, para esse campo aqui, mais limpo do que o limpo.
0: Olha aqui, Carla, meus parabéns hoje vai para meu irmão César, que Deus abençoe grandemente a vida dele, com muita saúde, paz e realizações. Também aqui, Dona Cândida, mandando aqui, mandou uma mensagenzinha aqui, diz que tá ligada, que não perde a resenha, ó.
5: Lina, liga a Braulina, que eu tô vendo, tô assistindo ela, não liguei, mas tô assistindo ela, não tem.
2: Dona Cândida, a senhora sabe...
5: A resenha dela.
2: Dona Cândida, a senhora sabe que eu amo a senhora, quando a senhora tava aí, ó, com a roupa toda costurando, dizendo assim, eita, o povo, eu costuro a roupa, droga, bota aí, ninguém vem buscar. Porque o povo quer a roupa pronta, mas não tem o dinheiro para ir pegar, larga a roupa lá. É assim que faz. Então, muito obrigada, viu, Dona Cândida. E também nunca mais encontrei Dona Cândida. Quando eu ia para lá, ela vinha para cá e dizia, já vai, disse, daqui a pouco. E ela dizia assim, ando doida para ter o número da rádio, para sempre eu ligar para lá. Mas graças a Deus ela achou, não foi, linda?
0: Foi, conseguiu. Sempre... Já ganhou, nem diz aqui, viu? Já ganhou no meu programa, que eu me lembro.
2: Mas isso
0: já
2: é bom.
0: Já ganhou em outros horários também. Ela
2: Mas
0: sempre
2: isso
0: tá...
2: é bom. A pessoa que liga, participa, ganha. Quem não ganha, não chore, porque não ganhou agora. Amanhã você ganha. Viu? Agora fazer conta. Porque eu não ganho. Eu não ganho porque eu não tenho direito. Não posso. Se for fazer como você disse, né, Lina?
0: É.
2: E aí eu não quero barulho, não quero complicação. Então é isso aí. Então eu vou mandar um abraço aqui para toda a minha família, de maior a menor. Todos. De A a Z, para não esquecer de vocês lá, viu? E de 1 a 100, para não esquecer de ninguém. Porque se eu for falar no nome de tudo aqui, eu vou dar de noite. Então, as meninas que mandam um abraço, Maria José, muito obrigada, Maria José. Dá um abraço meus netos aí, viu, dona Maria José? Dá um abraço em Cida. Dá um abraço, cadê ela que não falou hoje? Essa Gilmara. Um abraço, Gilmara, também, se você tiver. Ela está hoje, essa mãe, lá em Aracajives. É. Sempre ela está lá em Aracajives.
0: A Maria das Graças aqui, ela mandou o vídeo, que acho que é para você ver ela.
2: Olha como ela está bonita.
6: Boa tarde, Val. Boa tarde, Lina Santana. Aqui é a Maria das Graças, com a sua Maria. Estou aqui, ó. Perto de Frei Galvão, a festa da Madureira, a peregrinação já começou. Como é que está a senhora? Estou bem, graças a Deus. Ó, a camisa da festa.
2: É festa de Nossa Senhora,
6: ano,
2: né?
6: A camisa como está, da festa desse
2: tá
6: ano,
2: linda,
6: da
2: Nossa
6: Padroeira
2: tá
6: daqui, da Santa Maria. Aqui, ó, estou aqui na estante. 6 horas eu vou para a reza do texto ali, ó, né, na Frei Galvão. Viu? Uma boa tarde, Brau. Uma boa tarde, Lina.
0: Aí, boa tarde, Maria das Graças, lá do Coração de Maria, né? Mandou
2: toda
0: aqui,
2: linda,
0: mandou o
2: viu?
0: vídeo,
2: toda
0: mostrando
2: linda,
0: a camisa
2: com a
0: da festa
2: camisa
0: lá de
2: Nossa
0: Coração
2: Senhora,
0: de Maria.
2: Nossa Senhora também está bonita.
0: E está acontecendo a festa lá na comunidade
2: Frei Galvão.
0: Coração
2: de Maria,
0: né?
2: Ela disse que daqui a pouco ela vai pro texto. Ô, oh, reza por nós, viu?
0: Pois
2: aí
0: é.
2: Por nós, aqui na rádio. Aí lavar o menino correndo, que eu falei, lavar ele.
0: Aqui é segurar a Conceição do Antizeiro, já acha a figurinha,
2: senhora.
0: Viu?
2: Então, muito obrigada, dona Maria da Conceição.
0: Maria das
2: da
0: Graças.
2: Graça, aí atrapalho tudo. Nossa Senhora da Conceição, de lá, de Coração de Maria, né? Obrigada pelo carinho delas tudo, de seu João Tratorista também, que é ligado aqui na Rádio Educadora. E hoje já encontrei os meninos, Lina, de lá
0: ele
2: da Terra
0: Ele já deixou
2: vermelha.
0: Seu abraço também aqui, quando ele mandou a mensagem.
2: Então,
0: que acho que é a filha dele que está aniversariando hoje.
2: De João Tratorista. Um abraço para eles, né? Que está completando idade nova, que Deus abençoe.
0: A filha dele.
2: A filha, então Deus abençoe, que dê muitos anos de vida, com saúde, felicidade, muitas alegrias no rosto, felicidade. E muito dinheiro também. Muito não, abaixa de 10 reais, que de 10 vai virando 100.
0: É, um dinheirinho não faz
2: É, que
0: ninguém,
2: a gente
0: né?
2: sempre pegava era um pouquinho.
0: Ah, Matias Miguel falou aqui que ele tá com um bocado de rádio lá, que usa o rádio novo.
7: Ah. Ô, Lina mais brava, é por isso que eu tô com o estoque de rádio quebrado aqui. É esse negócio moderno.
0: Tá vendo? Os rádio novo, esse rádio novo. Aí compra daqui a pouco, não quer falar mais, né?
2: Ele se zanga com a gente de tanta...
0: E aquele de madeira mais antigo era mais resistente.
2: Era mais resistente. Meu pai não queria que ninguém pegasse no botão para não dar defeito ali. Hoje tá doido. Então, é assim, um abraço aí para dona moça. Eu vi dona moça falando.
0: Moça
2: foi
0: também.
2: Tia Olga também, muito obrigada pelo carinho. Aquele carinho gostoso. Quem é mais?
0: Que já deixa já o abraço aqui, já guardado. Quando o Braulinho chegar, deixa
2: pois
0: o abraço
2: é.
0: Dela.
2: É, dona Lia do Carrapato também. Lourdes, olha, sabe quem foi que cantou?
0: Aurelina.
2: Dona Aurelina também. A Aurelina daqui também, aquele abraço. Dona Credeci, cadê ela? Aquele abraço que eu vi. Foi ela que foi para a feira uma vez, mas eu, Credeci. Ela disse assim, eu te escuto toda tarde. Você foi ela. Para mim foi ela, porque eu não fiquei muito... A gente não apertado, não deu para olhar muito para ela, não. Porque eu não podia me mexer para olhar para ela. Eu também contando, se sentou no apertado, se foi ela que foi para a feira.
0: Não é?
2: Nesse
0: não.
2: dia, que chegou e disse a você que me conheceu. A gente não deu tempo se conversar, não, viu? Porque em tal lugar ela saltou e eu fui saltar mais para lá. E se fosse num lugar tudo junto, aí eu ia perguntando assim, tal e tal, né? Mas não deu certo, e daí não vi mais. E deve ser ela, dona Credeci. Se mora no Pacoeiro Verde, parece que ela falou Que era no Pássaro Verde, parece. Ela não mora, né, no Pássaro Verde?
0: Acho que é, daquele lado de lá.
2: Pergunta aí a ela pra ela dizer, aí, dona Credeci.
0: É na UBI?
2: Ou é na UBI 1? É um negócio assim que ela falou, parece que foi na UBI.
0: É na UBI, sei.
2: No Pássaro Verde, é nossa amiga... Maria Luísa.
0: Gal,
2: Maria Luísa, essa... Sueli, eu encontrei foi com as minhas, montado na moto, rapaz, eu andando e ele gritando, aí o rapaz fez, olha, andando pra ali, falei, o homem tá chamando ali, o homem que é um menino, pra mim ali é menino, ele não cresceu mais, eu te chamo é menino, disse, ah, é Corminho, aí, ele, o irmão de Gabi, ele é pequenininho, assim, desse tamanho.
0: Ah. Marco tá agradecendo, que disse que, graças a Deus, recuperou a égua, que eles tinham roubado a égua.
2: Foi mesmo.
0: Ela recuperou, não foi, Margot?
8: Ô, Lina, eu quero agradecer a Deus e a Rádio Educadora, jornalista, que me ajudou a achar minha égua, viu, Lina? Eu achei, Lina, graças a Deus. Roubaram minha égua há 15 dias. E quem roubou veio trazer aqui, soltou aqui no Rio Seco de novo, graças a Deus.
0: Graças a Deus.
2: Bem, Renato falou que...
0: Ah, foi, que Renato estava anunciando também.
2: Foi, Renato falou, você tem a cara de pau, você vai trazer, vou estar no lugar que você achou. Não é que trouxe mesmo.
0: Sueli, será que é a Sueli, irmã?
9: Boa tarde, dona Brolina, é, boa
2: Sueli
9: tarde.
2: Legal.
9: Que milagre, já estava ligando para a senhora já, nunca mais se... Se viu na rua pra gente foi, se conversar,
2: todo
9: né?
2: Foi, todo dia eu falo.
9: Boa tarde, Deus lhe abençoe.
2: Amém,
9: como está a senhora?
2: Você também.
9: Nunca mais, hein?
2: Aí
9: se encontrou
2: mais
9: na
2: encontrou.
9: Rua pra bater aquele papinho.
2: É, o papinho gostoso, né? Sempre
9: pra
2: encontrar
9: pra dar uma prosa.
2: Dia de domingo. Dia
0: valeu,
2: de terça-feira.
0: Sueli, um
2: ó, dia de terça-feira que eu encontrei ela aqui, ó. Fazendo a fisioterapia.
0: Encontrar ela
2: menino.
0: E pronto, é aquela prova.
2: E aí a gente se encontrou, depois ela disse, oi, eu tenho um parente lá no Picado. Eu disse, quem é? Aí ela chegou e falou. E aí, eu conversando com a menina, ela disse, e você achou ela onde? Eu disse, no lugar que faz fisioterapia. E aí a gente começou a amizade ali. Porque assim, quando a gente gosta de outro, a amizade nunca acaba.
0: É, começa pronto. Aí
2: começou.
0: Acaba mais.
2: É como se você vai na casa de uma pessoa, bebe água, a água tá boa, toda hora que você passa ali quer beber água.
0: Já guarda a sede.
2: Já guarda a sede, chega ali
0: e
2: vou beber água naquela casa ali, que a água é boa. Chama água boa, vai e bebe água boa. E é isso aí. Então, a gente se sente feliz com a amizade do povo, que a gente se sente bem, como diz o rapaz. Se você se sente bem... Com essa pessoa aqui, se senta bem. Se essa pessoa aqui tem raiva de você, você não vai morrer. Porque essa... Olha, eu escutei toda hora a oração que o rapaz estava falando ontem. Toda de pessoa, de quem gosta, quem não gosta. Digo, parece que é da mesma das de ali, né? Que fala.
0: É.
2: Aí eu fico parado ouvindo. E a pessoa
0: é
2: não
0: boa,
2: tem que morrer mesmo.
0: Eu que mando para ela.
2: E a pessoa não tem que se danar, não tem que morrer, porque a pessoa não gosta de você, não.
0: Não é?
2: Siga o barco.
0: Como diz Ivan Costa, entrega a Deus, que Deus
2: saberá
0: fazer dela.
2: É, entrega a Deus
0: dela,
2: e vamos embora. Aí eu fico assim com meus ouvidos abertos e olhando, digo, ah, meu pai, se a gente for botar chocar no povo que não gosta de outro, morre todo mundo doido. Eu mesmo não me incomodo.
0: É, sempre tem que ter, né?
2: A gente não vai comprar ninguém para gostar de outro, eu mesmo não. Olha, quando eu saí, enquanto um cara de 5, eu estava falando do menino de coração de Maria, só porque eu esqueci o nome dele. Ele acho que é sobrinho de seu, como é que chama, lá da Terra Vermelha, parente de Juliene, eles. Aí eu estava conversando com as meninas na frente da loja, aí ele me viu, voltou, disse, olha o que eu estou dizendo. Ué. Uma me disse que eu estava assumida que não posso faltar de vir no berimbau.
0: Ah.
2: Eu disse, por quê? Onde você estava? Que ninguém estava ali vendo e tal. Aí ele passou, me viu, voltou, parou a moto, desceu e veio me abraçar. Quase ia fazer um ano e ele disse, me ver.
0: Tá
2: o esposo e a esposa. Me abraçou e disse, olha... Encontrei sua nora no sábado, perguntei por vocês. Aí eu perguntei no sábado, vocês hoje apareceu. Mas eu fiquei feliz, não é?
0: Coisa boa.
2: Ele
0: vamos
2: disse, para
0: o apoio cultural, que já são 4h42.
2: Pronto, e daqui a pouco a gente vai se embora.
0: A gente volta.
2: Vai lá.
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11: 4h42.
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3: 4h51.
4: Eita, que essa Braulina gosta de resenha, viu? Oxi, adoro essa resenha com Braulina do Beiju.
5: Nossa resenha, e agora, Ave Maria, 5,50, 4,50 já,
6: 4,50 é o preço da tarde, é 4,50. Mas antes de terminar, eu vou mandar um abraço para Marilene, a menina da dengue. Eu disse a ela que eu não sabia que era um dengue, ela não sabe não. Eu disse não. Eu disse, minha filha, o dengue que eu sabia era o dengue da minha mãe.
5: É o dengue.
6: Era o dengue da minha mãe, quando ela me botava no colo, começava a dengar para lá e para cá, ela começou a sorrir. E disse, olha, tu não sabe nem o que é um dengue, né? Não. Eu sei o que é dengue, não. O que é um dengue, Lino? Porque eu sei o que é uma muriçoca.
5: É, agora a dengue é...
6: Diz que era maior
5: do que... É um danado de um mosquito aí, pintado, que transmite essa doença para o ser humano.
6: O povo.
5: É. Aí,
6: então, eu disse...
5: Aí, mas a pessoa não fica, né, dengosa, não. Fica dolorido.
6: Ah, meu pai. Então, eu disse a ela que nunca vi esse negócio, não. Era disse, pai, espero que você não veja.
5: É, não
6: quero,
5: não.
6: E aí, quando eu falo, ela falando assim, inéria, parece, aí ela disse assim, parece que ela teve. Eu disse, ela teve. Quando a pessoa da pele branca disse que fica toda dolorida, a pessoa da pele mais escura, você se levanta, não fica com nenhum sintoma. Não sei se tem, né?
5: É, fica eu disse, toda cheia de mancha, de
6: sim,
5: dor.
6: Sim, e fica, é, disse que doendo nos cotovelos, não sei aonde tem junta.
5: Dói eu disse, tudo.
6: Felizmente, que graças a Deus.
5: Por isso que elas vivem nas casas, né? Elas vão nas casas para poder ajudar as pessoas a tirar. É,
6: aí ela falou assim.
5: As águas paradas.
6: É o que ela fez comigo. Eu não querendo abrir a porta do fundo. E ela, abre essa porta aí. Eu disse, e os cachorros estão tá aí? Ela disse, segura o cachorro, que eu quero ver o pneu. Eu disse, eu nem tinha visto o pneu. Eu disse, onde é que está o pneu? Ela disse, está ali, olha ali o pneu. Eu abri a porta, segurei os cachorros. E ela... Foi ver o pneu.
5: Foi lá, é.
6: Ele disse que tem alguma coisa do pneu, ela disse, não, porque está tudo com terra dentro. Eu digo, ah, porque aqui é assim. A dona da casa, ela cuida tudo aí, ó. É água. Botou que dia, disse aqui, minha filha, água não segura um minuto, que é enchendo e desenchendo. É tanto puxar de água ali para dar descarga. Puxa a água, vai lavar os pratos, puxa a água, vai lavar a roupa. Tem hora que você mete o dedo e não acha um pingo de água. Por isso que não é fundo a água. Se tiver algum bicho lá, deve vir na casa dos outros. Que nem... Da rua, que na rua vem aquelas águas ali paradas, né? Quando chove, alguma que vem dos becos, sei lá de onde é. Então, Lina, eu vou me despedir aqui, viu? Dizer o pessoal, muito obrigado pelo carinho de vocês. Que de noite já está chegando, mas de dia está indo. É, mais de dia está indo e mais de noite já vem chegando. Então, muito obrigado pelo carinho de vocês e Deus abençoe a todos vocês, viu? E que durmam em paz, acordem em paz. E dizer a vocês... Que a semana é bem, o maio vai terminar, que dia lindo, na outra semana vai terminar, vai chegar o São João. E o São João é muito correria, um corre para aqui, tu corre para ali. E eu vou fazer isso, vou fazer aqui, não para São João. São João não quer ver nada. São João quer ver você com saúde, com alegria no seu rosto, não quer ver você sentindo dor em canto nenhum. De ver você em paz. Então, Lina, muito obrigado pelo carinho, viu?
5: Obrigado também, Brau.
6: E que Deus te
5: obrigado
6: abençoe.
5: Pelas resenhas novas, as velhas e eu todas
6: tenho,
5: boas.
6: Eu, de nova, não teve nenhuma.
5: É importante que
6: eu vou futucar
5: boas.
6: O rádio lá fora, aquele negócio mais velho. Mas um dia eu ainda vou trazer nova aqui, nova pra aqui.
5: É.
6: Viu? Mas não chore, não.
5: Vai
6: viu?
5: Ter umas novinhas aí pra poder a gente contar. Mas não pode faltar no mês de junho aquelas de São João. A partir do dia 1º, a gente ia começar o forró mais cedo, mas depois não deu certo aqui na programação. Aí a gente vai começar a partir do dia 1º. A produção já me disse que a partir do dia 1º,
6: todo primeiro
5: toda a programação vai ser forró pra gente dançar, Brau. Ouvir aqueles forró, aquele...
6: Daquele ó, que eu falei.
5: Aquele, sim.
6: Que eu...
5: Daquele mesmo.
6: Daquele que eu vi tocando na radiola, aquele...
5: Isso.
6: Um chapéu na cabeça assim, um chapéu aqui assim.
5: Desse mesmo que eu a gente vai ouvir.
6: Eu tenho vontade de comprar um chapéu daquele. Um dia eu fui apressar e menino quase eu caio. Eu não dá pra mim.
5: E se a gente vai ouvir aquele forró, então isso quer dizer que a gente vai contar umas resenhas também do tempo do forró do São João, né? Então...
3: Esse forró, eu também quero estar no meio.
5: Né? É, Lurdinha já está esperando, diz que quer estar no meio, ó.
7: As crianças pedindo a roupa, Lurdinha,
5: está dormindo
7: em cima da roupa.
5: Se apresse, Lurdinha, porque... Deixa então só soltar aqui e concluir que Cíntia Rocha já está chegando, né? Então, Bralina já se despediu. Eu também vou me despedindo aqui. Um beijo no coração de todos, fiquem com Deus. E resenha próxima semana, se Deus quiser. E amanhã a gente volta com o nosso Tarde Alegre. Tem sorteio da São Brás amanhã de novo, viu? Grande beijo, gente. Faça sempre o bem, porque vale a pena. Só quem luta pelo bem é invencível, viu? Deus abençoe você e a sua família. Beijo no coração. E até amanhã, se Deus quiser.

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5: 4:58.

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0: E muito boa tarde a todos os ouvintes da Educadora FM. Hoje, 19 de maio de 2026, às 17 horas e 12 minutinhos, no ar, mais um programa Cíntia Rocha. Pra quem tava acompanhando, né, deve ter estranhado a abertura do forrozinho, né, inicialmente, sendo que minha chamada é diferente, mas toda vez que eu ouvi essa chamada, essa música em inglês romântica, meio sensual, tenho certeza que o programa Cíntia Rocha tá começando, o meu, o seu, o nosso, e a gente vai hoje badalar bastante, tá certo? Eu quero me divertir com você, ouvir muita música, bater bastante papo, ficar de resenha aqui. Então você que está me ouvindo, deixe de vergonha, deixe de querer deixar para outro dia. Fale aqui comigo hoje, no WhatsApp da rádio 75920366677. Programa Cíntia Rocha até às 19 horas. 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E eu tenho os melhores ouvintes aqui da Bahia, na verdade, né? A Rádio Educadora tem os melhores ouvintes. Porque eu vou falando, já chega junto, já não tem esse negócio de quatiá-quatiá, que o pessoal chega junto mesmo. É o povo aqui de Birimbau, esse povo animado, de raiz. Vamos falar agora com Lurdinha, do Baldez, essa vaqueirama arretada. Deixa eu abrir aqui sua foto, Lurdinha. Que cavalo bonito, viu? Meteu aqui uma bota, um chapéu e acabou. E acabou com tudo. É um pampa, né? Gosto do cavalo, viu? Top de linha. Vamos lá, deixa eu ver aqui o áudio dela. Cadê? Aqui.
1: Oi, Cíntia Rocha. Um abraço, minha linda. Deus te abençoe. Tô por cá na escuta, viu? Manda forró aí pra gente. Que eu já tô aqui toda treinando pro São João. Quem gosta de forró, eu, hein? Um abraço.
0: Com certeza, animada que é ela, viu? Não perde uma. A vaqueirama Lurdinha do Baldez. Top de linha essa mulher, viu? E eu também tô aqui animada. Já dancei um forrozinho, aquele arretado de bom no sábado, né? Com a galera boa, uma fogueirinha massa com os amigos. Foi top, foi bom demais. Ainda teve também o forró lá no Mendes, né? Do Licuri, né? Que é bem tradicional, aquele forrozinho mesmo, da roça, para quem gosta. Eu adoro forró de roça também, é bom demais. A gente valorizar nossas raízes, valorizar nossa cultura, né? Eu sei que tem outros tipos de forró, mais eletrônico, né? Um forró meio sertanejo e tal também. Mas a gente precisa também deixar, eternizar o nosso forró raiz, aquele de pé de serra, da roça mesmo, que é bom demais, tá certo? Grande abraço aí pros organizadores do Forró do Licuri, lá na Fazenda Mendes, né, que foi bom demais, bom demais da conta. Conceição do Ortizeiro, minha amiga Conceição, aquela voz potente, deixa eu falar aqui com ela também.
2: Boa tarde, minha querida Cíntia Rocha, que está falando aqui é Conceição do Ortizeiro, tô aqui ligadinha na Educadora, ó. Com Cíntia Rocha, que Jesus lhe abençoe. Sua Amém. Tarde, terça-feira, que já tá chegando a noite, para você e toda a sua família. Toca aí, minha querida Cíntia, um forrozinho daquele arrumado, que você sabe que eu sou fã de Flávio José. Eu tô aqui ligadinha, na Educadora, ó, com Cíntia Rocha. Que Jesus guie seus passos, minha querida. Cíntia, dê tudo de bom. Um excelente abraço e tchau, tchau.
0: Tchau, tchau, minha voz potente, mulher retada. Obrigada pelo carinho, pela audiência. E hoje vai rolar aquele bolo de empim, né? Empim, acho que foi empim que você fez, mandou uma foto aqui, uma cara boa, retada. Eu abri aqui seu WhatsApp pra ver você. Eu gosto de ver meus ouvintes, né? Tá aqui feliz, o sorriso bonito. Essa mulher espetacular. Obrigada, viu, minha amiga? Conceição Doitizeira, essa voz potente aqui de Birimbau. Deixa eu falar com Lia do Carrapato, esse amor de pessoa. Obrigada pela audiência, pelo carinho, meu amor. Deixa eu adiantar já meus agradecimentos. Deixa eu ver aqui sua voz.
3: Boa tarde, Cíntia. Mandando esses amigos aí. Tá escutando o programa. Todos os amigos. Não esquecendo de você, viu? Mandando um alô pra todos aí. Tô mandando um alô pra minha esposa, Douglas, que tá te escutando aqui agora. E a música vai por sua conta. O forró fica por sua conta. Você passar pra mim. E todos que estão escutando o programa. Deus abençoe. Deus te dê uma boa tarde.
0: Boa tarde, meu amor. Obrigada pelo carinho, pela audiência. Quando você pede assim, por sua conta, a música. Não sei porque eu só penso em Silvano Salles. Pra que pra mim é como é 1,80m, 1,60m, né? Que é de Admar Coelho. Só penso em quem? Valdomiro. Já Silvano Salles, só penso em você. Então já tem música aqui, né? E aí eu tinha também uma ouvinte que eu gostava muito, que infelizmente veio a falecer, que quando tinha uma vaquejada, né? A Rede de Outros, eu também só lembrava dela. Não sei porquê, mas a gente registra, né? Pelas músicas. Mas grande abraço, minha amiga Lia do Carrapato, essa pessoa espetacular também, viu?
3: Se você quiser passar Silvano Salles pra mim, pode passar. Não tem problema, não.
0: Deixa eu ver a próxima, deixa eu ver quem é. É Gabriela. Boa tarde, Gabriela. Gabriela tem uma florzinha, amiguinha. Seja bem-vinda.
4: Tô.
5: Oi, Cíntia. Boa tarde. Manda um alô aí pra Valdomiro, pra Nana, pra Anja, pra todo mundo picado aí, viu, Cíntia? Pra quem não escuta. Tem uma música aí de Top 10.
0: Opa.
5: Viu, Cíntia? Pra quem não escuta.
0: Obrigada, minha amiga Gabriela, pela audiência, pelo carinho. Você deve ser do Picado, né? Adoro receber mensagens do povo do Picado, porque eu gosto de ir lá e ser muito bem recebida, né? O pessoal é muito acolhedor, gosto muito mesmo daquela região. Grande abraço, meus ouvintes do Picado, né? Em especial pra Anja, pra Gabriela, né? Pra Valdomiro, essa galera massa que tá sempre por aqui, tá certo? E deixa eu dizer, vai ter Toque 10, já foi confirmado lá em Coração de Maria, viu? Não sei que dia, mas eu sei que tá confirmado. Dia 31 tem lá Fúria e tem... Thiago Aquino, né? Dia 31, para comemorar a cidade da cidade. Aqui também as atrações estão muito boas. Não tenho o que reclamar o povo daqui em relação a São João, viu? Porque o pessoal falou, ah, você tem um pouco mais de forró, pé de serra e tal, né? Talvez, né? Mas vamos, não vamos criticar, porque tá bonzinho. Dá para se divertir bastante, não é isso? Conceição Noitizeiro, deixa eu ver aqui.
6: Não, minha querida, não fui esse, eu fiz esse dia, mas foi de encomenda aqui que me encomendaram. Fiz duas placas aqui para encomenda. Só para o São João, que eu vou fazer bolo de empim, bolo de puba, bolo de milho, amendoim, tudo da festa junina, pode vir.
0: Oh, e é hora de ganhar dinheiro também, não é só se divertir não, né? Deixa eu falar então, divulgar. Cada bolo que ela me manda aqui é um melhor do que o outro, viu? Quem quiser encomendar os bolos de empim, quem não sabe fazer, ou como eu que não sei fazer, ou que não... Não quer ter o trabalho, encomendar a Conceição Noitizeiro, viu? O bolo, a cara aqui, aquele bolo moreninho, que você vê que tá bem assadinho. Uma delícia toda, viu? Encomendar com minha amiga aqui, ó, Conceição Noitizeiro, tá certo? Tá vendo aí que eu já fiz a o seu merchandise aqui, ó? Já tô divulgando, tá certo? Bora lá ouvir música, que eu já conversei fiado demais. Bora lá.

0: são 17 horas e 33 minutinhos. Deixa eu falar com o Popó da Cana Brava, é isso mesmo? Deixa eu ouvir aqui a voz dele.
1: Lina Santana, boa noite, que Deus nos abençoe mais uma vez, muito obrigado por tudo. Ô Lina, tem um menino, chama Jean de Jesus Barbosa. É casado com a filha de Deca, ele mora em Birimbau. Será que se mandar passar aí amanhã de manhã pra pegar? Será que tem condições de pegar?
0: Se é o Popó, aqui quem tá falando é Cíntia Rocha. Eu acho que tá falando do seu prêmio, né? Não sei. Mas se o senhor quiser, pode passar aqui sim, viu? Aqui o dia todo amanhã tem programação, tem locutor na área, tá bom? Deixa eu falar com o João Tratorista. Bora lá?
2: Boa tarde, Cíntia, família educadora, que Deus abençoe a todos. Ô, Cíntia, dá pra repetir aí, reforçar o pedido da nossa amiga Conceição do Atizeiro aí? É, com o Flávio José. Agora eu quero você passe vida boa peiada.
0: Eita!
2: Oferecendo a todos os ouvintes da educadora aí. Olha, eita, pessoal, tudo de bom.
0: Eita, vida boa perreada. Eita, vida boa perreada. Com você eu tenho tudo, sem você eu não tenho nada. É assim? Mais ou menos assim. É, eu gosto muito dessa música. É uma música animada, realmente, que faz a gente dar valor às pequenas coisas, né? Flávio José tem esse poder de encantar a gente, né? Da gente conseguir apreciar as pequenas coisas. Valeu, meu amigo João Tratorista. Já passei aqui em homenagem à minha amiga Conceição do Tizeiro. Mas agora o próximo vai ser pra você, tá certo? Grande abraço, João Tratorista. Deixa eu falar agora com minha amiga Dona Luzia da Vila Esperança.
3: Boa noite, Cíntia Rocha. Boa noite para toda a equipe da Educadora. E boa noite para todos os ouvintes. Aqui é a Luísa da Vila Esperança. Se for possível, passa aí Frank Aguiar e a música, um forrozinho aí. Lavou tá nova. E um abraço, tchau.
0: Obrigada, Dona Luísa, da Vila Esperança. Obrigada pelo carinho, pela audiência, tá certo? Lembrou desse gritinho? Au! A marca registrada de Frank Aguiar, não é isso? E você que tá me ouvindo, quer mandar o WhatsApp da rádio, quer ouvir alguma música que você muito tempo não ouve, manda pra mim, manda, que eu quero ouvir sua voz, quero conversar um pouco com você, quero lhe conhecer, né? É bom demais. Vamos lá, ouvir mais música. Ah, deixa eu só ouvir aqui, Dona Luísa, desculpe.
3: Obrigado, Cíntia Rocha, obrigado. Au!
0: Adoro. Valeu, Dona Luísa, bora lá.

0: cara.
1: Mudou de ideia, foi, cabra desmantelado.
0: Pra falar a verdade, eu gosto dele de todas as mulheres. É bom demais.
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0: São 17 horas e 50 minutinhos. Deixa eu falar com o meu povo aqui. Dona Gal, Dona Gal. Deixa eu ver aqui. Minha amiga Gal, bora lá.
1: Boa tarde, Cíntia. Estou na escuta. Gal do Pássaro Verde.
0: Maravilha, Gal, minha amiga Gal. Obrigada pela audiência, pelo carinho. Deus lhe abençoe. Lhe conceda uma noite maravilhosa em sua família, em seu lar. Certo? Vanderleia está aqui também.
1: Ótima tarde, Cíntia Rocha.
0: Para nós, meu amor, um excelente início de noite. Uma noite abençoada na pessoa do Senhor Jesus, tá certo? Vanderleia, nome bonito, nome de cantora, né? Obrigada, Vanderleia. Valdomiro do Picado.

0: Esse daqui tá difícil. Esse daqui de vez em quando que aparece. Deixa que eu ouvir o áudio dele.
1: Cíntia, minha amiga, boa tarde, boa noite. Como é que tá você? Cheguei na caminhada aqui agora, na escuta do programa, Cíntia. E aí, como é que tá você? Um grande abraço pra você, minha amiga. Tudo bom, né? Tá tudo na paz, né? Como é que tá a oração de Maria? Manda aí um alô pros pessoal da oração de Maria. E um alô pro pessoal aí no picado. Tá aí na escuta. Toca pra nós, é, minha amiga. Um popo ritmo de chiclete com banana, chicletão pra nós escutar, minha amiga. Essa música eu vou oferecer a você, especialmente a você. Chiclete com banana, popo ritmo de banana, metendo na escuta. Se tiver sorteio, hoje eu tô participando do sorteio aí, viu? Do sorteio da Sambrás. Se você for sortear aí agora, se não for sortear, tá de boa. Tô aí na escuta, minha amiga. Tenha uma boa noite, uma ótima terça-feira pra você e sua família.
0: Obrigada, meu amor, obrigada. Hoje não vou sortear, não, mas eu tenho coisa para sortear. Vou começar o sorteio semana que vem. Tem um bocado de brinde aqui na rádio, aqui na salinha ao lado, né? Pra gente sortear bastante coisa com nossos ouvintes, tá certo? Pode deixar aqui, vai ter bastante brinde. Agora é no final de mês de maio e junho, tá certo? Pode ficar ligadinho na programação que não vai faltar. Obrigada pelo carinho, pela audiência de sempre, meu amigo Valdomiro. E que bom que você está cuidando da sua saúde, que é a melhor coisa que você faz, tá certo? A gente tem que chegar, né? Cuida cada dia mais, cuidando da nossa saúde. Daqui a pouco chega o inverno, chega o São João, a gente tem que estar de boa, né? Tranquilo, em forma. É isso aí. Meu amigo Popó da Canabrava tá aqui falando comigo, deixa eu ver.
2: Boa tarde mais uma vez, minha gente boa, turma da bancada de Edmário Reis, da educadora. Se você tiver aí no comando, manda aquela música. Falta um boi vaqueiro no meio dessa boiada, com Tom Oliveira.
0: Tom Oliveira.
2: Eu se der jeito, dona Lina, eu vou mandar Jean pegar minha mercadoria amanhã, viu? Que ele mora aí em Birimbau e todo dia ele vem pra roça.
0: Seu Popó da Canabrava. Canabrava é a mesma zona rural que Alex Barbosa mora. Eu conheço aquela lá da Canabrava, viu? Tem muita vaquejada, não. É cavalgada na Canabrava. Já participei de algumas. E seu Popó, aqui quem tá falando é Cíntia Rocha. Me acompanhe, por favor. Lina já foi até em casa uma hora dessa, tá certo? Aqui é Cíntia Rocha. Pode deixar aqui seu presente, seu brinde aqui guardadinho, tá bom? Abraço, seu Popó da Canabrava. Meire da Rua Cruzeiro. Boa tarde, Cíntia. Tô ligada, tá certo, dona Meire? Dona Meire aqui postando uma foto linda, né? Com a camisa do Bahia. Bahia, não é isso? O pôr do sol lindo. Isso aqui eu acho que é na Barra, acho, né? Linda essa foto, dona Meire, viu? Meire da Rua Cruzeiro. Grande abraço, minha linda. Bora lá ouvir música, né? Pra quem tá ligadinho, ainda não falou comigo, pede música pra mim, pra gente ouvir juntinhos, tá certo? Vou botar aqui o Poporri e a música que Valdomiro pediu e a música que seu Popó da Canabrava pediu também, tá certo? Bora lá!

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0: transporte movidos a etanol e de montadoras habilitadas no programa Mover. Para acessar os motoristas por aplicativo, tem de ter cadastro ativo há pelo menos 12 meses e ao menos 100 corridas no mesmo aplicativo. Para os taxistas, basta estar registrado e em atividade. E toda a economia sai ganhando, como destacou o vice-presidente Geraldo Alckmin.
1: Vai ganhar com isso o emprego, a indústria automotiva fabricando e vendendo veículos, o comércio, as concessionárias movimentam a economia, ganha o consumidor com segurança automotiva.
0: Além do crédito, novas regras para modernizar e simplificar a rotina de mototaxistas, motoboys e entregadores sobre duas rodas, incluindo o fim da obrigatoriedade do curso de motofretista, explica o ministro da Secretaria-Geral da Presidência da República, Guilherme Boulos.
2: A medida provisória hoje, ela vai acabar com a obrigatoriedade do curso do motofretista, com a obrigatoriedade da placa vermelha e com a obrigatoriedade do mínimo de 21 anos para trabalhar de motofrete.
0: Para o presidente Lula, o Move, táxis e aplicativos vai melhorar a vida, principalmente daqueles que hoje alugam veículos para poder trabalhar.
3: É o seu patrimônio que vai sobrar para o seu filho, que vai sobrar para a sua mulher, que vai sobrar para a sua filha, e você pode vendê-lo a hora que você precisar vender para mudar de profissão. Essa é a diferença.
0: As linhas vão estar disponíveis a partir do dia 19 do mês que vem, via BNDES. Para os homens, juros de 12,6% ao ano. Para as mulheres, 11,5%. A primeira parcela só daqui a 6 meses. Reportagem Vanessa Casalino.
4: O setor da construção civil é um dos motores da economia brasileira.
5: Além de movimentar a indústria e o comércio, ele gera milhões de empregos e ajuda a reduzir o déficit habitacional no país.
4: Durante a abertura do encontro da construção civil, o Minha Casa Minha Vida foi destacado pelo presidente Lula.
6: 2.840.000 contratos imobiliários foram assinados entre 2023 e março deste ano pela Caixa Econômica Federal. E o programa Minha Casa Minha Vida já representa mais da metade dos lançamentos e vendas de imóveis no país. Durante o Encontro Internacional da Indústria da Construção, que reuniu empresários e governo em São Paulo, o presidente Lula destacou os avanços do programa e os impactos do setor para o país.
7: 171 mil contratos do Minha Casa Minha Vida, FGTS, apenas no primeiro trimestre de 2026. 93% mais do que no mesmo período de 2023. A Caixa tem uma carteira de crédito imobiliário de 966 bilhões e 200 milhões. Isso significa 7,2% do PIB brasileiro. 68% do total do mercado imobiliário nacional.
6: O ministro das Cidades, Vladimir Lima, destacou que o programa Minha Casa Minha Vida fez o Brasil atingir o menor déficit habitacional da série histórica, caindo de 10% na década de 1990 para 7,2%. Isso significa que mais pessoas possuem casa própria e moram em locais com qualidade de vida.
8: O programa Minha Casa Minha Vida se transformou num programa que ele traz inclusão social. E mais do que isso, é mais do que tijolo, é mais do que cimento. Ele gera emprego, ele gera renda, ele inclui as pessoas, ele traz dignidade, ele traz qualidade de vida para as pessoas.
6: A cooperação mútua movimenta anualmente cerca de 800 bilhões de reais na economia nacional, entre recursos públicos e privados. Esse montante consolida a articulação entre o governo federal e a iniciativa privada, como uma das principais forças de desenvolvimento do país. O programa Minha Casa Minha Vida já conta com mais de 300 bilhões de reais em investimentos. Além da construção de moradias, os recursos também são destinados a obras de saneamento, urbanização e mobilidade urbana. Reportagem Dima Soldi.
5: A abertura da Marcha Brasília em Defesa dos Municípios foi realizada hoje na capital do país.
4: O vice-presidente Geraldo Alckmin participou e falou sobre a importância de descentralizar políticas nacionais para fortalecer os governos locais.
5: E ainda ressaltou as políticas do governo do Brasil para atender os municípios brasileiros.
9: É a 27ª edição da Marcha dos Prefeitos, que este ano trouxe para Brasília mais de 15 mil gestores locais. O encontro, promovido pela Confederação Nacional de Municípios, é um dos maiores eventos municipalistas da América Latina e tem como tema "O Brasil que dá certo nasce nos municípios". O vice-presidente Geraldo Alckmin participou da abertura e falou sobre a importância do movimento, que há quase 3 décadas é uma das vozes da sociedade brasileira.
10: A Marcha dos Prefeitos é a marcha do municipalismo, num país que é o 5º maior país do mundo, com 5.569 municípios. É fundamental descentralizar, fortalecer governo local, onde as pessoas vivem, o governo local enxerga os problemas porque convive com eles, sente as suas necessidades.
9: A Marcha dos Prefeitos é realizada anualmente. O evento vai até dia 21, próxima quinta-feira. Prefeitos, vereadores e autoridades vão discutir temas de interesse dos 5.569 municípios brasileiros. Reportagem Luciana Colares de Holanda.
4: Mais 262 famílias nos municípios de Juiz de Fora e Ubá, na Zona da Mata de Minas Gerais, receberam a parcela única do Auxílio Reconstrução nesta terça-feira.
5: O benefício, no valor de R$ 7.300, é destinado a moradores que tiveram perdas materiais devido às chuvas que atingiram a região no fim de fevereiro.
4: De acordo com o Ministério da Integração e do Desenvolvimento Regional, até agora, 3.093 famílias afetadas pelas chuvas já foram atendidas com esse auxílio.
5: Mudanças nos empréstimos consignados para beneficiários do INSS.
4: Novas medidas de segurança e aumento do prazo para pagamento da dívida são algumas das novidades que começaram a valer a partir de hoje.
11: Para combater fraudes no sistema do INSS, estão em vigor as regras atualizadas para aposentados e pensionistas contratarem empréstimos consignados por meio do site ou aplicativo do Instituto. A partir de agora, será necessário validar a operação por meio da biometria facial, como explica a presidente do INSS, Ana Cristina Silveira.
12: Após solicitar o crédito junto ao banco, o beneficiário recebe a proposta no aplicativo Meu INSS com status pendente de confirmação e tem até 5 dias para confirmar a operação por reconhecimento facial.
11: O prazo de pagamento do empréstimo também foi ampliado para 108 meses. Com essa medida, quem possui consignado do INSS terá 1 ano a mais para quitar a dívida, além de poder começar a pagar a primeira parcela após 3 meses do contrato. A presidente do INSS explica também as mudanças nas margens dos empréstimos.
12: Parte da margem do empréstimo reservada ao cartão benefício e ao cartão consignado poderá ser utilizada para a contratação de empréstimos consignados, observando o limite global de 40% para benefícios previdenciários e 35% para benefícios assistenciais.
11: Na avaliação do presidente da Associação dos Aposentados e Pensionistas de Volta Redonda, no Rio de Janeiro, Geraldo Vida, essas mudanças vão trazer mais segurança para um público que sofre tentativas constantes de golpe.
13: Essas novas regras, elas vão ser muito importantes para evitar a quantidade de fraudes que os aposentados, e principalmente os aposentados nossos associados, têm sofrido com essa modalidade de empréstimo que o governo fez para beneficiar as pessoas em que está acabando se prejudicando, porque as fraudes são muito frequentes e são muito grandes e perigosas.
11: Caso a biometria não seja confirmada, o empréstimo não será concedido. No site do INSS, na opção Extrato Empréstimo Consignado, será possível conferir os contratos aprovados. Com locução de Raquel Mariano, reportagem Graziele Bezerra.
5: crianças e adolescentes contam com um novo mecanismo de proteção.
4: O governo do Brasil oficializou hoje a Política Nacional de Prevenção e Combate ao Abuso e Exploração Sexual.
5: A medida foi publicada no Diário Oficial da União e visa garantir atendimento especializado às vítimas e famílias.
4: E ainda dá maior agilidade ao processo de responsabilização dos agressores.
14: O governo do Brasil oficializou nesta terça-feira a Política Nacional de Prevenção e Combate ao Abuso e Exploração Sexual da Criança e do Adolescente. A medida foi publicada no Diário Oficial da União por meio de portaria assinada pelo Ministério dos Direitos Humanos e da Cidadania. A política prevê atendimento especializado às vítimas e às famílias, fortalecimento das redes de proteção e integração entre os sistemas de saúde, assistência social, justiça e segurança pública. O texto também determina que os processos de escuta de crianças e adolescentes vítimas de violência respeitem os procedimentos previstos no Estatuto da Criança e do Adolescente, para evitar a revitimização. Entre os objetivos da iniciativa estão o combate à exploração sexual, a ampliação das ações preventivas e a responsabilização mais rápida dos autores dos crimes. A política também prevê campanhas permanentes de conscientização e ações educativas para enfrentar práticas culturais que naturalizam a violência sexual. A implementação será feita de forma articulada entre União, Estados, Distrito Federal e municípios, com coordenação do Ministério dos Direitos Humanos e da Cidadania. Claudimário Carvalho, para a Voz do Brasil.
5: A proteção a crianças e adolescentes também passa pelo ambiente digital.
4: Se você tem menores em casa, sabe o desafio que é controlar o que eles acessam pelo celular.
5: Para ajudar nessa missão, uma das medidas já aprovadas pelo governo do Brasil aumentou a classificação do YouTube, que agora não é recomendado para menores de 16 anos.
4: A decisão levou em conta parâmetros como conteúdos de violência extrema, nudez e apologia ao uso de drogas.
15: A advogada Tatiana Costa é mãe do Matheus, de 10 anos. Ela conta que, como toda criança, ele tem demonstrado um interesse crescente pelo ambiente digital. Mas o acesso é por tempo limitado e com muita parcimônia.
16: Uma criança de 10 anos, ela não tem cognição para filtrar um vídeo que está passando no YouTube. Porque são vídeos muito rápidos, com muita informação, muito colorido, muito ágeis, que a cabeça da criança não processa, não filtra aquilo que ela está vendo. Então, isso eu acho muito perigoso.
15: Para ajudar e proteger crianças e adolescentes de conteúdos inapropriados no ambiente digital, o governo do Brasil tem adotado uma série de medidas. No início deste mês, a plataforma de compartilhamento de vídeos, YouTube, foi reclassificada como não recomendada para menores de 16 anos, acima da indicação anterior de 14 anos. O secretário nacional de Direitos Digitais, Vitor Oliveira Fernandes, explica o que motivou a decisão.
17: Dentro dessa plataforma, tem crescido bastante conteúdos que vão de cenas de violência, tortura, mutilação, homicídio. Há muitos conteúdos que também envolvem consumo de substâncias lícitas e ilícitas, vídeos que mostram em parcerias de influenciadores com outros serviços que são serviços restritos para maiores de 18 anos, como, por exemplo, serviços de casas de apostas.
15: A classificação indicativa tem caráter informativo e é destinada a pais responsáveis e à sociedade em geral. O agente da Polícia Civil do Distrito Federal e chefe da Seção de Investigação de Crimes Cibernéticos contra Crianças e Adolescentes, Roberto Vitor, destaca os crimes mais comuns envolvendo menores no ambiente digital.
18: Por padrão, o que mais nos preocupa enquanto polícia é uma espécie de aliciamento progressivo. É o acesso às crianças e adolescentes, a criação de uma cultura de segredo, e isso induz as crianças em erro para que elas, de alguma forma, sejam estimuladas a especificamente produzir conteúdo íntimo, fotos ou vídeos.
15: Além do YouTube, outras redes já haviam passado por ajustes na classificação indicativa. TikTok e Kawai, por exemplo, também foram reclassificadas para 16 anos. As mudanças fazem parte do Estatuto Digital da Criança e do Adolescente, adolescente, sancionado pelo presidente Lula em setembro de 2025, com medidas voltadas à segurança online, proteção de dados, prevenção de riscos e responsabilização de plataformas por conteúdos ilícitos e práticas abusivas. Reportagem Gabriela Noronha.
5: E em tempos de telas, todo cuidado é pouco com crianças e adolescentes.
4: Para ajudar os responsáveis nessa missão, a população conta com um guia sobre o uso dos dispositivos digitais na infância e adolescência.
5: O guia orienta, por exemplo, sobre os riscos do uso excessivo de telas.
19: A estudante Esther Vitória de Almeida, de 13 anos, aprendeu na prática que a superexposição nas redes sociais pode ser perigosa. E depois de ser abordada por perfis suspeitos na internet, bloqueou a conta para que somente pessoas conhecidas tivessem acesso às suas postagens.
20: Muita gente muito mais velha começava a me seguir, começava a falar coisa, e é perigoso isso para quem não entende, né? Falei para os meus pais, cheguei a falar para minha mãe, removi, mas eu acho que nem todo mundo tem essa mesma visão.
19: Dados do Comitê Gestor da Internet no Brasil apontam que 25 milhões de crianças e adolescentes acessam a internet no país e 98% deles usam o celular para se conectar. Mais de 80% têm perfis em redes sociais. E de olho na segurança das crianças e adolescentes, a Bruna Bezerra, professora de artes da escola em que a Esther estuda, começou um projeto para que alunos tivessem um olhar mais crítico ao navegar no mundo digital.
21: Para eles estarem consumindo um conteúdo verídico, tá ali verificando também em relação às fake news, aquele conteúdo de fato vai ser sadio, né, para o conhecimento deles, incentivando essa prática do bom uso.
19: E para ajudar pais, responsáveis e educadores nesta missão, o governo do Brasil lançou um guia sobre o uso dos dispositivos digitais na infância e adolescência. O documento orienta, por exemplo, sobre os riscos do uso excessivo dos aparelhos, como atraso no desenvolvimento, sedentarismo e aumento nos níveis de ansiedade. O guia traz ainda informações sobre o tempo de tela adequado para cada idade. Crianças de 2 anos, por exemplo, não devem ser expostas a telas. Já para aquelas de 11 a 17 anos, a recomendação é de no máximo 3 horas diárias. O documento também reúne informações sobre a faixa etária ideal para cada conteúdo, direito à privacidade, educação midiática e uso pedagógico da internet e dos celulares. Ana Ungari Dalfobro, coordenadora-geral de Tecnologia e Inovação Básica do Ministério da Educação, explica a importância deste guia para a formação digital nas escolas.
22: Foi um material muito rico, construído pelo governo federal, com contribuição também da sociedade civil, e vem orientando muito as escolas a usarem ele exatamente como uma referência dentro desse tema de uso equilibrado das tecnologias digitais por crianças e adolescentes. Então foi um material pensado para as famílias, para os educadores, mas também para a sociedade de uma forma geral e para as empresas.
19: O Guia de Uso de Dispositivos Digitais está disponível na página da Secretaria de Comunicação Social do Governo do Brasil em www.gov.br/secom. Reportagem Graziele Bezerra.
4: E as políticas para a infância e juventude alcançaram 264 bilhões e 200 milhões de reais.
5: É o que aponta o relatório da Agenda Transversal Crianças e Adolescentes, divulgado pelo Ministério do Planejamento e Orçamento.
4: Do total, cerca de 121 bilhões de reais foram destinados à primeira infância, com a melhoria de infraestrutura de creches e a construção de novas unidades.
5: Já os recursos para a educação de crianças e adolescentes chegaram a 60 bilhões e 500 milhões de reais. E a saúde alcançou cerca de 7 bilhões e 500 milhões de reais.
4: Mudanças na Política Nacional de Avaliação e Exames da Educação Básica.
5: Entre as novidades está a inscrição automática de concluintes da rede pública no Enem, o Exame Nacional do Ensino Médio.
4: Um dos objetivos é integrar o Enem ao SAEB, o Sistema de Avaliação da Educação Básica, que avalia o ensino no país.
1: O Ministério da Educação publicou novas normas complementares para execução da Política Nacional de Avaliação e Exames da Educação Básica. Entre as novidades está a integração do Enem ao Saeb, com ações voltadas à ampliação do acesso e da participação dos estudantes no exame. Com a mudança a partir da edição de 2026, os concluintes da rede pública terão inscrição automática no Enem. O estudante deverá apenas confirmar a participação e selecionar opções como a língua estrangeira da prova e eventuais recursos de acessibilidade. Outra medida prevê a ampliação dos locais de aplicação do exame em cerca de 10 mil escolas. Com isso, a estimativa é que 80% dos estudantes concluintes da rede pública realizem a prova na própria escola onde estudam. As iniciativas reforçam o papel do Enem como instrumento de avaliação da educação básica e de ampliação de oportunidades educacionais. A meta do Ministério da Educação é alcançar em 2026 pelo menos 70% de participação dos concluintes do ensino médio das redes públicas no exame. Reportagem Júlio César de Oliveira.
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5: E foi deflagrada a nova fase da operação com foco no combate à comunicação do crime organizado em presídios.
4: A ação foi realizada ao mesmo tempo em 15 estados e integra o programa Brasil contra o Crime Organizado.
5: O principal objetivo é retirar celulares e outros itens proibidos das unidades prisionais, interrompendo comunicações ilícitas realizadas de dentro dos presídios.
4: Ao longo da semana, a operação acontece em unidades prisionais a partir de critérios estratégicos e de inteligência definidos pelas Forças de Segurança Pública.
5: A Operação Mute integra o programa Brasil contra o Crime Organizado, lançado pelo governo do Brasil na última semana.
4: Desde 2023, já foram retirados quase 8 mil aparelhos celulares das unidades penitenciárias.
5: E essas foram as notícias do governo do Brasil.
4: Uma realização da Secretaria de Comunicação Social da Presidência da República.
5: Com produção da empresa Brasil de Comunicação.
4: Fique agora com as notícias do Poder Judiciário e do Congresso Nacional. Uma boa noite.
5: Boa noite para você e até amanhã.
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24: Primeira turma do STF decide que é competência da Justiça do Trabalho julgar a ação que envolvia normas de medicina do trabalho.
25: Acordo entre CNJ e DPU visa proteger órfãos do feminicídio.
24: Quatro legendas exibem propaganda partidária nesta semana.
25: Boa noite, eu sou Marcela Luiza.
24: E eu sou Walter Lima.
25: É competência da Justiça do Trabalho julgar ação que envolva normas de saúde, higiene e medicina do trabalho.
24: O entendimento é da primeira turma do Supremo Tribunal Federal, Marta Ferreira.
26: O caso concreto envolve uma ação proposta pelo Ministério Público do Trabalho contra o Estado do Amazonas, cuja pretensão era observância e o cumprimento das normas de higiene e segurança dos trabalhadores vinculados ao Hospital Regional de Eirunepé. Em discussão, saber se é competência ou não da Justiça do Trabalho julgar esse processo. Mas a maioria da primeira turma entendeu que, em se tratando de ação que versa sobre o cumprimento de normas de saúde, higiene e medicina do trabalho, como é o caso do processo em análise, a competência é da Justiça do Trabalho, seguindo o voto do relator, o ministro Flávio Dino.
25: Em evento realizado no STF, no Dia Nacional da Defensoria Pública, o Conselho Nacional de Justiça e a Defensoria Pública da União assinaram um acordo para proteger órfãos do feminicídio.
24: O CNJ vai recomendar aos tribunais estaduais que comuniquem às defensorias a existência de filhos vítimas desse tipo de crime para agilizar o pagamento da pensão especial prevista em lei.
25: Para o presidente do STF e do CNJ, ministro Edson Fachin, a parceria é importante para garantir a proteção de crianças e adolescentes.
24: Fachin também destacou que o acordo vai ampliar mecanismos de busca ativa e de acolhimento institucional.
25: Prova obtida legalmente em ação civil pode ser usada em investigação criminal, mesmo com a extinção do processo original sem julgamento do mérito.
24: Esse posicionamento é do STJ. Fátima Uchoa.
0: Uma gestora de investimentos pediu compartilhamento com o inquérito da Polícia Federal de dados eletrônicos apreendidos em ação civil. Antes da efetivação da medida, a ação civil foi extinta sem resolução do mérito por ausência de interesse de agir. E o juízo criminal suspendeu o compartilhamento até uma definição final na esfera civil. A gestora impetrou o mandado de segurança, mas o TRF3 negou o pedido. No STJ, a maioria da sexta turma deu provimento ao recurso, considerando que a extinção da ação não torna automaticamente a prova inválida, já que não houve reconhecimento de ilicitude, nulidade ou irregularidade na obtenção do material. O voto que prevaleceu foi o do ministro Sebastião Reis Júnior.
25: Mais um dia de mutirão na Ilha do Marajó. Hoje foi no município de Melgaço.
24: Justiça do Trabalho leva serviços a moradores da região. Luma Soares.
6: Neste segundo dia, foram promovidas capacitações sobre combate ao trabalho escravo e exploração infantil, além de cursos de informática para estudantes da rede pública. Com cerca de 28 mil habitantes e grandes desafios de infraestrutura, Melgaço recebe apoio da Itinerância, que oferece serviços de justiça, cidadania e saúde até sexta-feira.
25: Nesta semana, os partidos União Brasil, Movimento Democrático Brasileiro, Progressistas e Partido Socialista Brasileiro vão exibir propaganda partidária no rádio e na TV, entre as 19h30 e 22h30.
24: As inserções serão transmitidas na terça-feira, quinta e sábado. Estevão Furtado.
7: O MDB terá o maior tempo de exibição na semana, 7 minutos e meio no total. O PSB terá 4 minutos de propaganda, divididos entre quinta e sábado. O PP exibirá 3 minutos de propaganda na terça-feira. Já a União Brasil terá uma inserção de 30 segundos, também na terça. A propaganda partidária serve para que os partidos apresentem ideias, mostrem ações no Congresso e falem sobre temas políticos e sociais.
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25: Uma boa noite.
24: E até amanhã.
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9: Eu sou Paula Groba.
10: E eu sou Humberto Pinheiro.
9: E estes são os destaques de hoje do Jornal do Senado, que começa agora.
10: Davi Alcolumbre confirma a sessão do Congresso para analisar vetos que impedem repasses a municípios.
9: Projeto no Senado pode liberar fabricação de medicamentos como Monjaro pelo SUS.
10: No Senado, presidente do Banco Central defende mais autonomia e detalha ações em investigação sobre o Banco Master.
9: Boa noite.
10: Boa noite.
9: Em meio à pressão de prefeitos por mais verbas, o presidente do Congresso, Davi Alcolumbre, anunciou que vai convocar uma sessão conjunta para analisar vetos do presidente Lula que barram o repasse de recursos federais a municípios inadimplentes.
10: A medida pode beneficiar mais de 3 mil cidades. As informações com o repórter Márcio Maturana.
12: O presidente do Congresso, o senador Davi Alcolumbre, anunciou nesta terça-feira que vai convocar para os próximos dias uma sessão conjunta da Câmara e do Senado com a finalidade de analisar os vetos do presidente Lula ao projeto da Lei de Diretrizes Orçamentárias de 2025, que impedem mais de 3 mil municípios em dívida com a União de assinarem convênios para recebimento de recursos por meio de transferências voluntárias, programas programas, projetos ou emendas parlamentares. O presidente da Câmara dos Deputados, Hugo Mota, e o ministro das Relações Institucionais, projetos ou emendas parlamentares. O presidente da Câmara dos Deputados, Hugo Mota, e o

0: acessarem mais recursos do Estado brasileiro.
1: O anúncio foi feito durante a 27ª Marcha à Brasília em Defesa dos Municípios, conhecida como Marcha dos Prefeitos. O evento acontece até esta quinta-feira, dia 21, reunindo mais de 3 mil gestores municipais e outras autoridades. O objetivo principal do evento é discutir investimentos, repasses e demandas dos municípios no Pacto Federativo.
2: E o Senado avançou em uma proposta para reduzir as perdas de grãos e aumentar a capacidade de estocagem no campo.
3: A Comissão de Desenvolvimento Regional aprovou o projeto que cria o Programa de Armazenagem Rural, com financiamento para a construção de silos e armazéns nas propriedades. Repórter Maurício de Santi.
4: Com o objetivo de reduzir perdas na produção agrícola e melhorar a logística no campo, a Comissão de Desenvolvimento Regional aprovou uma proposta para ampliar a capacidade de armazenagem de grãos no país. O projeto prevê que 10% dos recursos dos fundos constitucionais do Norte, Nordeste e Centro-Oeste sejam destinados à construção de silos e armazéns dentro das propriedades rurais. O relator, senador Cid Gomes, do PSB do Ceará, afirmou que os debates na comissão mostraram a importância do investimento em armazenagem rural.
5: Nós entendemos que o projeto de lei número 1070 é uma iniciativa fundamental para o desenvolvimento do setor agrícola. A audiência pública e as sugestões legislativas revelaram que os bancos administradores dos fundos constitucionais já perceberam a relevância da armazenagem rural.
4: A criação do programa de armazenagem rural, que tem como autora a senadora professora Dorinha Seabra, do União do Tocantins, segue agora para análise da Comissão de Assuntos Econômicos.
2: Em meio às investigações envolvendo o Banco Master, o presidente do Banco Central, Gabriel Galípolo, defendeu a atuação da instituição e cobrou do Senado a aprovação do projeto que garante mais autonomia financeira e orçamentária ao BC.
3: Galípolo participou nesta terça-feira de audiência na Comissão de Assuntos Econômicos. A reportagem é de Marcela Diniz.
6: Com 5 horas de audiência, Gabriel Galípolo falou desde políticas de juros até o escândalo do Banco Master. Sobre o caso, ele afirmou que o BC colabora com as investigações e agiu certo ao afastar os servidores Paulo Sérgio Souza e Beline Santana, suspeitos de atuar em favor do banqueiro Daniel Vorcaro.
7: Não cabe ao Banco Central julgar, vai ser a justiça que vai determinar o que realmente ocorreu, mas os indícios em si já foram algo que foi muito grave e que causou uma grande sensibilização por parte de todos os servidores, eu inclusive ali.
6: Os senadores apontaram falhas na governança do Banco Central. Eduardo Braga, do MDB do Amazonas, citou a falta de avaliação de risco em movimentações financeiras atípicas.
8: Nós tomamos um tombo no fundo garantidor equivalente a 1/3 do que nós tínhamos de reserva, porque foi permitido exatamente que os ativos e aquisição nos últimos anos fosse feito fora da curva da média. E isso é responsabilidade do Banco Central.
6: Galípolo admitiu limitações operacionais. Disse que o Banco Central perdeu cerca de 1.200 servidores na última década, quando saltou o número de instituições a serem fiscalizadas. Ele pediu que o Senado aprove proposta que amplie a autonomia financeira e orçamentária do BC.
2: A senadora Tereza Leitão, do PT de Pernambuco, defendeu a aprovação do projeto que cria a Política Nacional de Minerais Críticos e Estratégicos. Segundo a parlamentar, o Brasil precisa transformar suas reservas minerais em vetor de desenvolvimento tecnológico, industrialização e fortalecimento da soberania nacional diante da crescente disputa internacional por terras raras e minerais estratégicos.
3: De acordo com Tereza Leitão, o país ocupa posição privilegiada no cenário global por concentrar uma das maiores reservas de terras raras do mundo. Ela ressaltou que o debate vai além da atividade mineradora e envolve temas como segurança energética, inovação tecnológica e autonomia econômica do Brasil.
9: Estamos legislando sobre a capacidade do Brasil decidir sobre seus próprios recursos naturais e de garantir que as riquezas nacionais beneficiem o povo brasileiro.
2: Já o senador Jaime Campos, do União de Mato Grosso, defendeu a criação de benefícios para estudantes que mantêm em dia os pagamentos do Fundo de Financiamento Estudantil, o FIES. O parlamentar reconheceu a importância da nova etapa do Desenrola, programa federal voltado também à renegociação de dívidas do FIES, mas afirmou que os alunos adimplentes também precisam ser valorizados e estimulados.
3: Jaime Campos anunciou que vai apresentar uma emenda à medida provisória do programa para criar uma política permanente de incentivo aos bons pagadores, com medidas como redução de juros e condições mais vantajosas de financiamento. Segundo o senador, a proposta busca tornar o FIES mais justo

0: reduzir o endividamento estudantil e reconhecer quem cumpre regularmente seus compromissos financeiros.
1: Cria uma política permanente de valorização dos bons pagadores por meio de incentivos financeiros, juros mais baixos e ampliação dos prazos, carências e mecanismos que preservam a adimplência dentro do programa. A lógica é simples: além de ajudar quem está endividado, é justo também premiar quem cumpriu corretamente com suas obrigações.
2: A liberação do Mounjaro para crianças e adolescentes com diabetes tipo 2 reacendeu o debate sobre o acesso a medicamentos usados também no tratamento da obesidade.
0: No Senado, um projeto autoriza a fabricação desses remédios pelo SUS, mesmo durante a vigência da patente. As informações com o repórter Márcio Maturana.
3: O Mounjaro, nome comercial do medicamento emagrecedor que usa a substância tirzepatida, foi liberado para crianças e adolescentes a partir dos 10 anos que precisam tratar diabetes tipo 2. A decisão da Agência Nacional de Vigilância Sanitária, Anvisa, já foi publicada no Diário Oficial da União. O cirurgião especialista em emagrecimento, José Afonso Salé, disse à equipe da Rádio Senado que a novidade é bem-vinda para o tratamento de obesidade e diabetes, mas ressaltou que é preciso cuidado.
4: O diagnóstico precisa ser feito por equipe médica especializada, a recomendação da dose e o acompanhamento desse tratamento e os suportes nutricionais e suportes multivitamínicos são fundamentais.
3: O Senado analisa um projeto que permite ao governo autorizar a fabricação desse medicamento, mesmo que ele ainda esteja protegido por patente. A proposta prevê também a produção do remédio no Brasil e a ampliação do acesso ao tratamento da obesidade pelo Sistema Único de Saúde. A autora do projeto é a senadora doutora Eudócia, do PSDB de Alagoas.
5: A licença compulsória poderá ser adotada pelo Poder Executivo quando houver insuficiência de oferta, preços elevados e impacto relevante na saúde pública após análise da Anvisa.
3: Esse projeto precisa ser aprovado pela Comissão de Ciência e Tecnologia e pela Comissão de Assuntos Sociais antes de seguir para a votação na Câmara dos Deputados.
0: Com edição de Paulo Groba e trabalhos técnicos de João Lira, o Jornal do Senado fica por aqui. Acompanhe agora as notícias da Câmara dos Deputados. Boa noite.
2: Boa noite e até amanhã.
6: 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Comissão aprova garantia de direitos para mulheres da pesca artesanal.
7: Projeto autoriza faixas para o transporte coletivo privado de passageiros.
6: Deputados comentam ações em defesa do fortalecimento dos municípios.
8: Boa noite. Luísa Canziani, do União do Paraná, defende o fortalecimento dos municípios e afirma que as transformações do país começam nas cidades. Segundo ela, saúde, educação, infraestrutura e segurança dependem de políticas públicas voltadas à realidade local.
6: Luísa Canziani acredita que o desenvolvimento nacional exige apoio aos pequenos municípios e destaca a importância da atuação municipalista. Ela também cita o avanço de obras de infraestrutura no interior do Paraná como exemplo de investimento que impacta diretamente a população.
8: Charles Fernandes, do PSD, celebra os 186 anos de emancipação política do município de Palmas de Monte Alto, na Bahia. O congressista destaca a história da cidade e sua importância como base para outros municípios vizinhos, como Guanambi.
6: Charles Fernandes saúda a população e a gestão de Palmas de Monte Alto, reconhecendo o município como polo agrícola e econômico regional. Ele cita o envio de suas emendas como prova de seu compromisso com o desenvolvimento da cidade e agradece o título de cidadão honorário recebido.
8: João Daniel, do PT, celebra acordo de cooperação para obra de abastecimento de água na bacia leiteira do Alto Sertão de Sergipe, com investimento de mais de 600 milhões de reais dos governos federal e estadual. O deputado afirma que a adutora vai contribuir para o desenvolvimento regional.
6: João Daniel ressalta que o projeto fortalece a agricultura familiar, as áreas de reforma agrária e a economia do interior de Sergipe. Entre os municípios beneficiados, ele cita Canindé de São Francisco, Poço Redondo, Monte Alegre, Nossa Senhora da Glória e Porto da Folha.
8: Na avaliação de Marcelo Nilo, do Republicanos da Bahia, a população baiana enfrenta graves problemas nas áreas de emprego, educação e segurança pública. O deputado afirma que o Estado vive uma das piores crises administrativas de sua história.
6: Marcelo Nilo chama a atenção ainda para a superlotação dos hospitais estaduais e relata que pacientes enfrentam condições precárias nos corredores das unidades de saúde. Segundo o parlamentar, falta sensibilidade e compromisso humanitário por parte do governo estadual.
8: Carla Dixon, do PL, cobra do governo do Rio Grande do Norte apuração sobre o surgimento de uma sigla associada à facção criminosa na região do Morro do Careca, ponto turístico localizado na praia de Ponta Negra, em Natal.
6: Carla Dixon avalia que o episódio expõe a fragilidade na proteção de áreas turísticas e ambientais do Rio Grande do Norte. Ela cobra do poder público estadual maior proteção a moradores e visitantes com medidas efetivas de segurança em locais que são símbolos do Estado.
8: Valdenor Pereira, do PT, realça a pesquisa segundo a qual 67% dos baianos aprovam a gestão federal e 56% apoiam o governo da Bahia. Ele reforça também a tendência dos eleitores em votarem candidatos vinculados às atuais gestões, contra 10% de apoiadores da oposição.
6: Na visão de Valdenor Pereira, os dados refletem o reconhecimento dos avanços sociais e melhorias na qualidade de vida da população, alcançadas graças a políticas públicas e programas sociais. Ele se orgulha de fazer parte de um projeto que vem transformando a vida dos baianos.
8: Ícaro de Valmir, do Republicanos de Sergipe, homenageia a TV Atalaia pelos 51 anos de fundação, celebrados em 17 de maio. Ele reconhece o trabalho dos profissionais que mantêm a emissora próxima das comunidades, fortalecendo a democracia e contribuindo para a cidadania.
6: Capitão Alberto Neto, do PL do Amazonas, critica a política do governo federal para o setor elétrico. O deputado sustenta que, apesar de o país ter uma matriz elétrica majoritariamente renovável, ainda impõe custos aos consumidores por meio de subsídios e da contratação de energia mais cara.
8: Capitão Alberto Neto também questiona o uso de diesel para gerar energia no Amazonas, mesmo com a presença de grandes reservas de gás natural no estado. Ele alerta que o aumento da tarifa afeta famílias, comerciantes e produtores rurais, além de afastar investimentos externos.
6: Valmir Assunção, do PT, salienta a parceria entre os governos do estado e federal para fortalecer a agricultura familiar na Bahia. Ele destaca a entrega de 100 refrigeradores de leite e os 3 bilhões de reais investidos para a inclusão de povos tradicionais.
8: O deputado anuncia também a ordem de serviço para a pavimentação de 37 quilômetros da estrada que liga Uruçuca a Serra Grande, aguardada há 13 anos. Para Valmir Assunção, as ações criam oportunidades reais para fortalecer o povo baiano.
6: Agricultura. Comissão da Câmara aprova a garantia de direitos para mulheres da pesca artesanal. A repórter Júlia Lopes tem mais detalhes.
9: A Comissão do Trabalho da Câmara dos Deputados aprovou um projeto que reconhece legalmente as mulheres que atuam na cadeia produtiva da pesca artesanal como trabalhadoras do setor. O objetivo é garantir acesso igualitário a direitos sociais e previdenciários. A pesca artesanal é exercida por pescadores e pescadoras profissionais de forma autônoma ou em regime de economia familiar, utilizando meios próprios de produção ou contratos de parceria com ou sem embarcações de pequeno porte. No texto, passam a ser reconhecidas como trabalhadoras da pesca artesanal as mulheres que atuam em atividades como preparo de redes, armadilhas e embarcações, captura, cultivo e manejo de organismos aquáticos, limpeza, salga e processamento do pescado e de seus derivados. Com a proposta, essas trabalhadoras poderão ter acesso a benefícios previdenciários como auxílio doença, seguro defeso e salário maternidade. Atualmente, muitas delas não conseguem acesso aos direitos por não terem reconhecimento legal específico dentro da atividade. Para a relatora do projeto, deputada Rogéria Santos, do Republicanos da Bahia, a proposta representa um avanço na proteção social dessas mulheres.
10: Que apesar de trabalharem constantemente, elas não têm nenhum desses direitos. Exato, pelo simples fato de que a lei traduz o mar, o barco, a atividade que acontece dentro do mar. E quando você olha para elas, a atividade delas, a maioria delas acontece na terra, porque tem a ver com o beneficiamento em toda a cadeia produtiva.
9: A proposta que traz o reconhecimento legal para as mulheres que atuam na pesca artesanal está em análise na Comissão de Defesa dos Direitos da Mulher. Da Rádio Câmara de Brasília, Júlia Lopes.
8: Cobalcini, do MDB de Santa Catarina, menciona projetos considerados prioritários para o agronegócio, incluindo propostas sobre o seguro rural, a tributação do arrendamento e o apoio às cooperativas. Ele pede que o parlamento avance em medidas que fortaleçam a produção e deem mais segurança ao setor.
6: Cobalcini diz que os produtores rurais precisam de respaldo diante dos desafios enfrentados no campo, como eventos climáticos, quebra de safra e dificuldades de infraestrutura. Ele reforça que o agronegócio precisa de respeito e liberdade para trabalhar.
11: Trabalho.
8: Bom Gás, do PT do Rio Grande do Sul, critica a emenda ao projeto do fim da escala 6x1, que permite jornadas de até 52 horas semanais, além de adiar por até 10 anos a mudança no regime de trabalho. Ele aponta que as alterações descaracterizam a matéria original.
6: Bom Gás defende a redução da jornada de 44 para 40 horas semanais, com escala 5x2, sem redução de salário. Ele afirma que o objetivo do fim da escala 6x1 é garantir mais tempo para convivência familiar, estudo, descanso e lazer, sem perda de direitos para os trabalhadores.
8: Socorro Nery, do PP do Acre, condena declarações feitas por vereadores de São Paulo contra professores em greve no município. A deputada afirma que a mobilização da categoria é legítima, porque cobra dignidade, reajuste salarial e respeito ao trabalho realizado nas escolas públicas.
6: Socorro Nery apresentou na Comissão de Educação uma moção de repúdio contra os responsáveis pelas ofensas. Ela ressalta que a liberdade de expressão não pode servir para humilhar trabalhadores da educação, nem para desqualificar a luta dos professores por melhores condições de trabalho.
11: Transportes.
8: Projeto que permite a utilização de faixas exclusivas para o transporte coletivo privado de passageiros avança na Câmara. O texto está na última etapa de análise na Comissão de Constituição e Justiça. E a repórter Maria Neves tem os detalhes.
12: Aprovado na Comissão de Viação e Transportes, projeto que permite a utilização de faixas exclusivas no trânsito por transporte privado coletivo de passageiros, está em análise na Comissão de Constituição e Justiça da Câmara dos Deputados. Para utilizar as faixas exclusivas, o veículo deve ter capacidade de transportar pelo menos 25 pessoas e contar com autorização do poder público. De acordo com o relator na Comissão de Viação e Transportes, deputado Ricardo Aires, do Republicanos do Tocantins, a proposta vai contribuir para a redução do número de veículos individuais nas vias públicas.
13: A gente está falando de assegurar maior fluidez no trânsito das grandes cidades. O que a gente quer é incentivar que aqueles que utilizam transporte coletivo de uma maneira em geral possam utilizar dessas faixas exclusivas para chegarem mais rápido ao seu destino, fazendo com que as faixas comuns sejam também alcançadas, liberando o trânsito para quem faz o seu uso do seu carro particular.
12: Autor do projeto, o deputado Guilherme Uchoa, do PSD de Pernambuco, argumenta que a lei da mobilidade urbana já permite que a regulamentação do transporte de cargas e de passageiros priorize os aspectos coletivos. Da Rádio Câmara de Brasília, Maria Neves.
6: Pompeu de Matos, do PDT do Rio Grande do Sul, cobra a continuidade das obras de duplicação da BR-386, conhecida como Estrada da Produção. O deputado demonstra preocupação com o atraso no início das intervenções em dois trechos da rodovia que liga Porto Alegre às regiões norte e noroeste do estado.
8: Pompeu de Matos afirma que o pedido da concessionária para adiar o início das obras prejudica o desenvolvimento regional e compromete a segurança dos motoristas. O parlamentar informa que acionou a ANTT para cobrar esclarecimentos sobre o cronograma da duplicação.
11: Justiça.
6: Helder Salomão, do PT do Espírito Santo, questiona as explicações de lideranças da direita a respeito do financiamento para filmes sobre o ex-presidente Jair Bolsonaro. Ele salienta que o valor de R$ 134 milhões exige investigação por superar o orçamento de produções reconhecidas internacionalmente.
8: Helder Salomão afirma que as justificativas apresentadas após a divulgação de conversas com o banqueiro Daniel Vorcaro não esclarecem o assunto. Ele argumenta que o caso reforça suspeitas suspeitas de irregularidades na transferência de recursos.
6: O Tony de Paula, do PSD do Rio de Janeiro, compara os impactos das declarações de diferentes candidatos à presidência da República sobre o mercado financeiro, para alertar a direita sobre o risco de derrota nas próximas eleições devido ao desgaste ético de suas lideranças.
8: O Tony de Paula menciona possíveis relações espúrias envolvendo lideranças do campo conservador com o aporte de R$2 bilhões de aposentados e pensionistas no fundo do Banco Master. Ele defende o afastamento da direita de figuras polêmicas para garantir seu projeto político.
6: Ana Paula Lima, do PT de Santa Catarina, avalia que áudios, negociações financeiras e transferências internacionais divulgados reforçam os vínculos entre integrantes da família Bolsonaro e o Banco Master.
8: A parlamentar sustenta que houve contradições de pessoas ligadas ao caso e critica a atuação de integrantes da oposição. Ana Paula Lima afirma ainda que os fatos revelados desmontaram narrativas anteriores sobre a ausência de relação de determinados políticos com Daniel Vorcaro.
6: Eli Borges, do Republicanos do Tocantins, conclama a sociedade a investigar o passado e a ficha limpa de todos os candidatos antes de decidir o voto nas eleições. Ele alerta contra mentiras em redes sociais e pediu que o cidadão não aceite frases prontas.
8: Para o deputado, o Brasil vive um tempo de injustiças e condenações advindas de versões distorcidas de fatos, enquanto recursos da saúde são desviados sem as devidas condenações. Eli Borges reforça que o poder emana do povo e que cabe aos eleitores decidirem os rumos do país.
6: Para Maria do Rosário, do PT do Rio Grande do Sul, novas revelações sobre o Banco Master apontaram vínculos entre integrantes da família Bolsonaro e Daniel Vorcaro. Segundo ela, áudios e movimentações financeiras reforçam suspeitas apuradas pelas autoridades.
8: Maria do Rosário também critica declarações de aliados políticos ligados ao caso e aponta contradições sobre pedidos de recursos e relações com o empresário investigado. Ela afirma ainda que os desdobramentos do caso enfraquecem versões apresentadas anteriormente.
6: Nelson Barbudo, do Podemos de Mato Grosso, defendeu a honra de líderes da direita contra ataques proferidos na tribuna da casa. Ele criticou ainda o silêncio da esquerda sobre denúncias de corrupção envolvendo o governo e afirmou que o país passa por uma crise econômica.
8: Nelson Barbudo alega que estatais como os Correios sofrem com a má administração. O congressista conclamou líderes religiosos a rejeitarem ideias progressistas que, segundo sua leitura, destroem famílias e a classe média nacional.
6: Alfredinho, do PT de São Paulo, rebate declarações do senador Flávio Bolsonaro sobre o caso envolvendo o Banco Master. Segundo o deputado, os desdobramentos das investigações indicam que envolvidos distorcem os fatos para confundir a opinião pública.
8: Alfredinho também questiona a falta de transparência em relação ao financiamento de uma produção cinematográfica sobre o ex-presidente Jair Bolsonaro. Para ele, as suspeitas enfraquecem o discurso de moralidade adotado pela oposição.
11: Segurança Pública.
6: Aloysio Mendes, do Republicanos do Maranhão, cobra do Senado a votação da proposta que reduz a maioridade penal no país. O deputado ressalta que a medida já foi aprovada pela Câmara e, segundo ele, atende a uma demanda da sociedade.
8: Para Aloysio Mendes, a legislação atual favorece a impunidade de adolescentes envolvidos em crimes violentos, como homicídios e estupros. O parlamentar argumenta que jovens com direito ao voto também devem responder criminalmente por seus atos.
11: Direitos Humanos.
6: Soraya Santos, do PL do Rio de Janeiro, destaca o Maio Laranja e alerta sobre o aumento do abuso infantil no país. Ela pede vigilância permanente de famílias, escolas e da sociedade na proteção das crianças que muitas vezes, pela tenra idade, não conseguem verbalizar a violência.
8: Segundo dados do Ministério da Justiça, nos três primeiros meses do ano, o Brasil registrou mais de 13 mil estupros de vulneráveis. Soraya Santos alerta que a maioria dos abusos ocorre nos círculos próximos da criança, tornando a infância um período marcado por dor e sofrimento.
11: Saúde.
6: Câmara aprova assistência especial para mães de recém-nascidos com deficiência. A repórter Sofia Peçanha explica quais as condições.
14: A Câmara dos Deputados aprovou o projeto que torna obrigatória a assistência especial fornecida às mães de recém-nascidos com deficiência ou doença crônica que exija um tratamento continuado. A proposta prevê que maternidades, casas de parto e hospitais da rede pública e privada forneçam orientações por escrito sobre os cuidados necessários com a criança e também uma lista de instituições instituições, associações e órgãos públicos especializados no atendimento a pessoas com deficiência ou patologias específicas. A relatora da proposta na Comissão de Defesa dos Direitos da Mulher foi a deputada Leda Borges, do Republicanos de Goiás. Ela destacou a importância do acesso à informação para as famílias.
15: Trata-se, sobretudo, da democratização do acesso às informações qualificadas sobre a deficiência ou patologia constatada na criança em tenra idade. Esse dado é fundamental, pois na maior parte dos casos, essa criança precisará de acompanhamento pelo resto da vida.
14: O autor do projeto original, o deputado Duarte Júnior, do Avante, do Maranhão, afirma que o nascimento de uma criança com deficiência ou patologia crônica pode gerar um grande impacto emocional, físico e financeiro para a família, mas que a assistência especial a essas mães pode contribuir para a melhoria da qualidade de vida da criança e favorecer sua inclusão social. Durante a votação na Comissão de Constituição e Justiça, a relatora, a deputada Lindsay da Mata, do PSB da Bahia, afirmou que a medida pode trazer mais segurança às mães no momento do diagnóstico.
16: Isso vai dar mais segurança nesse momento de tanta fragilidade que a mãe passa com essa descoberta da dificuldade do seu filho, para que ela possa levá-lo a pessoas especializadas que possam realmente assegurar o tratamento dele e o apoio psicológico dela.
14: O projeto que obriga hospitais, maternidades e casas de parto, público e privados, a oferecer assistência especial a mães de recém-nascidos com deficiência ou doença crônica que exijam tratamento continuado, foi aprovado por todas as comissões da Câmara e será analisado agora pelo Senado. Da Rádio Câmara de Brasília, Sofia Peçanha.
11: Ciência e tecnologia.
8: Flávio Nogueira, do PT do Piauí, reproduz comunicado do Vaticano que defende a inovação tecnológica com a preservação da capacidade humana de pensar e refletir. Ele aponta que a primeira encíclica do Papa Leão XIV recoloca a dignidade humana no centro do debate sobre inteligência artificial.
6: Flávio Nogueira lembra que a Igreja Católica já se manifestou em outros momentos da história sobre mudanças que afetaram profundamente a sociedade, como durante a Revolução Industrial. Ele reforça que a inteligência artificial deve servir ao ser humano e não o contrário.
11: Votação.
8: A pauta da semana na Câmara inclui projetos que tentam conter a crise na alta dos combustíveis e também que aumentam as penas para vários crimes.

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1: 8:23.
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11: 8:53.